Porque todo insulto para o homem começa com uma palavra. Eu não vou citar aqui em respeito a você, mas no momento que uma pessoa no mundo xinga a mãe da outra, ela só falou. E quantas mortes já ocorreram por causa disso? Mas a experiência mostra que se você levar a fala da pessoa só como fala, aquilo vai passar, a pessoa vai cair em si, a vida vai seguir e você vai ser feliz. São experiências que eu tive na minha vida que me evitaram ir para a cadeia, ir para inimizades. Por quê? Porque quando você leva a sério o que uma mulher te ofende, aquela ofensa vira um crime para você. Mas para ela, ela só falou. É diferente. O homem é diferente da mulher em tudo, inclusive na dialética, na forma de pensar, no que diz respeito a ofender ou não ofender. Meu livro fala sobre jovem, a importância que tem o pai, a mãe, em orientar o filho, a filha, sobre aquilo que eles assistem ou deixam de assistir na internet. Parece tão simples para você. Parece tão simples para o jovem, mas aquilo traz uma consequência terrível. Terrível. Porque acaba entrando para a cabeça do jovem, acaba entrando para a cabeça do adolescente e vira mágoa, vira ofensa. Mas apóstolo, o que fazer quando isso acontece? É simples. Não leve nada a ferro e fogo. Seu filho te ofendeu, abrace ele. Dissolva aquele ódio, aquela raiva momentânea em amor. Dissolva aquelas palavras agressivas em afeto. E depois, lá na frente, você diz para a pessoa, que pode ser sua mãe ou seu pai: ô mãe, eu te amo tanto, mãe. E a senhora me machucou aquele dia falando isso, isso, isso, isso. Não se bate. Não se agride. Nem a mãe, nem o pai, nem o irmão, nem uma outra pessoa, por uma coisa que ela falou sem pensar. Ah, mas ela deveria pensar, apóstolo. Deveria, mas não pensou. E por causa disso você vai piorar a situação, levando a sério uma ofensa. O amor tem uma força violenta.
para cobrir todos os nossos erros e defeitos. Mais que isso, o amor tem um poder magnético de apagar o passado. Tem um provérbio que diz assim: quem bate esquece, quem apanha sempre lembra. Esse provérbio é do diabo. A Bíblia diz: esquecendo-me das coisas que para trás ficaram, prossigo meu alvo. O que ficou para trás eu esqueço. Ninguém nunca me ofendeu. Ninguém nunca me traiu. Ninguém nunca me machucou. Doeu na hora, doeu. Depois passou. Tem um livro muito antigo que eu li, que chama A Arte da Guerra. E nesse livro a gente aprende que a gente tem que sempre dar uma saída digna para os nossos inimigos, para que eles possam deixar de ser inimigos nossos, e se não tornarem nossos amigos, pelo menos nos respeitarem. Não tem essa de que ou você está do meu lado ou está contra mim. Não tem isso, não. Ou você está do meu lado ou eu estou do seu lado. Porque eu quero é ser feliz. Eu quero te ver feliz. Eu quero te ajudar. Esse ano eu tive experiências impressionantes com pessoas que já me fizeram mal e eu ajudei. O fato de eu ter ajudado quem me fez o mal me prejudicou? Não. A pessoa ficou toda sem graça comigo. Mas você está me ajudando? Eu falei, estou. Mas eu te fiz mal? Não fez, não. Fiz sim, me perdoe. Não fez, não. Porque o que você me fez de mal não me atingiu. E eu te amo. Você é meu irmão. Criou-se uma dívida. Criou-se uma dívida daquela pessoa para comigo por causa do perdão que eu liberei. Meu livro fala tudo isso e mais alguma coisa. Aliás, corrigindo, ele não fala tudo isso. Ele fala alguma coisa disso e muito mais coisa que eu não falei aqui. A experiência que faz a diferença. Tem que usar a experiência das pessoas para construir uma nova história, um novo caminho, uma nova estrada para a sua vida. Te amo, te amo, te amo. Deus te abençoe. Você é meu irmão, você é minha irmã. Se todo mundo apagasse da memória os sofrimentos do passado e construísse um novo caminho de amor, de paz, o mundo seria diferente.

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1: Hoje você vai aprender com profundidade pontos importantes de todas essas nossas obrigações, que na verdade não são obrigações por causa do livre-arbítrio. Deus não obriga ninguém a ser fiel. Deus não obriga ninguém a louvar a Ele. Deus não obriga ninguém a orar e conversar com Ele. Deus não obriga ninguém a meditar na palavra dEle. Deus não obriga ninguém a nada. Deus não obriga ninguém a ofertar. Deus não obriga ninguém a dar o dízimo. Deus não obriga ninguém a fazer oferta de sacrifício. Deus não obriga ninguém a jejuar. Deus já te obrigou a fazer um jejum? Deus já te obrigou a fazer um sacrifício? Deus já te obrigou a cantar louvores a Ele, ao invés de ficar cantando música mundana, que apodrece a sua carne, que atrai doença para o seu corpo? Não, Deus não obriga ninguém a nada. Mas uma vez que nós nos colocamos na condição de Deus como Senhor da nossa vida, você não diz para o Senhor da sua vida: não, Senhor, isso daí eu não farei. Não, ao Senhor você diz: amém, Senhor. Ou seja, eu concordo, Senhor. Sim, Senhor. Eis-me aqui, Senhor. Que cumpra em mim o teu querer. Que se faça na minha vida a tua vontade. Porque eu sei que acima da minha vontade, a tua vontade é boa, perfeita e agradável. Você está entendendo?
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1: 9:52.
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1: Paz e luz para você, que o nosso Deus te abençoe rica e abundantemente, em nome de Jesus. Hoje eu quero ler para você o salmo que fala do arcanjo Miguel. É muito forte, tenho certeza que você conhece, mas também acredito que você não sabia que este salmo se refere ao arcanjo Miguel. E eu quero trazer para você, pelo Espírito Santo, a revelação desta poderosa missão do arcanjo Miguel, que está registrada no Salmo 91. Preste atenção que você vai entender tudo pelo poder do Espírito Santo de Deus. Aquele que habita no abrigo do Altíssimo e descansa à sombra do Todo-Poderoso pode dizer ao Senhor: Tu és o meu refúgio e a minha fortaleza, o meu Deus em quem confio. Ele, o arcanjo Miguel, o livrará do laço do caçador e do veneno mortal. Ele o cobrirá com as suas penas. Quem tem pena é anjo, e o arcanjo Miguel é um anjo comandante dos anjos da guarda de Deus, por isso ele é arcanjo. Ele está numa outra categoria angelical que comanda os anjos de batalha espiritual. Então ele o cobrirá com as suas penas, e sob suas asas você encontrará refúgio. A fidelidade dele será o seu escudo protetor. Você não temerá o pavor da noite, nem a flecha que voa de dia, nem a peste que se move sorrateira nas trevas, nem a praga que devasta ao meio-dia. 1000 poderão cair ao teu lado, 10000 à sua direita, mas nada o atingirá. Você simplesmente olhará e verá o castigo dos ímpios. Se você fizer do Altíssimo, Deus Todo-Poderoso, o seu refúgio, nenhum mal o atingirá. Praga alguma chegará à tua casa, porque a seus anjos, ele, com L, é minúsculo, porque se referisse a Deus, o E era maiúsculo. Aqui o E é minúsculo, se refere ao arcanjo Miguel. Porque a seus anjos, ele dará ordens a seu respeito, para que te protejam em todos os seus caminhos. Pacto de proteção e vida com o arcanjo Miguel. O arcanjo Miguel dá ordem aos anjos que ele comanda para te guardarem em todos os seus caminhos. Mas isso é só para quem se submete a Deus, obedece a Deus, faz a sua parte no mundo espiritual e então se torna aquele que habita no esconderijo do Altíssimo, e não mais um que deseja muito o Salmo 91 se cumprir na sua vida e fica de braços cruzados, não faz nada. E aí vê nada acontecendo, né? De proteção. Na verdade, se vê muito vulnerável no mundo espiritual. E claro, está mesmo. Porque não fez questão dessa proteção do arcanjo Miguel na sua vida. Então, retomando aqui a leitura do Salmo 91. Versículo 12. Com as mãos, eles o segurarão. Os anjos comandados pelo arcanjo Miguel, né? Para que você não tropece em alguma pedra. Você pisará o leão e a cobra. Pisoteará o leão forte e a serpente. Ou seja, toda a força do inimigo e toda a astúcia. Você vai pisar. Você não... vai ter dificuldade de passar por cima desses obstáculos, dessas astúcias, dessa força violenta do inimigo. Aí é que abre aspas, né? E se refere agora a um pensamento que é formado em Deus quando você se torna aquele que habita no esconderijo do Altíssimo, aquele que faz questão de ter a proteção do Arcanjo Miguel na sua vida. Aí é que abre aspas, porque agora está se referindo a Deus, não mais ao Arcanjo Miguel. E diz assim, versículo 14, porque ele me ama, eu o resgatarei. E Jesus diz assim, né? Se você me ama, obedeça o meu Pai, Deus. Amar é obedecer. Amar é fazer aquilo que tem que ser feito. Não só aquilo que você quer, não só aquilo que você tem vontade de fazer. Porque ele me ama, eu o resgatarei. Eu o protegerei, porque ele conhece o meu nome. Conhecer o nome de Deus é um sentido íntimo e profundo, é um sentido de conhecer sua força, seu poder, sua vontade para as nossas vidas e a submissão que temos que nos pôr diante dele para que ele nos abençoe e faça na nossa vida aquilo que ele quer. É o que eu chamo de dar condições para Deus agir na nossa vida, né? Então, porque ele conhece o meu nome, eu vou protegê-lo. Eu sou Jeová de Sebaú, o Senhor dos exércitos. E os exércitos de Jeová de Sebaú são comandados pelo Arcanjo Miguel. Então, observa que há uma mensagem cifrada na palavra de Deus que é revelada pelo Espírito Santo. Versículo 15. Ele clamará a mim e eu lhe darei resposta. E na adversidade estarei com ele. Vou livrá-lo e cobri-lo de honra. Eu gosto de dizer que Deus não desperdiça nada, né? Até o mal que te fizerem depois da celebração da vida no Monte Manaim, que é um ato profético, o pacto de proteção e vida com o Arcanjo Miguel. Aqui Deus garante que até o mal que lhe fizerem, ele vai transformar em honra na sua vida. Ele não vai descartar nada, mas tudo virá para você em forma de bênção, de honra, de livramento, de força. E ele encerra falando da celebração da vida, né? Versículo 16, ele diz: vida longa eu lhe darei e lhe mostrarei a minha salvação. Muito forte, né? Esse é o salmo que se refere a força de Deus executada pelo Arcanjo Miguel e o que Deus pensa quando ele olha para aquele que habita no esconderijo do Altíssimo. O compromisso de Deus para aquele que tem compromisso com a proteção dele, que é executada pelo comandante Arcanjo Miguel. Celebramos a vida no dia dos mortos para o mundo. Por quê? Porque nós não somos deste mundo. Apesar de estarmos aqui, nós somos do céu. Nós somos um povo separado, escolhido, um exército daqueles que habitam no esconderijo do Altíssimo e fazem questão da força de Deus conspirando a nosso favor.

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0: Talvez você tenha passado a vida olhando para tantas mesas sem perceber os profundos ensinamentos espirituais que elas carregam. Há mesas que alimentam a vida e há mesas que destroem destinos. Na Bíblia, mesas representam encontros, alianças, decisões, confrontos, traições e restauração. Muitas pessoas que se assentam em mesas erradas saem delas carregando consequências que jamais imaginaram. Nem toda cadeira vazia é um lugar onde você deve se assentar. Nem todo convite merece um sim. Nem tudo que alimenta o corpo deve alimentar sua alma. E nem tudo aquilo que parece uma oportunidade combina com o destino que Deus preparou para você. Nem toda mesa traz vida. Algumas escondem, em conversas aparentemente inocentes, a mentira, a inveja e a manipulação. Por isso, não podeis ser participantes da mesa do Senhor e da mesa dos demônios. 1 Coríntios 10:21.
1: Há mesas que geram morte, há mesas que geram vingança, há mesas que geram tudo quanto é coisa ruim, traição, rancor, brigas, discórdia, afastamento. Há mesas de poder, de autoridades, e se aquela pessoa que tem autoridade usar a maldade, ela pode destruir pessoas, povos. Mas a mesa que Jesus se assenta, o extremo oposto disso, há misericórdia, há perdão, há poder, há restauração, a reintegração daquele perdido à mesa.
0: A verdadeira libertação acontece quando você decide alimentar sua vida somente naquilo em que a vontade de Deus prevalece. Mas por que Deus deu tanta importância à mesa? 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Discernir onde se assenta pode mudar o rumo da sua história. Há um lugar à mesa. Há um convite diante de você.
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3: Elevo os meus olhos para os montes e pergunto: de onde me virá o socorro? O meu socorro vem do Senhor, que fez os céus e a terra. Aqui Adelino de Carvalho. E eu quero trazer uma reflexão para todos vocês. Todos vocês. A palavra de Deus no Salmos 91, Salmos 91, é um dos salmos mais conhecidos da Bíblia em todo o mundo. Por todo lugar que eu viajo, As pessoas têm uma fé muito grande no Salmo 91. E é impressionante notar que aquele que habita no esconderijo do Altíssimo, à sombra do Onipotente descansará. Que mistério é esse que tem na sombra do Onipotente? Nós só estamos na sombra de alguém quando nós estamos perto de alguém. Nós só estamos na sombra de um prédio quando estamos próximo ao prédio. Deus estende a sua sombra para aqueles que estão procurando se aproximar dele com fé, com oração, sendo-lhe fiel até a morte. É impressionante o testemunho que eu ouvi outro dia de uma senhora curada no Monte Manaim. E ela dizia que já tinha batido em várias portas, procurado vários médicos, especialistas, mas não havia sequer alcançado uma esperança para a cura do câncer que comia-lhe o corpo. A doença já estava avançada quando ela me procurou. E naquela sexta-feira, eu falei com ela uma palavra que ela nunca mais se esqueceu. Eu disse: Deus, para cada sofrimento, Ele tem um remédio. Mas sem fé, não adianta Deus te dar o remédio, pois de nada Ele valerá se você não tiver fé para tomá-lo. Tem um provérbio antigo que diz que com fé até um copo d'água cura. Lá no Monte Manaim vão pessoas lá, dia 2 de novembro, todo ano, com garrafas d'água, para recolher na fonte de Ana, diretamente da fonte de Ana, a água do milagre de Deus. A água do milagre de Deus. O milagre que Ana recebeu. Mas qual foi esse milagre? Ana era estéril. Ela não podia ter filhos. Então, quando o seu marido a chamou para subir ao monte e sacrificar, ele levou consigo a sua amante e os filhos de sua amante. E levou ela consigo, e durante toda aquela viagem, a mulher que dormia com o marido dela zombou dela, dizendo que o marido dela preferia a amante do que a esposa. E que ela dormia com o marido dela e tinha filhos com o marido dela. E ela não tinha. Só que ela era esposa dele. mas não podia conceber e dar filhos para o marido. Preste atenção, porque essa história é muito linda e muito forte. Quando eles subiram para o monte para sacrificar, todos deram uma oferta. Mas Penina, aquela mulher chamava Penina, zombou de Ana e deu também uma oferta para que Ana não se engravidasse. Só que Ana deu uma oferta dobrada. E a Bíblia diz que naquela semana, Deus abriu a madre de Ana. Deus abriu a madre de Ana.

Não perca a noite de sono por causa deste problema. Não perca a noite de sono por causa desta preocupação. O mesmo Deus de Ana está presente aqui junto com você para responder a sua oração.

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2: Honrar o pai e a mãe é o primeiro mandamento com promessa. E a promessa é a longevidade, ou seja, raí. Deus prolonga os dias de vida, dando aos filhos que honram o pai, honram a mãe, dias acrescentados na vida, dias de saúde, de paz, de alegria, de triunfo. É impressionante que na vida tudo tem uma consequência. Tudo. A semeadura é livre, você escolhe o que você vai plantar, e planta o que você quiser, escolhe o tipo de semente, e planta o que você quiser, mas na hora de colher, você não vai colher outra coisa a não ser aquilo que você plantou. Deus perdoa os nossos erros. Mas a consequência dos nossos erros é inevitável. Inevitável. A colheita é obrigatória. Quando damos o desprezo para Deus e o colocamos em último lugar, estamos plantando o desprezo. E isso não é bom. Isso não é bom. Quando o filho pródigo desprezou a casa do pai e foi para o mundo, levando a herança que ele exigiu receber do pai, ele gastou tudo que tinha no mundo, ficou sem nada, e depois que perdeu tudo que possuía, diz a Bíblia que o mundo não lhe dava nada. E o mundo não lhe dava nada. Você tem um lugar marcado na casa do Pai. Deus trouxe você para o santuário e você tem um lugar marcado, uma cadeira cativa, um lugar que é seu na casa do Pai. Então todas as bênçãos de Deus vêm para você ali naquele lugar, naquele lugar. Se você não está, outro recebe. Se você não está, você perde. É melhor obedecer do que sofrer. Já estive um tempo na minha vida fora da casa do Pai. Sofri demais. Sofri muito. A maior pregação não é feita nem por mim, nem por padres, nem por bispos, nem pelo Papa, nem por pastores. A maior pregação quem faz é o sofrimento do mundo. O mundo é mau. O mundo é mau, é perverso. E não tem outra saída, ele te empurra ou para a casa de Deus ou para o fundo do poço. Ou para a casa de Deus como tábua de salvação ou para o fundo do poço. Pense bem. Olha onde você está. Alguém em algum lugar precisava ouvir esta palavra.

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0: 10h53.
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2: Uma das coisas que mais dói no coração do ser humano, dói na alma, é a ingratidão. A ingratidão é uma ferida na alma da pessoa. Mamãe me disse: criei 3 filhos. Gerei e criei com muito amor. Passei mal. Meus filhos moram na mesma cidade que eu. Um deles mora no mesmo bairro. E nenhum dos 3 me socorreu. Nenhum dos 3 foi ver o que havia acontecido comigo. Pelo contrário, a minha filha achou que eu estava fingindo. Como dói a ingratidão. Como dói a ingratidão. E como é lindo a nossa convivência dentro do santuário. Meu Deus do céu, é uma família nova que a pessoa ganha na vida, sem esperar, porque a pessoa vai para o santuário para receber uma cura, uma libertação, a solução de um problema, uma graça de Deus, e depois ela encontra ali uma família de amor. Interessante é que são pessoas que não tem vínculo algum sanguíneo umas com as outras, mas o vínculo espiritual, faz de nós a grande família de Deus, a grande família da fé. É um fortalecendo o outro. E eu estou aqui, ó, para passar força para você, para passar fé para você e para abençoar a sua vida. Obrigado, Deus, pela vida deste meu irmão, desta minha irmã. Obrigado a você por existir no meu caminho. E nós estamos juntos, passando força um para o outro, nesta nossa caminhada sobre a face da terra. Os desafios são muitos, mas Deus é maior.

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1: E eu quero falar com você sobre descansar em Deus. Salmo 91 diz assim: aquele que habita no esconderijo do Altíssimo, à sombra do Onipotente descansará. Descansar à sombra, só descansa à sombra aquele que está perto de quem está fazendo a sombra, o Altíssimo. Quem desdenha, quem despreza a Deus, quem não tem tempo para Deus, quem não busca a Deus, não pode esperar de Deus alguma coisa. Porque não tem coisa pior do que o desprezo. Não tem coisa pior do que o desprezo. Um filho disse para a mãe: mãe, eu nunca afrontei a senhora, nunca xinguei a senhora, nunca agredi a senhora. E ela disse para o filho: meu filho, o desprezo que você me deu durante a vida inteira doeu mais do que uma afronta, doeu mais do que uma agressão, porque o desprezo dói. machuca, sangra. Só quem já foi desprezado na vida sabe o que Deus sente quando nós, ou quando você, ou eu, ou qualquer pessoa dá as costas para Deus. Quando uma pessoa dá as costas para Deus, dá o desprezo para Deus, isso dói no coração de Deus, machuca. E é muito triste porque há uma maneira de enrolar a pessoa quando você não quer ir na casa dela. Você fala, uma hora eu vou lá. Vai amanhã, não, amanhã eu não posso porque eu vou trabalhar. Vai depois, depois eu não posso porque eu tenho um compromisso com um primo meu. Vai depois, depois eu não posso porque eu vou namorar. Vai depois, eu vou, depois eu não posso, posso porque eu vou viajar. Vai depois. E a pessoa vai enchendo de desculpa para dizer que ela não quer ir na sua casa. Eu não quero ir na sua casa. Seria muito melhor ela falar assim. E quando uma pessoa, ela dá desculpas para não ir à casa de Deus, ela não tem direito de reclamar da vida. Nossa, isso é certo. Ela não tem direito de reclamar. Por que que deu tudo errado? Você não tem direito de reclamar. Por que que as coisas têm dado errado para você? Quando damos as costas para Deus, é porque não queremos que Ele venha intervir na nossa vida, nem nos nossos problemas, nem na nossa casa, nem no nosso caminho.

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2: O nosso programa é feito de alegria, de fé, música, testemunhos maravilhosos que levam a pessoa a acreditar que se aconteceu com ela, se aconteceu com ele, se ele foi curado, se ela foi curada, eu também tenho fé, eu também posso ser, porque Deus é Pai de todos nós. É lindo isso, né? É lindo isso. Nós vamos agora a mais um quadro do nosso programa, sempre buscando a evolução, o conhecimento espiritual, porque quanto mais nós temos conhecimento espiritual, mais nós chegamos para perto de Deus. Vamos a mais um quadro do nosso programa.
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1: No livro de Salmos, no capítulo 34, no verso 7. No livro de Salmos, no capítulo 34, no verso

pessoas que tentam entrar na frente do seu sonho para que ele não seja realizado. O anjo do Senhor acampa-se ao redor dos que o temem. O seu temor a Deus te guarda, te livra de todos os problemas espirituais que vêm te atacar. Mas para isso você precisa estar fazendo a sua parte no mundo espiritual. Quando você faz a sua parte, Deus faz a parte dele. E você vai ouvir comigo daqui a pouco o depoimento, o testemunho da Solange. Solange, desde adolescente, tinha um sonho de engravidar, mas foi barrada no meio do processo da vida com um cisto no ovário com 15 anos. Os médicos fizeram os tratamentos. Ela começou com 15 anos de idade a tomar medicamentos e o médico disse para ela que possivelmente ela não iria engravidar. O tempo foi passando, ela foi se tratando. Quando chegou na idade de se casar, por volta dos 30 anos, ela ainda tomava esse medicamento e, casada, querendo realizar o sonho, não pôde. Aí ela foi até o profeta de Deus, o profeta orientou, revelou, mostrou a saída, e você vai ouvir daqui a pouco o que aconteceu com a Solange e o seu marido, através da força da fé. Nós vamos ouvir um louvor? Daqui a pouco eu volto com esse testemunho forte.

0: Vamos agora ao testemunho da Solange, que recebeu, através da orientação do profeta, subiu ao Monte Manaim, fez o pacto de proteção com o Arcanjo Miguel e teve a vida celebrada, o seu testemunho.
1: Pare e reflita agora em tudo que você vai ouvir neste momento. Pois pessoas que por meio de uma fé sacrificial obtiveram o seu resultado e alcançaram o milagre de Deus na sua vida. O que você vai ouvir agora é uma prova viva que Deus, que operou ontem, opera hoje e sempre. Vamos agora acompanhar mais um resultado de quem usou a fé e recebeu o seu milagre.
2: Eu estou aqui com esse casal maravilhoso, a Solange e o Jackson, que tem um testemunho lindo de uma operação do Espírito de Deus na vida deles. Solange, conta para quem está te acompanhando o que, que Deus fez na sua vida.
3: Então, quando eu tinha 15 anos de idade, eu fui ao médico e o médico constatou um cisto no meu útero, no meu ovário. E ele falou com a minha mãe que eu teria que começar a tomar um anticoncepcional e teria, às vezes, dificuldade para poder engravidar futuramente. Aí eu comecei a tomar o anticoncepcional, tomei aproximadamente por volta de 15 anos. Aí eu encontrei meu esposo, a gente, né, ano passado a gente pensou em formar uma família. Com isso a gente conversou com a bispa Paula Miranda, e ela orientou a gente, ela deu a gente um trabalho espiritual, né? Ela falou, você vai subir no Monte Manaí no dia 2 de novembro e vai com esse projeto, né? Aí a gente falou, tá bom. Aí a gente foi lá, fez tudo que ela orientou e a gente subiu com a nossa fé. A gente colocou no monte, no ofertório, o nosso sacrifício, e a gente subiu no monte com um segredo espiritual que ela passou pra gente no altar e com a nossa fé. A gente foi com muita fé.
2: Quando... Olha só, cada pessoa que vai ao Monte Manaim, ela recebe uma orientação específica do profeta. 2 de novembro é o pacto celebração da vida, o pacto forte com o Arcanjo Miguel. O Espírito de Deus me deu uma orientação para dar para esse casal diante do sonho deles, porque quem realiza o sonho é Deus, mas o sacrifício gera o milagre. E ela seguiu toda a minha orientação. E aí
3: eu parei o anticoncepcional em dezembro, fui ao médico, o médico falou comigo assim, Solange, você, para engravidar, possivelmente pode ter um pouco de dificuldade, de um ano, de 6 meses a um ano. Falei, tudo bem, só que a última palavra é a de Deus, né? Eu parei em dezembro, em abril eu engravidei.
2: Olha só, depois que vocês foram ao Monte Manaim, fizeram, sacrificaram, Deus deu a vitória.
3: Deu a vitória e deu o sonho que a gente sempre queria, né? Que o nosso sonho, desde pequena, era ser... Eu sempre tive vontade de ser mãe de um menino. E o meu esposo também. E a gente seguiu todas as orientações. A gente pediu a Deus de madrugada, nas orações, para realizar o nosso sonho de ter um filho, um homem. Mas Deus foi lá e atendeu o pedido do nosso coração.
2: Aqui, gente, ó. Olha só o milagre de Deus na vida dela. Um menino. Senhor Jackson, como é que tá aí o coração?
4: O coração tá... muito emocionado ainda.
2: Olha só a emoção do pai, né? Vale a pena sacrificar, seu Jackson?
4: Vale muito a pena.
2: Vale a pena?
3: Vale. E dia 2 de novembro a gente tá lá de novo pra gente poder agradecer a Deus pelo nosso fruto.
2: Carregando o milagre de Deus. Vamos com muita alegria celebrar. 1, 2, 3 e...
5: Yeah. É minha vitória.
0: Graças a Deus, graças a Deus. Você ouviu aí esse testemunho maravilhoso, essa força espiritual que vem através da fé, da dedicação e da obediência a Deus, através do profeta, através da orientação. Você que está me ouvindo agora, não fique de braços cruzados. Você tem um sonho? Qual é o seu sonho? Qual sonho você quer realizar? Eu vou ajudar você a realizar esse sonho. Nesta sexta-feira, às 7 da manhã, 9 da manhã, 3 da tarde e às 7 da noite, você vai vir ao meu encontro no santuário. Rua Varginha, 152, no bairro Floresta. Fica ali no final da passarela da rua Rio de Janeiro. Eu vou preparar você para receber o seu milagre. 319-9354-9081 é o meu telefone.

Se você quer que tudo dê certo na sua vida, faça certo, que vai dar certo. 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E lá em cima do monte, Deus vai contemplar a sua fé, vai te dar o que você precisa e o que só Ele pode fazer por você. 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
3: Um homem com uma força sobrenatural. No Monte Manaim, todos viram ele orar no altar do castiçal e a chuva de milagres descer. Muita gente foi curada na hora com a chuva sobrenatural. Ele sempre foi chamado de o homem dos milagres.

0: Ele viaja pelo Brasil recolhendo cadeira de rodas, muletas e aparelhos de pessoas curadas através da sua oração. Impressionante o poder sobrenatural que Deus lhe concedeu. Uma certa vez, ele mandou as pessoas comprarem nas lojas da cidade um lenço branco comum, que nunca tivesse sido usado. Mandou as pessoas colocarem o lenço no local da enfermidade. E orou pedindo a Jesus que curasse as pessoas e tocasse no lenço com suas mãos ensanguentadas. Quando terminou a oração, ele mandou as pessoas olharem para o lenço e lá estava a marca do sangue, como sinal do toque das mãos ensanguentadas de Jesus. No Monte Manaim, onde esse homem ora, os anjos aparecem de forma sobrenatural. As pessoas veem a olhos nus os anjos de Deus que moram ali, na montanha sagrada de Manaim. Lá também foi fotografada uma porta misteriosa, junto ao rio sagrado, num lugar onde não há construção. Que mistério há nesse homem? Como explicar a oração que ele fez pelo rádio, mandando os espíritos que se escondem dentro das casas se manifestarem nas garrafas d'água? E sem tocar em nenhuma garrafa, apenas orando pelo rádio, muitas garrafas estouraram. Outras entortaram como se tivessem sido levadas ao fogo. E em outras apareceram terra de cemitério e bichos. Como explicar esses fenômenos sobrenaturais realizados através da simplicidade desse homem de Deus? A oração que ele faz para quem está com feitiçaria nas mãos, fazendo travar as mãos das pessoas de tal forma que elas não conseguem separar uma mão da outra. A oração de Manassés, que faz a pessoa esquecer completamente o passado de sofrimento dela. E mesmo que ela tente lembrar, ela não consegue mais. As pessoas que vão ao Monte Manaim perguntam: como pode um homem ter tanto poder assim? E as vezes que vimos ele tirar dores com a mão e ainda mostrar para as pessoas ao dizer: a dor dela está aqui na minha mão. E perguntar à pessoa: parou de doer? E a pessoa responder: sumiu a dor. Ele mostra na mão dele: a sua dor está aqui. Que mistério há nesse homem? Quem é ele para fazer isso? Por que ele é tão simples? A resposta é uma só. Estamos diante de um verdadeiro apóstolo de Cristo. O apóstolo Davi, missionário Adelino de Carvalho.
1: 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Prepare o seu coração, porque a oração que você vai receber agora foi feita no alto do Monte Manaim.

lugar dos grandes milagres de Deus. Onde milhares de pessoas já foram curadas, tiveram visões de anjos, um lugar sagrado, onde o apóstolo sempre ora pelo povo.

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1: Esta é a prece da meia-noite. Quando os dois ponteiros do relógio apontam para os céus, milhares e milhares de católicos, espíritas, protestantes e evangélicos formam comigo a grande força espiritual, a prece da meia-noite. Pelos que choram, pelos carentes de amor e de afeto, pelos injustiçados e encarcerados, e por todos aqueles que, irmanados numa grande força do pensamento positivo, fazem comigo a poderosa oração da proteção.

Diante da Arca da Aliança, da estrela reveladora dos mistérios espirituais, do castiçal sagrado e da força espiritual, da espada do Arcanjo Miguel, invoco o poder mais alto.

chagas abertas, sagrado coração, todo amor e bondade, o sangue de nosso Senhor Jesus Cristo no meu corpo se derrame hoje e sempre. E eu andarei vestido e armado com as armas espirituais de Deus, para que meus inimigos, tendo pés, não me alcancem, tendo mãos, não me peguem, tendo olhos, não me enxerguem, e nem pensamentos eles possam ter para me fazer mal. Armas de fogo o meu corpo não alcançarão, facas e lanças se quebrem sem ao meu corpo chegar, cordas e correntes se arrebentem sem o meu corpo amarrar. O arcanjo Miguel derrube meus inimigos com o poder de sua espada de fogo. Jesus Cristo me proteja e me defenda com o poder de sua santa e divina graça. O Espírito Santo me cubra de luz e me guie na verdade. E Deus, com sua infinita misericórdia e grande poder, seja meu defensor contra as maldades e perseguições de meus inimigos. E eu, para sempre, saberei dizer graças a Deus.

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1: Paz e luz para você, que o nosso Deus te abençoe rica e abundantemente, em nome de Jesus. Eu estava aqui pensando sobre o poder da oração. Meu pai sempre diz: muita oração, muito poder. Pouca oração, pouco poder. Nenhuma oração, nenhum poder. E a oração, ela é uma coisa tão incrível que Deus nos dá como acesso a Ele em relacionamento. Orar é se relacionar com Deus. Eu oro da hora que acordo até a hora que vou dormir. E digo a você que na madrugada, quando acordo para orar, acordo para orar. Mas quando acordo para ir ao banheiro, ou para olhar meu bebê, ou para tomar um copo d'água, ou para fazer qualquer outra coisa que eu precise fazer no meio da madrugada, eu acordo e já começo a conversar com Deus. Tem vários tipos de oração. Tem a oração que você dobra os joelhos para se prostrar perante a grandeza de Deus. Tem a oração que você ora deitado. Quantas vezes eu comecei uma oração deitada e fui orando, orando, orando, orando até dormir? Bom, isso é ótimo. Não tem gente que liga a televisão e fica com a televisão ligada até dormir? Vai assistir o celular, rede social, até dormir com o celular praticamente na cara? Não tem gente que liga o rádio e vai ouvindo o rádio até dormir? Então, prefiro eu falar com Deus até dormir. Existe a oração que você faz em tom de conversa. Essa oração é a mais especial para mim. De todas, é a que eu mais amo. Porque quem me ensinou ela foi o Espírito Santo. E ele me ensinou quando eu era adolescente. Bem no início da minha adolescência, uma das fases mais difíceis da vida de uma pessoa. Eu chegava da escola, ficava angustiada por alguma situação que tinha vivido naquele dia ou naquele tempo ali, naquele período, e não queria contar para ninguém. E aí eu criei o hábito, que foi me ensinado pelo Espírito Santo, de sentar na cama com as perninhas como de índio e começar a conversar com Jesus como se Ele estivesse ali na minha frente. E de fato, Ele estava e está a cada vez que sentamos para conversar. Aprendi também a conversar com Deus em oração, mas de maneira informal. Quando me assento à mesa para comer, tomar alguma refeição, e não tem ninguém comigo, eu, além da oração de agradecimento, eu estendo a oração em forma de conversa com a pessoa mais importante da minha vida. Tenho o hábito também de orar no banho. Enquanto estou me preparando para sair ou me preparando para dormir, em oração leve, mas em relacionamento com Deus. Sabe, existem as orações de fogo, fervorosas, de batismo com o Espírito Santo. Existem as orações de louvor, que são orações onde você louva a Deus, fala da sua grandeza, exalta o nome dEle, glorifica Ele. Existem as orações de batalha espiritual, que você pega a espada e parte para cima dos inimigos com toda a força e autoridade que do céu lhe é concedida. Porque você é uma pessoa fiel a Deus, então você pode botar para correr todo o inimigo, jogar por terra e fazer bater em retirada todo o inimigo com todo o mal. Agora, o meu ponto é o poder da oração. É incrível? Deus nos dá esse caminho de relacionar-se com Ele tão forte, tão profundo e tão poderoso, que é a oração. Como está a sua oração? Quanto do seu dia você se dedica a se relacionar com Deus? O quanto você conversa com Deus? O quanto você escuta Deus através da palavra de Deus, através dos louvores do reino, através do próprio Espírito Santo, que como um vento ele vem, você não sabe de onde vem nem para onde vai, mas ele vem e enche o seu espírito. Sabe, nós estamos num período de jejum. É um jejum de batalha espiritual. O jejum, ele é uma prática espiritual importantíssima, fundamental. E eu já preguei profundamente sobre isso, porque Jesus, quando ele foi nos ensinar a jejuar, ele não disse assim: se por acaso você desejar fazer um jejum, faça dessa forma. Jesus não disse assim. Jesus disse assim: quando jejuardes. Jesus disse assim.

O jejum, ele tem o objetivo de dominar a sua carne, você dominar-se a si mesmo, dominar seus desejos e prazeres momentâneos, palatáveis, desejos gustativos. Você domina e dá não a esses desejos, essas vontades carnais, para que no lugar disso você se conecte com Deus, para que o jejum e os alimentos que você retirou se tornem gatilhos para te lembrar desse período de consagração, jejum e oração que você está fazendo. E então, ao dar não à sua carne, você se lembrar de que você está em período de consagração e você voltar-se para o fortalecimento do seu espírito. Eu gosto de chamar esse jejum de jejum da vida, porque a gente entrega ele na celebração da vida, no Monte Manaim, numa prática de batalha espiritual, fazendo o pacto de proteção e vida para nós, através do Arcanjo Miguel, que é o príncipe que comanda os anjos da guarda de Deus e que acata imediatamente todas as ordens de Jesus a nosso respeito. Isso é incrível, isso é muito forte, isso é uma proteção imbatível. Então nós estamos em preparação espiritual para este momento, para este ato profético que está na palavra de Deus, no livro do profeta Daniel, no livro de Apocalipse. E a gente precisa se preparar para isso. Agora a gente pode otimizar os resultados do jejum acrescentando essas práticas todas que eu estou te ensinando hoje, que é a oração, que é a comunhão, que é o relacionar-se íntima e profundamente com o Espírito de Deus. Uma coisa que não há nenhum mediador senão Jesus Cristo. Eu não vou ministrar isso na sua vida. Eu estou te ensinando o caminho. Isso é algo que você vai viver dentro do seu quarto. Isso é algo que você vai viver dentro do seu banheiro, na sua casa, na sua sala, na sua mesa, no seu carro, na sua moto, no seu fone de ouvido. Isso é algo que você vai ouvir e viver entre você e Deus, na caminhada entre sua casa e o seu trabalho. É só você e o Espírito de Deus. É chamar Deus para a sua vida. É conversar, se relacionar de todas as maneiras possíveis. Faça isso e depois me conta o tanto que a sua vida ficou mais feliz e o quanto que você ficou mais forte espiritualmente. Vou terminar a reflexão de hoje, as orientações de hoje, com a mesma frase que eu comecei. O que eu ouço do meu pai, o apóstolo Delino de Carvalho, a vida inteira: muita oração, muito poder. Pouca oração, pouco poder. Nenhuma oração, nenhum poder. Seja um homem de oração, seja uma mulher de oração. Pensando nisso que eu te ensinei hoje, você vai ver que é possível orar muito, sem ser fanático. Você não tem que ficar com gritos, dando espetáculos aí para as pessoas, porque essa oração aí nem Deus ouve. Deus quer algo que vem do seu coração, em espírito e em verdade. Uma busca sincera, transparente, rendida, entregue a Ele.

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1: É, meu irmão, minha irmã, eu tenho procurado, através do nosso programa que une pessoas das mais diversas denominações e religiões em todas as partes do Brasil e do mundo, trazer a participação de companheiros e companheiras que enriquecem. Profundamente enriquece o nosso programa. A visão do reino, a visão de salvação, a visão de vitória espiritual é importantíssima, porque a nossa fé é uma força carreada de acordo com a nossa visão. É tão sério isso que o medo é o inverso da fé. O medo é acreditar, já falei isso aqui, que o mal vai acontecer. Então você teme. A fé, ela joga você para cima, para frente, enquanto que o mundo joga você para o passado, para trás. E quer que você raciocine para trás, imaginando que não dá certo mesmo, não consegue mesmo, não conseguiu no passado, não consegue no presente e não vai conseguir no futuro. A fé não. Ela traz o novo do novo para a sua vida. É forte demais. Vamos agora à participação de mais um companheiro, de mais uma companheira nossa, trazendo para você uma visão de Deus para a sua vida, enriquecendo o nosso programa.
0: Conta-se que certa vez moravam numa floresta uma coruja e uma águia. A águia constantemente alçava voo alto e desaparecia diante dos olhos da coruja. Quando a águia voltava, a coruja dava notícias de tudo o que havia acontecido na floresta, contando para a águia a vida dos pássaros ao redor dela. A coruja sabia de tudo o que acontecia na floresta. Dava notícia da vida de todos os pássaros. Também dava notícia das árvores frutíferas que floreavam e das árvores que morriam. Numa rodada de pescoço, ela girava a cabeça e via tudo ao seu redor. Já a águia não tinha muito o que falar, pois fazia parte do caráter da águia enxergar longe e voar sozinha. Um dia colocaram fogo na floresta e a coruja não tinha para onde voar. Ela só enxergava o que estava perto e tudo perto dela se queimou naquele incêndio criminoso. A coruja se perdeu na vida e ninguém nunca mais a viu. Ela não tinha foco. Já a águia, quando viu a floresta incendiando, ela alçou o voo para o penhasco, onde já havia construído o seu ninho. Lá em cima, ela teve seus filhotes e seguiu o curso natural da vida. A coruja representa a sabedoria humana e o conhecimento de tudo que está ao seu alcance. Já a águia representa a revelação do reino e a posse de tudo que está acima, fora do alcance dos outros. A Bíblia diz: os que confiam no Senhor voarão com asas como águia. Bárbara Barcelos agora traz para você o quadro Águia ou Coruja.
2: Último banco da praça. Havia em uma pequena cidade um senhor que todos conheciam, seu Antônio. Um senhor já de cabelos brancos e que se sentava todas as tardes no banco da praça para observar o movimento. Ele tinha um filho que crescera, estudara, se tornara empresário bem-sucedido, conquistou uma casa bonita, um carro novo e uma agenda sempre lotada. Mas no meio de tantos compromissos, quase não encontrava tempo para visitar o velho pai. E certa vez, seu Antônio telefonou para ele e disse: meu filho, você poderia vir me visitar? Estou com saudade de conversar com você. O jovem, apressado, respondeu: pai, hoje eu não posso, estou muito ocupado, qualquer dia eu apareço por aí. E desligou. Naquela mesma tarde, o filho precisou levar um documento para um cliente e, ao passar pela praça, viu um menino ajudando um senhor idoso a atravessar a rua. O garoto carregava uma sacola e segurava na mão do velho e caminhavam devagar, respeitando o tempo dos seus passos. Curioso, o jovem empresário perguntou: menino, esse senhor que você está ajudando é seu avô? O garoto sorriu e respondeu: Não, é só meu vizinho. É que minha mãe disse que eu devo tratar os mais velhos com amor e respeito, porque um dia eu também vou envelhecer. As palavras daquele menino ficaram ecoando na mente do jovem empresário. Naquela noite, ao chegar em casa, ele encontrou uma fotografia antiga sobre a mesa, e nela estava o seu pai, ainda jovem, segurando-o no colo. E ele se lembrou de quantas noites aquele homem havia passado acordado quando ele estava doente. Quantas vezes ele deixara de comprar algo para si, para que nada faltasse para o filho. Ele percebeu que estava tão ocupado construindo o seu futuro que havia se esquecido de valorizar quem o ajudara a chegar ali. Na manhã seguinte, foi até a casa do pai. Quando chegou, o pai abriu a porta e se surpreendeu com a presença do filho e exclamou: "Meu filho, aconteceu alguma coisa?" O filho apenas abraçou o pai forte e respondeu com os olhos marejados: "Aconteceu sim, pai. Eu percebi que tenho dedicado meu tempo a tantas coisas importantes, mas estava me esquecendo de uma das coisas mais preciosas da minha vida, o Senhor." O pai sorriu, abraçou o filho e disse: "Meu filho, eu nunca precisei que você me desse um mundo. Eu só queria continuar fazendo parte dele com você." Naquele dia, o filho aprendeu uma grande lição que nenhum dinheiro pode comprar. Honrar pais não é apenas reconhecer o que eles fizeram por nós, mas demonstrar amor enquanto ainda podemos compartilhar a vida com eles. A palavra de Deus diz em Êxodo capítulo 20, versículo 12: "Honra teu pai e tua mãe, para que se prolonguem os seus dias nesta terra." Honrar os pais vai muito além de obedecer quando somos crianças. Honrar os pais é respeitar, cuidar, agradecer, ouvir, reconhecer o valor daqueles que Deus usou para nos trazer à vida e nos ajudar a crescer. É claro que nem todas as relações entre pais e filhos são fáceis, e honrar não significa seguir o mesmo caminho. Às vezes, o pai é viciado ou comete abusos, ou a mãe segue um caminho que não é o caminho que você quer para você. Mas sempre é possível escolher dar respeito, gratidão e amor àqueles que lhe deram a vida. Honrar não é o seguir. Honrar não é seguir o mesmo caminho. Honrar é respeitar e amar. Não espere que a saudade ensine o valor de uma presença que você ainda pode abraçar hoje. E Deus abençoe você e que o Espírito Santo complete esta palavra no seu coração.

Marque bem esta data, dia 2 de novembro, está cada vez mais próximo e muitas pessoas já estão prontas para estar no Monte Manaim, na grande celebração da vida. E eu estarei lá também, e estarei num lugar muito especial de oração que marcou a minha vida e a vida de muitas outras pessoas, a Fonte de Ana. Quem conhece a história de Ana sabe que ela carregava no coração um sonho profundo, o sonho de ser mãe. Ana era estéril, não conseguia engravidar e sofria em silêncio, enquanto Penina, a outra mulher do seu marido, a provocava e humilhava por aquilo que ela não podia ter. Ana sofreu. Ana desejava ser mãe, mas o tempo passava e todos os dias ela convivia com aquilo que ela não podia ter: filhos. Ana tinha todos os motivos para desistir. Afinal de contas, passaram-se muitos anos e seu marido até conversou com ela e disse: "Mas o meu amor não te basta? Você é a mulher que eu amo. Os filhos não vão definir o meu amor por você." Mas para Ana era muito importante ter um fruto daquele amor tão bonito. Então ela pegou toda aquela dor, aquela angústia que ela vivia e subiu ao monte. Ofereceu a Deus um sacrifício dobrado e com voz embargada, porque Ana não conseguia expressar, colocando para fora em palavras aquilo que ela queria. Mas ela balbuciou algumas palavras e ela disse para Deus que ela queria ser mãe. O profeta não ouviu o pedido de Ana, mas Deus ouviu. Deus ouviu o pedido, a oração, o clamor de Ana, e o sacrifício dobrado de Ana subiu ao céu como um cheiro suave. E Deus lhe concedeu Samuel. Aquele menino não seria apenas um filho desejado, mas um homem consagrado a Deus, um Nazireu. E essa história mexe muito com o meu coração, porque eu também vivi algo semelhante. Mesmo tendo meu filho Lucas, que eu amo tanto, eu queria ter um filho que eu pudesse ter gerado. Então Deus me concedeu esta graça, quando eu fui até a Fonte de Ana, junto com meu esposo, apresentamos a Deus o nosso voto e fizemos o nosso pedido. É, ali eu dobrei os meus joelhos e o Samuel, então, 9 meses depois, nasceu. Esse é o menino que eu chamo de filho de um milagre. Ele encheu a nossa casa de alegria. E agora, no dia 2 de novembro, eu vou estar no Monte Manaim, mais especificamente na Fonte de Ana, para orar por você, que tem um sonho impossível, um sonho que já te causou muita humilhação, porque você nunca conseguiu. Entra ano e sai ano, e você nunca conseguiu realizar este sonho. Pode ser o sonho de ser mãe, o sonho de se casar, o sonho de ser avó, o sonho de ser pai. Tem muitos jovens que buscam uma família e tem dificuldade para isso. Dia 2 de novembro, eu vou orar junto com você na Fonte de Ana, derramar sobre você a água da Fonte de Ana. E você vai fazer a sua oração a Deus, e o Deus de Israel concederá o seu pedido. Te espero dia 2 de novembro. Venha com fé, venha com esperança, porque os céus se abrirão para você.

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consolação, para você falar com o profeta, com a profetisa, é para mudar a sua vida. 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
1: Eu tenho falado aqui sobre a luta que cada pessoa tem na sua vida. Cada um de nós. Não pense que é só você, não, porque você não é o único. Você não é a única que tem desafios, que tem lutas, que tem sofrimentos, que tem que enfrentar seus inimigos. Você não é a única pessoa que passa por isso, não. Eu sou muito realista, verdadeiro, e não tenho dó de falar a verdade, porque tem muitos por aí que gostam de viver de fantasias, de ilusões, e nós temos que colocar os pés na nossa realidade, olhar para a realidade e ver o que você pode fazer para melhorar a sua vida. O que você pode fazer para ter um futuro melhor? O que você pode fazer para colher lá na frente aquilo que você vai plantar hoje? É muito importante calcular tudo aquilo que você faz ou vai fazer. Calcular antes. Preste atenção na sua vida. Preste atenção em quem são seus amigos. Preste atenção quem é aquela pessoa que você confia tudo. Cuidado. Muito cuidado. Eu não sei porque estou falando isso tão calmamente com você, mas eu estou falando porque uma pessoa, uma alma vale mais que o mundo inteiro. E alguém, em algum lugar, precisava ouvir esta palavra.

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0: ninguém. 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
1: Às vezes, tem épocas na nossa vida que nós necessitamos muito de ouvir uma palavra de levante espiritual, uma palavra de Deus que encaixe dentro de nós, uma palavra revelada que entre para dentro da nossa alma, do nosso espírito, do nosso ser. Sabe por quê? Palavra negativa, palavra de desânimo, mensagem pessimista, gente para jogar você para baixo, é que não falta. Toda hora, todo momento você encontra alguém que te puxa para baixo, que te puxa para trás, que tenta atrapalhar você, que tenta desanimar você, que tenta roubar de você aquilo que há de mais sagrado na sua alma, que é a sua fé. A Bíblia diz que essa é a vitória que vence o mundo. A minha fé. A minha fé vence o mundo. E não tem nem homem, nem mulher. Me perdoe a palavra. Não tem desgraçado algum que roube a minha fé. Só que de maneira sutil, porque o diabo não é burro, ele vai usando pessoas da sua casa, da sua parentela, da sua igreja, vai te decepcionando com um, te decepcionando com outro, vem outro, fala uma coisa na sua cabeça, seu ouvido, e de repente você se vê fraco na fé, em frangalhos, desanimado, sem alento, sem vontade de viver, sem força interior. Você se vê numa situação que os teus inimigos queriam que você estivesse fraco, para que eles pudessem se apoderar de você, se apoderar do que você tem, se apoderar da sua mente, se apoderar da sua alma, se apoderar do seu caminho, se apoderar da sua família, se apoderar dos seus sonhos e roubar de você tudo aquilo que Deus te deu, tudo aquilo que Deus preparou para te dar. E é nessa hora que você tem que levantar sua cabeça e bater o pé e dizer: está amarrado e destruído em nome de Jesus. Eu posso todas as coisas naquele que me fortalece. Eu vou vencer, eu vou em frente, eu vou conseguir, porque Ele me garante a vitória. Deus me colocou no seu caminho para você se revoltar contra o mal. Deus me colocou no seu caminho para você partir para cima. Deus me colocou no seu caminho para dizer: levanta-te e resplandece, porque eis que vem sobre ti a luz do Senhor. Esta é a obra da revelação do Espírito Santo para revolucionar a sua vida.
2: Diz a Bíblia revelada que o inimigo vem contra você por um caminho e foge de você por sete caminhos. Desesperado, Ele foge porque não esperava encontrar à sua frente o arcanjo Miguel. Preste atenção.

profetisas e profetas de Deus, guerreiros vencedores, derrubadores de qualquer inimigo, porque eles têm o arcanjo mais poderoso da terra.

0: de fogo não tem pra ninguém.
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1: 1:53.

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0: Então se levantou Abraão pela manhã de madrugada, e albardou o seu jumento, e tomou consigo dois de seus moços, e Isaque seu filho, e cortou lenha para o holocausto, e levantou-se, e foi ao lugar que Deus lhe dissera. Ao terceiro dia levantou Abraão os seus olhos, e viu o lugar de longe, e disse Abraão a seus moços: Ficai-vos aqui com o jumento, e eu e o moço iremos até ali, e havendo adorado, tornaremos a vós. E tomou Abraão a lenha do holocausto, e pali, e havendo adorado, tornaremos a vós. E tomou Abraão a lenha do

0: caminharam ambos juntos. E chegaram ao lugar que Deus lhe dissera. E edificou Abraão ali um altar, e pôs em ordem a lenha, e amarrou a Isaque seu filho, e deitou-o sobre o altar, em cima da lenha. E estendeu Abraão a sua mão, e tomou o cutelo para imolar o seu filho. Mas o anjo do Senhor lhe bradou desde os céus e disse: Abraão, Abraão. E ele disse: Eis-me aqui. Então disse: Não estendas a tua mão sobre o moço e não lhe faças nada, porquanto agora sei que temes a Deus. E não me negaste o teu filho, o teu único filho. Então levantou Abraão os seus olhos e olhou, e eis um carneiro de trás dele, travado pelos seus chifres num mato. E foi Abraão, e tomou o carneiro, e ofereceu-o em holocausto, em lugar de seu filho. 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
1: 2h49.
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2: Paz e luz para você. Que o nosso Deus te abençoe rica e abundantemente, em nome de Jesus. Eu estava aqui pensando sobre o poder da oração. Meu pai sempre diz: muita oração, muito poder. Pouca oração, pouco poder. Nenhuma oração, nenhum poder. E a oração, ela é uma coisa tão incrível que Deus nos dá como acesso a Ele em relacionamento. Orar é se relacionar com Deus. Eu oro da hora que acordo até a hora que vou dormir. E digo a você que na madrugada, quando acordo para orar, acordo para orar. Mas quando acordo para ir ao banheiro, ou para olhar meu bebê, ou para tomar um copo d'água, ou para fazer qualquer outra coisa que eu precise fazer no meio da madrugada, eu acordo e já começo a conversar com Deus. Tem vários tipos de oração. Tem a oração que você dobra os joelhos para se prostrar perante a grandeza de Deus. Tem a oração que você ora deitado. Quantas vezes eu comecei uma oração deitada e fui orando, orando, orando, orando até dormir. Bom, isso é ótimo. Não tem gente que liga a televisão e fica com a televisão ligada até dormir? Vai assistir o celular, rede social, até dormir com o celular praticamente na cara? Não tem gente que liga o rádio e vai ouvindo o rádio até dormir? Então, prefiro eu falar com Deus até dormir. Existe a oração que você faz em tom de conversa. Essa oração é a mais especial para mim. De todas, é a que eu mais amo. Porque quem me ensinou ela foi o Espírito Santo. E ele me ensinou quando eu era adolescente. Bem no início da minha adolescência, uma das fases mais difíceis da vida de uma pessoa. Eu chegava da escola, ficava angustiada por alguma situação que tinha vivido naquele dia ou naquele tempo ali, naquele período, e não queria contar para ninguém. E aí eu criei o hábito, que foi me ensinado pelo Espírito Santo, de sentar na cama com as perninhas como de índio e começar a conversar com Jesus como se ele estivesse ali na minha frente. E de fato, ele estava e está a cada vez que sentamos para conversar. Aprendi também a conversar com Deus em oração, mas de maneira informal. Quando me assento à mesa para comer, tomar alguma refeição, e não tem ninguém comigo, eu, além da oração de agradecimento, eu estendo a oração em forma de conversa com a pessoa mais importante da minha vida. Tenho o hábito também de orar no banho. Enquanto estou me preparando para sair ou me preparando para dormir, em oração leve, mas em relacionamento com Deus. Sabe, existem as orações de fogo, fervorosas, de batismo com o Espírito Santo. Existem as orações de louvor, que são orações onde você louva a Deus, fala da sua grandeza, exalta o nome dele, glorifica ele. Existem as orações de batalha espiritual, que você pega a espada e parte para cima dos inimigos com toda a força e autoridade que do céu lhe é concedida. Porque você é uma pessoa fiel a Deus, então você pode botar para correr todo o inimigo, jogar por terra e fazer bater em retirada todo o inimigo com todo o mal. Agora, o meu ponto é o poder da oração. É incrível? Deus nos dá esse caminho de relacionar-se com Ele, que é tão forte, tão profundo e tão poderoso, que é a oração. Como está a sua oração? Quanto do seu dia você se dedica a se relacionar com Deus? O quanto você conversa com Deus? O quanto você escuta Deus através da palavra de Deus? Através dos louvores do reino? Através do próprio Espírito Santo? Que como um vento ele vem, você não sabe de onde vem nem para onde vai. Mas ele vem e enche o seu espírito. Sabe, nós estamos num período de jejum. É um jejum de batalha espiritual. O jejum, ele é uma prática espiritual importantíssima, fundamental. E eu já preguei profundamente sobre isso, porque Jesus, quando ele foi nos ensinar a jejuar, ele não disse assim: se por acaso você desejar fazer um jejum, faça dessa forma. Jesus não disse assim. Jesus disse assim: quando jejuardes, ou seja, você vai jejuar, é preciso jejuar. Quando você for jejuar, você vai agir dessa forma que eu estou te ensinando. Você vê que é uma direção clara, não é se você jejuar, é quando você for jejuar, ou seja, vai acontecer, precisa acontecer, você precisa fazer. Você precisa jejuar. E o jejum, ele tem um objetivo de dominar a sua carne, você dominar-se a si mesmo, dominar seus desejos e prazeres momentâneos, palatáveis, desejos gustativos. Você domina e dá não a esses desejos, essas vontades carnais, para que no lugar disso você se conecte com Deus, para que o jejum e os alimentos que você retirou se tornem gatilhos para te lembrar desse período de consagração, jejum e oração que você está fazendo. E então, ao dar não à sua carne, você se lembrar de que você está em período de consagração e você voltar-se para o fortalecimento do seu espírito. Eu gosto de chamar esse jejum de jejum da vida, porque a gente entrega ele na celebração da vida, no Monte Manaim, numa prática de batalha espiritual, fazendo o pacto de proteção e vida para nós, através do arcanjo Miguel, que é o príncipe que comanda os anjos da guarda de Deus e que acata imediatamente todas as ordens de Jesus a nosso respeito. Isso é incrível, Isso é muito forte. Isso é uma proteção imbatível. Então nós estamos em preparação espiritual para este momento, para este ato profético que está na palavra de Deus, no livro do profeta Daniel, no livro de Apocalipse. E a gente precisa se preparar para isso. Agora a gente pode otimizar os resultados do jejum acrescentando essas práticas todas que eu estou te ensinando hoje, que é a oração, que é a comunhão, que é o relacionar-se íntima e profundamente com o Espírito de Deus. Uma coisa que não há nenhum mediador, senão Jesus Cristo. Eu não vou ministrar isso na sua vida. Eu estou te ensinando o caminho. Isso é algo que você vai viver dentro do seu quarto. Isso é algo que você vai viver dentro do seu banheiro, na sua casa, na sua sala, na sua mesa, no seu carro, na sua moto, no seu fone de ouvido. Isso é algo que você vai ouvir e viver entre você e Deus, na caminhada entre sua casa e o seu trabalho. É só você e o Espírito de Deus. É chamar Deus para a sua vida. É conversar, se relacionar de todas as maneiras possíveis. Faça isso e depois me conta o tanto que a sua vida ficou mais feliz e o quanto que você ficou mais forte espiritualmente. Vou terminar a reflexão de hoje, as orientações de hoje, com a mesma frase que eu comecei. O que eu ouço do meu pai, o apóstolo Aldelino de Carvalho, a vida inteira. Muita oração, muito poder. Pouca oração, pouco poder. Nenhuma oração, nenhum poder. Seja um homem de oração, seja uma mulher de oração. Pensando nisso que eu te ensinei hoje, você vai ver que é possível orar muito sem ser fanático. Você não tem que ficar com gritos, dando espetáculos aí para as pessoas, porque essa oração aí nem Deus ouve. Deus quer algo que vem do seu coração, em espírito e em verdade. Uma busca sincera, transparente, rendida, entregue a Ele.

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1: É, meu irmão, minha irmã, eu tenho procurado, através do nosso programa que une pessoas das mais diversas denominações e religiões em todas as partes do Brasil e do mundo, trazer a participação de companheiros e companheiras que enriquecem. Profundamente enriquece o nosso programa. A visão do reino, a visão de salvação, a visão de vitória espiritual é importantíssima, porque a nossa fé é uma força carreada de acordo com a nossa visão. É tão sério isso que o medo é o inverso da fé. O medo é acreditar, já falei isso aqui, que o mal vai acontecer. Então você teme. A fé, ela joga você para cima, para frente, enquanto que o mundo joga você para o passado, para trás. E quer que você raciocine para trás, imaginando que não dá certo mesmo, não consegue mesmo, não conseguiu no passado, não consegue no presente e não vai conseguir no futuro. A fé não. Ela traz o novo do novo para a sua vida. É forte demais. Vamos agora à participação de mais um companheiro, de mais uma companheira nossa, trazendo para você uma visão de Deus para a sua vida, enriquecendo o nosso programa.
2: Conta-se que certa vez moravam numa floresta uma coruja e uma águia. A águia constantemente alçava voo alto e desaparecia diante dos olhos da coruja. Quando a águia voltava, a coruja dava notícias de tudo o que havia acontecido na floresta, contando para a águia a vida dos pássaros ao redor dela. A coruja sabia de tudo o que acontecia na floresta. Dava notícia da vida de todos os pássaros. Também dava notícia das árvores frutíferas que floreavam e das árvores que morriam. Numa rodada de pescoço, ela girava a cabeça e via tudo ao seu redor. Já a águia não tinha muito o que falar, pois fazia parte do caráter da águia enxergar longe e voar sozinha. Um dia colocaram fogo na floresta e a coruja não tinha para onde voar. Ela só enxergava o que estava perto e tudo perto dela se queimou naquele incêndio criminoso. A coruja se perdeu na vida e ninguém nunca mais a viu. Ela não tinha foco. Já a águia, quando viu a floresta incendiando, ela alçou o voo para o penhasco, onde já havia construído o seu ninho. Lá em cima, ela teve seus filhotes e seguiu o curso natural da vida. A coruja representa a sabedoria humana e o conhecimento de tudo que está ao seu alcance. Já a águia representa a revelação do reino e a posse de tudo que está acima, fora do alcance dos outros. A Bíblia diz: os que confiam no Senhor voarão com asas como águia.
0: Bárbara Barcelos agora traz para você o quadro Águia ou Coruja.
3: Último banco da praça. Havia em uma pequena cidade um senhor que todos conheciam, seu Antônio. Um senhor já de cabelos brancos e que se sentava todas as tardes no banco da praça para observar o movimento. Ele tinha um filho que crescera, estudara, se tornara empresário bem-sucedido, conquistou uma casa bonita, um carro novo e uma agenda sempre lotada. Mas no meio de tantos compromissos, quase não encontrava tempo para visitar o velho pai. E certa vez, seu Antônio telefonou para ele e disse: "Meu filho, você poderia vir me visitar? Estou com saudade de conversar com você." O jovem, apressado, respondeu: "Pai, hoje eu não posso, estou muito ocupado, qualquer dia eu apareço por aí." E desligou. Naquela mesma tarde, o filho precisou levar um documento para um cliente e, ao passar pela praça, viu um menino ajudando um senhor idoso a atravessar a rua. O garoto carregava uma sacola e segurava na mão do velho e caminhavam devagar, respeitando o tempo dos seus passos. Curioso, o jovem empresário perguntou: "Menino, esse senhor que você está ajudando é seu avô?" O garoto sorriu e respondeu: Não, é só meu vizinho. É que minha mãe disse que eu devo tratar os mais velhos com amor e respeito, porque um dia eu também vou envelhecer." As palavras daquele menino ficaram ecoando na mente do jovem empresário. Naquela noite, ao chegar em casa, ele encontrou uma fotografia antiga sobre a mesa, e nela estava o seu pai, ainda jovem, segurando-o no colo. E ele se lembrou de quantas noites aquele homem havia passado acordado quando ele estava doente. Quantas vezes ele deixara de comprar algo para si, para que nada faltasse para o filho. Ele percebeu que estava tão ocupado construindo o seu futuro, que havia se esquecido de valorizar quem o ajudara a chegar ali. Na manhã seguinte, foi até a casa do pai. Quando chegou, o pai abriu a porta e se surpreendeu com a presença do filho e exclamou: "Meu filho, aconteceu alguma coisa?" O filho apenas abraçou o pai forte e respondeu com os olhos marejados: "Aconteceu sim, pai. Eu percebi que tenho dedicado meu tempo a tantas coisas importantes, mas estava me esquecendo de uma das coisas mais preciosas da minha vida, o Senhor." O pai sorriu, abraçou o filho e disse: "Meu filho, eu nunca precisei que você me desse um mundo. Eu só queria continuar fazendo parte dele com você." Naquele dia, o filho aprendeu uma grande lição que nenhum dinheiro pode comprar. Honrar pais não é apenas reconhecer o que eles fizeram por nós, mas demonstrar amor enquanto ainda podemos compartilhar a vida com eles. A palavra de Deus diz em Êxodo capítulo 20, versículo 12: "Honra teu pai e tua mãe, para que se prolonguem os seus dias nesta terra." Honrar os pais vai muito além de obedecer quando somos crianças. Honrar os pais é respeitar, cuidar, agradecer, ouvir, reconhecer o valor daqueles que Deus usou para nos trazer à vida e nos ajudar a crescer. É claro que nem todas as relações entre pais e filhos são fáceis, e honrar não significa seguir o mesmo caminho. Às vezes, o pai é viciado ou comete abusos, ou a mãe segue um caminho que não é o caminho que você quer para você. Mas sempre é possível escolher dar respeito, gratidão e amor àqueles que lhe deram a vida. Honrar não é o seguir. Honrar não é seguir o mesmo caminho. Honrar é respeitar e amar. Não espere que a saudade ensine o valor de uma presença que você ainda pode abraçar hoje. E Deus abençoe você e que o Espírito Santo complete esta palavra no seu coração.

Marque bem esta data, dia 2 de novembro, está cada vez mais próximo e muitas pessoas já estão prontas para estar no Monte Manaim, na grande celebração da vida. E eu estarei lá também, e estarei num lugar muito especial de oração que marcou a minha vida e a vida de muitas outras pessoas, a Fonte de Ana. Quem conhece a história de Ana sabe que ela carregava no coração um sonho profundo, o sonho de ser mãe. Ana era estéril, não conseguia engravidar e sofria em silêncio, enquanto Penina, a outra mulher do seu marido, a provocava e humilhava por aquilo que ela não podia ter. Ana sofreu. Ana desejava ser mãe, mas o tempo passava e todos os dias ela convivia com aquilo que ela não podia ter: filhos. Ana tinha todos os motivos para desistir. Afinal de contas, passaram-se muitos anos e seu marido até conversou com ela e disse: "Mas o meu amor não te basta? Você é a mulher que eu amo. Os filhos não vão definir o meu amor por você." Mas para Ana era muito importante ter um fruto daquele amor tão bonito. Então ela pegou toda aquela dor, aquela angústia que ela vivia e subiu ao monte. Ofereceu a Deus um sacrifício dobrado e com voz embargada, porque Ana não conseguia expressar, colocando para fora em palavras aquilo que ela queria. Mas ela balbuciou algumas palavras e ela disse para Deus que ela queria ser mãe. O profeta não ouviu o pedido de Ana, mas Deus ouviu. Deus ouviu o pedido, a oração, o clamor de Ana, e o sacrifício dobrado de Ana subiu ao céu como um cheiro suave. E Deus lhe concedeu Samuel. Aquele menino não seria apenas um filho desejado, mas um homem consagrado a Deus, um Nazireu. E essa história mexe muito com o meu coração, porque eu também vivi algo semelhante. Mesmo tendo meu filho Lucas, que eu amo tanto, eu queria ter um filho que eu pudesse ter gerado. Então Deus me concedeu esta graça, quando eu fui até a Fonte de Ana, junto com meu esposo, apresentamos a Deus o nosso voto e fizemos o nosso pedido. É, ali eu dobrei os meus joelhos e o Samuel, então, 9 meses depois, nasceu. Esse é o menino que eu chamo de filho de um milagre. Ele encheu a nossa casa de alegria. E agora, no dia 2 de novembro, eu vou estar no Monte Manaim, mais especificamente na Fonte de Ana, para orar por você, que tem um sonho impossível, um sonho que já te causou muita humilhação, porque você nunca conseguiu. Entra ano e sai ano e você nunca conseguiu realizar este sonho. Pode ser o sonho de ser mãe, o sonho de se casar, o sonho de ser avó, o sonho de ser pai. Tem muitos jovens que buscam uma família e tem dificuldade para isso. Dia 2 de novembro, eu vou orar junto com você na Fonte de Ana, derramar sobre você a água da Fonte de Ana. E você vai fazer a sua oração a Deus, e o Deus de Israel concederá o seu pedido. Te espero dia 2 de novembro. Venha com fé, venha com esperança, porque os céus se abrirão para você.

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1: 3 horas e 30 minutos.
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2: Paz e luz para você, que o nosso Deus te abençoe rica e abundantemente, em nome de Jesus. Eu estava aqui pensando sobre o poder da oração. Meu pai sempre diz: muita oração, muito poder. Pouca oração, pouco poder. Nenhuma oração, nenhum poder. E a oração, ela é uma coisa tão incrível que Deus nos dá como acesso a Ele em relacionamento. Orar é se relacionar com Deus. Eu oro da hora que acordo até a hora que vou dormir. E digo a você que na madrugada, quando acordo para orar, acordo para orar. Mas quando acordo para ir ao banheiro, ou para olhar meu bebê, ou para tomar um copo d'água, ou para fazer qualquer outra coisa que eu precise fazer no meio da madrugada, eu acordo e já começo a conversar com Deus. Tem vários tipos de oração. Tem a oração que você dobra os joelhos para se prostrar perante a grandeza de Deus. Tem a oração que você ora deitado. Quantas vezes eu comecei uma oração deitada e fui orando, orando, orando, orando até dormir. Bom, isso é ótimo. Não tem gente que liga a televisão e fica com a televisão ligada até dormir? Vai assistir o celular, rede social, até dormir com o celular praticamente na cara? Não tem gente que liga o rádio e vai ouvindo o rádio até dormir? Então, prefiro eu falar com Deus até dormir. Existe a oração que você faz em tom de conversa. Essa oração é a mais especial para mim. De todas, é a que eu mais amo. Porque quem me ensinou ela foi o Espírito Santo. E ele me ensinou quando eu era adolescente. Bem no início da minha adolescência, uma das fases mais difíceis da vida de uma pessoa. Eu chegava da escola, ficava angustiada por alguma situação que tinha vivido naquele dia ou naquele tempo ali, naquele período, e não queria contar para ninguém. E aí eu criei o hábito, que foi me ensinado pelo Espírito Santo, de sentar na cama com as perninhas como de índio e começar a conversar com Jesus como se Ele estivesse ali na minha frente. E de fato, Ele estava e está a cada vez que sentamos para conversar. Aprendi também a conversar com Deus em oração, mas de maneira

informal. Quando me assento à mesa para comer, tomar alguma refeição, não tem ninguém comigo, eu, além da oração de agradecimento, eu estendo a oração em forma de conversa com a pessoa mais importante da minha vida. Tenho o hábito também de orar no banho. Enquanto estou me preparando para sair ou me preparando para dormir, em oração leve, mas em relacionamento com Deus. Sabe, existem as orações de fogo fervorosas, de batismo com o Espírito Santo. Existem as orações de louvor, que são orações onde você louva a Deus, fala da sua grandeza, exalta o nome dele, glorifica ele. Existem as orações de batalha espiritual, que você pega a espada e parte para cima dos inimigos com toda a força e autoridade que do céu lhe é concedida. Porque você é uma pessoa fiel a Deus, então você pode botar para correr todo o inimigo, jogar por terra e fazer bater em retirada todo o inimigo com todo o mal. Agora, o meu ponto é o poder da oração. É incrível? Deus nos dá esse caminho de relacionar-se com Ele, que é tão forte, tão profundo e tão poderoso, que é a oração. Como está a sua oração? Quanto do seu dia você se dedica a se relacionar com Deus? O quanto você conversa com Deus? O quanto você escuta Deus através da palavra de Deus, através dos louvores do reino, através do próprio Espírito Santo, que como um vento ele vem, você não sabe de onde vem nem para onde vai, mas ele vem e enche o seu espírito. Sabe, nós estamos num período de jejum. É um jejum de batalha espiritual. O jejum, ele é uma prática espiritual importantíssima, fundamental. E eu já preguei profundamente sobre isso, porque Jesus, quando ele foi nos ensinar a jejuar, ele não disse assim: se por acaso você desejar fazer um jejum, faça dessa forma. Jesus não disse assim. Jesus disse assim: quando jejuardes, ou seja, você vai jejuar, é preciso jejuar. Quando você for jejuar, você vai agir dessa forma que eu estou te ensinando. Você vê que é uma direção clara. Não é se você jejuar, é quando você for jejuar. Ou seja, vai acontecer, precisa acontecer, você precisa fazer. Você precisa jejuar. E o jejum, ele tem um objetivo de dominar a sua carne. Você dominar-se a si mesmo. Dominar seus desejos e prazeres momentâneos, palatáveis, desejos gustativos. Você domina e dá não a esses desejos, essas vontades carnais, para que no lugar disso você se conecte com Deus, para que o jejum e os alimentos que você retirou se tornem gatilhos para te lembrar desse período de consagração, jejum e oração que você está fazendo. E então, ao dar não à sua carne, você se lembrar de que você está em período de consagração e você voltar-se para o fortalecimento do seu espírito. Eu gosto de chamar esse jejum de jejum da vida, porque a gente entrega ele na celebração da vida, no Monte Manaim, numa prática de batalha espiritual, fazendo o pacto de proteção e vida para nós, através do arcanjo Miguel, que é o príncipe que comanda os anjos da guarda de Deus e que acata imediatamente todas as ordens de Jesus a nosso respeito. Isso é incrível, isso é muito forte, isso é uma proteção imbatível.
Então nós estamos em preparação espiritual para este momento, para este ato profético que está na palavra de Deus, no livro do profeta Daniel, no livro de Apocalipse. E a gente precisa se preparar para isso. Agora a gente pode otimizar os resultados do jejum acrescentando essas práticas todas que eu estou te ensinando hoje, que é a oração, que é a comunhão, que é o relacionar-se íntima e profundamente com o Espírito de Deus. Uma coisa que não há nenhum mediador senão Jesus Cristo. Eu não vou ministrar isso na sua vida. Eu estou te ensinando o caminho. Isso é algo que você vai viver dentro do seu quarto. Isso é algo que você vai viver dentro do seu banheiro, na sua casa, na sua sala, na sua mesa, no seu carro, na sua moto, no seu fone de ouvido. Isso é algo que você vai ouvir e viver entre você e Deus, na caminhada entre sua casa e o seu trabalho. É só você e o Espírito de Deus. É chamar Deus para a sua vida. É conversar, se relacionar de todas as maneiras possíveis. Faça isso e depois me conta o tanto que a sua vida ficou mais feliz e o quanto que você ficou mais forte espiritualmente. Vou terminar a reflexão de hoje, as orientações de hoje, com a mesma frase que eu comecei. O que eu ouço do meu pai, o apóstolo Delino de Carvalho, a vida inteira: muita oração, muito poder; pouca oração, pouco poder; nenhuma oração, nenhum poder. Seja um homem de oração, seja uma mulher de oração. Pensando nisso que eu te ensinei hoje, você vai ver que é possível orar muito, sem ser fanático. Você não tem que ficar com gritos, dando espetáculos aí para as pessoas, porque essa oração aí nem Deus ouve. Deus quer algo que vem do seu coração, em espírito e em verdade. Uma busca sincera, transparente, rendida, entregue a Ele.

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1: É, meu irmão, minha irmã, eu tenho procurado, através do nosso programa que une pessoas das mais diversas denominações e religiões em todas as partes do Brasil e do mundo, trazer a participação de companheiros e companheiras que enriquecem. Profundamente enriquece o nosso programa. A visão do reino, a visão de salvação, a visão de vitória espiritual é importantíssima, porque a nossa fé é uma força carreada de acordo com a nossa visão. É tão sério isso que o medo é o inverso da fé. O medo é acreditar, já falei isso aqui, que o mal vai acontecer. Então você teme. A fé, ela joga você para cima, para frente, enquanto que o mundo joga você para o passado, para trás. E quer que você raciocine para trás, imaginando que não dá certo mesmo, não consegue mesmo, não conseguiu no passado, não consegue no presente e não vai conseguir no futuro. A fé não. Ela traz o novo do novo para a sua vida. É forte demais. Vamos agora à participação de mais um companheiro, de mais uma companheira nossa, trazendo para você uma visão de Deus para a sua vida, enriquecendo o nosso programa.
2: Conta-se que certa vez moravam numa floresta uma coruja e uma águia. A águia constantemente alçava voo alto e desaparecia diante dos olhos da coruja. Quando a águia voltava, a coruja dava notícias de tudo o que havia acontecido na floresta, contando para a águia a vida dos pássaros ao redor dela. A coruja sabia de tudo o que acontecia na floresta. Dava notícia da vida de todos os pássaros. Também dava notícia das árvores frutíferas que floreavam e das árvores que morriam. Numa rodada de pescoço, ela girava a cabeça e via tudo ao seu redor. Já a águia não tinha muito o que falar, pois fazia parte do caráter da águia enxergar longe e voar sozinha. Um dia colocaram fogo na floresta e a coruja não tinha para onde voar. Ela só enxergava o que estava perto e tudo perto dela se queimou naquele incêndio criminoso. A coruja se perdeu na vida e ninguém nunca mais a viu. Ela não tinha foco. Já a águia, quando viu a floresta incendiando, ela alçou o voo para o penhasco, onde já havia construído o seu ninho. Lá em cima, ela teve seus filhotes e seguiu o curso natural da vida. A coruja representa a sabedoria humana e o conhecimento de tudo que está ao seu alcance. Já a águia representa a revelação do reino e a posse de tudo que está acima, fora do alcance dos outros. A Bíblia diz: os que confiam no Senhor voarão com asas como águia.
0: Bárbara Barcelos agora traz para você o quadro Águia ou Coruja.
3: Último banco da praça. Havia em uma pequena cidade um senhor que todos conheciam, seu Antônio. Um senhor já de cabelos brancos e que se sentava todas as tardes no banco da praça para observar o movimento. Ele tinha um filho que crescera, estudara, se tornara empresário bem-sucedido, conquistou uma casa bonita, um carro novo e uma agenda sempre lotada. Mas no meio de tantos compromissos, quase não encontrava tempo para visitar o velho pai. E certa vez, seu Antônio telefonou para ele e disse: meu filho, você poderia vir me visitar? Estou com saudade de conversar com você. O jovem, apressado, respondeu: pai, hoje eu não posso, estou muito ocupado, qualquer dia eu apareço por aí. E desligou. Naquela mesma tarde, o filho precisou levar um documento para um cliente e, ao passar pela praça, viu um menino ajudando um senhor idoso a atravessar a rua. O garoto carregava uma sacola e segurava na mão do velho e caminhavam devagar, respeitando o tempo dos seus passos. Curioso, o jovem empresário perguntou: menino, esse senhor que você está ajudando é seu avô? O garoto sorriu e respondeu: Não, é só meu vizinho. É que minha mãe disse que eu devo tratar os mais velhos com amor e respeito, porque um dia eu também vou envelhecer. As palavras daquele menino ficaram ecoando na mente do jovem empresário. Naquela noite, ao chegar em casa, ele encontrou uma fotografia antiga sobre a mesa, e nela estava o seu pai, ainda jovem, segurando-o no colo. E ele se lembrou de quantas noites aquele homem havia passado acordado quando ele estava doente. Quantas vezes ele deixara de comprar algo para si, para que nada faltasse para o filho. Ele percebeu que estava tão ocupado construindo o seu futuro, que havia se esquecido de valorizar quem o ajudara a chegar ali. Na manhã seguinte, foi até a casa do pai. Quando chegou, o pai abriu a porta e se surpreendeu com a presença do filho e exclamou: "Meu filho, aconteceu alguma coisa?" O filho apenas abraçou o pai forte e respondeu com os olhos marejados: "Aconteceu sim, pai. Eu percebi que tenho dedicado meu tempo a tantas coisas importantes, mas estava me esquecendo de uma das coisas mais preciosas da minha vida, o Senhor." O pai sorriu, abraçou o filho e disse: "Meu filho, eu nunca precisei que você me desse um mundo. Eu só queria continuar fazendo parte dele com você." Naquele dia, o filho aprendeu uma grande lição que nenhum dinheiro pode comprar. Honrar pais não é apenas reconhecer o que eles fizeram por nós, mas demonstrar amor enquanto ainda podemos compartilhar a vida com eles. A palavra de Deus diz em Êxodo capítulo 20, versículo 12: "Honra teu pai e tua mãe, para que se prolonguem os seus dias nesta terra." Honrar os pais vai muito além de obedecer quando somos crianças. Honrar os pais é respeitar, cuidar, agradecer, ouvir, reconhecer o valor daqueles que Deus usou para nos trazer à vida e nos ajudar a crescer. É claro que nem todas as relações entre pais e filhos são fáceis. E honrar não significa seguir o mesmo caminho. Às vezes, o pai é viciado ou comete abusos, ou a mãe segue um caminho que não é o caminho que você quer para você. Mas sempre é possível escolher dar respeito, gratidão e amor àqueles que lhe deram a vida. Honrar não é o seguir. Honrar não é seguir o mesmo caminho. Honrar é respeitar e amar. Não espere que a saudade ensine o valor de uma presença que você ainda pode abraçar hoje. E Deus abençoe você e que o Espírito Santo complete esta palavra no seu coração.

Marque bem esta data, dia 2 de novembro, está cada vez mais próximo e muitas pessoas já estão prontas para estar no Monte Manaim, na grande celebração da vida. E eu estarei lá também, e estarei num lugar muito especial de oração que marcou a minha vida e a vida de muitas outras pessoas, a Fonte de Ana. Quem conhece a história de Ana sabe que ela carregava no coração um sonho profundo, o sonho de ser mãe. Ana era estéril, não conseguia engravidar e sofria em silêncio, enquanto Penina, a outra mulher do seu marido, a provocava e humilhava por aquilo que ela não podia ter. Ana sofreu. Ana desejava ser mãe, mas o tempo passava e todos os dias ela convivia com aquilo que ela não podia ter: filhos. Ana tinha todos os motivos para desistir. Afinal de contas, passaram-se muitos anos e seu marido até conversou com ela e disse: "Mas o meu amor não te basta? Você é a mulher que eu amo. Os filhos não vão definir o meu amor por você." Mas para Ana era muito importante ter um fruto daquele amor tão bonito. Então ela pegou toda aquela dor, aquela angústia que ela vivia e subiu ao monte. Ofereceu a Deus um sacrifício dobrado e com voz embargada, porque Ana não conseguia expressar, colocando para fora em palavras aquilo que ela queria. Mas ela balbuciou algumas palavras e ela disse para Deus que ela queria ser mãe. O profeta não ouviu o pedido de Ana, mas Deus ouviu. Deus ouviu o pedido, a oração, o clamor de Ana, e o sacrifício dobrado de Ana subiu ao céu como um cheiro suave. E Deus lhe concedeu Samuel. Aquele menino não seria apenas um filho desejado, mas um homem consagrado a Deus, um Nazireu. E essa história mexe muito com o meu coração, porque eu também vivi algo semelhante. Mesmo tendo meu filho Lucas, que eu amo tanto, eu queria ter um filho que eu pudesse ter gerado. Então Deus me concedeu esta graça quando eu fui até a Fonte de Ana junto com meu esposo. Apresentamos a Deus o nosso voto e fizemos o nosso pedido. É, ali eu dobrei os meus joelhos e o Samuel, então, 9 meses depois, nasceu. Esse é o menino que eu chamo de filho de um milagre. Ele encheu a nossa casa de alegria. E agora, no dia 2 de novembro, eu vou estar no Monte Manaim, mais especificamente na Fonte de Ana, para orar por você, que tem um sonho impossível, um sonho que já te causou muita humilhação, porque você nunca conseguiu. Entra ano e sai ano e você nunca conseguiu realizar este sonho. Pode ser o sonho de ser mãe, o sonho de se casar, o sonho de ser avó, o sonho de ser pai. Tem muitos jovens que buscam uma família e tem dificuldade para isso. Dia 2 de novembro, eu vou orar junto com você na Fonte de Ana, derramar sobre você a água da Fonte de Ana, e você vai fazer a sua oração a Deus, e o Deus de Israel concederá o seu pedido. Te espero dia 2 de novembro. Venha com fé, venha com esperança, porque os céus se abrirão para você.

0: 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Santuário Jardim Tiradentes, 62 99267-3225. 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
1: 4 e 10.
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2: Uma das coisas que mais dói no coração do ser humano, dói na alma, é a ingratidão. A ingratidão é uma ferida na alma da pessoa. Mamãe me disse: criei 3 filhos. Gerei e criei com muito amor. Passei mal. Meus filhos moram na mesma cidade que eu. Um deles mora no mesmo bairro. E nenhum dos 3 me socorreu. Nenhum dos 3 foi ver o que havia acontecido comigo. Pelo contrário, a minha filha achou que eu estava fingindo. Como dói a ingratidão! Como dói a ingratidão! E como é lindo a nossa convivência dentro do santuário. Meu Deus do céu, é uma família nova que a pessoa ganha na vida sem esperar. Sem esperar, porque a pessoa vai para o santuário para receber uma cura, uma libertação, a solução de um problema, uma graça de Deus. E depois ela encontra ali uma família de amor. Interessante é que são pessoas que não têm vínculo algum sanguíneo umas com as outras, mas o vínculo espiritual, faz de nós a grande família de Deus, a grande família da fé, É um fortalecendo o outro. E eu estou aqui, ó, para passar força para você, para passar fé para você e para abençoar a sua vida. Obrigado, Deus, pela vida deste meu irmão, desta minha irmã. Obrigado a você por existir no meu caminho. E nós estamos juntos, passando força um para o outro, nesta nossa caminhada sobre a face da terra. Os desafios são muitos, mas Deus é maior.

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1: E eu quero falar com você sobre descansar em Deus. Salmo 91 diz assim: aquele que habita no esconderijo do Altíssimo, à sombra do Onipotente descansará. Descansar à sombra, só descansa à sombra aquele que está perto de quem está fazendo a sombra, o Altíssimo. Quem desdenha, quem despreza a Deus, quem não tem tempo para Deus, quem não busca a Deus, não pode esperar de Deus alguma coisa. Porque não tem coisa pior do que o desprezo. Não tem coisa pior do que o desprezo. Um filho disse para a mãe: mãe, eu nunca afrontei a senhora, nunca xinguei a senhora, nunca agredi a senhora. E ela disse para o filho: meu filho, o desprezo que você me deu durante a vida inteira doeu mais do que uma afronta, doeu mais do que uma agressão, porque o desprezo dói. machuca, sangra. Só quem já foi desprezado na vida sabe o que Deus sente quando nós, ou quando você, ou eu, ou qualquer pessoa dá as costas para Deus. Quando uma pessoa dá as costas para Deus, dá o desprezo para Deus, isso dói no coração de Deus, machuca. E é muito triste porque há uma maneira de enrolar a pessoa quando você não quer ir na casa dela. Você fala, uma hora eu vou lá. Vai amanhã? Não, amanhã eu não posso porque eu vou trabalhar. Vai depois? Depois eu não posso porque eu tenho um compromisso com um primo meu. Vai depois? Depois eu não posso porque eu vou namorar. Vai depois? Depois eu não posso porque eu vou viajar. Vai depois? E a pessoa vai enchendo de desculpa para dizer que ela não quer ir na sua casa. Eu não quero ir na sua casa. Seria muito melhor ela falar assim. E quando uma pessoa, ela dá desculpas para não ir à casa de Deus, ela não tem direito de reclamar da vida. Nossa, isso é certo. Ela não tem direito de reclamar. Por que que deu tudo errado? Você não tem direito de reclamar. Por que que as coisas têm dado errado para você? Quando damos as costas para Deus, é porque não queremos que Ele venha intervir na nossa vida, nem nos nossos problemas, nem na nossa casa, nem no nosso caminho.

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2: O nosso programa é feito de alegria, de fé, música, testemunhos maravilhosos que levam a pessoa a acreditar que, se aconteceu com ela, se aconteceu com ele, se ele foi curado, se ela foi curada, eu também tenho fé, eu também posso ser, porque Deus é Pai de todos nós. É lindo isso, né? É lindo isso. Nós vamos agora a mais um quadro do nosso programa, sempre buscando a evolução, o conhecimento espiritual, porque quanto mais nós temos conhecimento espiritual, mais nós chegamos para perto de Deus. Vamos a mais um quadro do nosso programa.
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1: No livro de Salmos, no capítulo 34, no verso 7, diz assim: o anjo do Senhor acampa-se ao redor dos que o temem e os livra. Esta passagem das Sagradas Escrituras nos mostra o quanto Deus ama aquele que obedece, que caminha na fé, que não para de lutar por causa das adversidades, por causa das palavras negativas, por causa de pessoas que tentam entrar na frente do seu sonho para que ele não seja realizado. O anjo do Senhor acampa-se ao redor dos que o temem. O seu temor a Deus te guarda, te livra de todos os problemas espirituais que vem te atacar. Mas para isso você precisa estar fazendo a sua parte no mundo espiritual. Quando você faz a sua parte, Deus faz a parte dele. E você vai ouvir comigo daqui a pouco o depoimento, o testemunho da Solange. Solange, desde adolescente, tinha um sonho de engravidar, mas foi barrada no meio do processo da vida com um cisto no ovário com 15 anos. Os médicos fizeram os tratamentos. Ela começou com 15 anos de idade a tomar medicamentos. E o médico disse para ela que possivelmente ela não iria engravidar. O tempo foi passando, ela foi se tratando. Quando chegou na idade de se casar, por volta dos 30 anos, ela ainda tomava esse medicamento. E casada, querendo realizar o sonho, não pôde. Aí ela foi até o profeta de Deus, o profeta orientou, revelou, mostrou a saída. E você vai ouvir daqui a pouco o que aconteceu com a Solange e o seu marido, através da força da fé. Nós vamos ouvir um louvor? Daqui a pouco eu volto com esse testemunho forte.

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1: Pare e reflita agora em tudo que você vai ouvir neste momento. Pois pessoas que por meio de uma fé sacrificial obtiveram o seu resultado e alcançaram o milagre de Deus na sua vida. O que você vai ouvir agora é uma prova viva que Deus, que operou ontem, opera hoje e sempre. Vamos agora acompanhar mais um resultado de quem usou a fé e recebeu o seu milagre.
2: Eu estou aqui com esse casal maravilhoso, a Solange e o Jackson, que tem um testemunho lindo de uma operação do Espírito de Deus na vida deles. Solange, conta para quem está te acompanhando o que, que Deus fez na sua vida.
3: Então, quando eu tinha 15 anos de idade, eu fui ao médico e o médico constatou um cisto no meu útero, no meu ovário. E ele falou com a minha mãe que eu teria que começar a tomar um anticoncepcional e teria, às vezes, dificuldade para poder engravidar futuramente. Aí eu comecei a tomar o anticoncepcional, tomei aproximadamente por volta de 15 anos. Aí eu encontrei meu esposo, a gente, né, ano passado a gente pensou em formar uma família. Com isso a gente conversou com a bispa Paula Miranda, e ela orientou a gente, ela deu a gente um trabalho espiritual, né? Ela falou, você vai subir no Monte Manaí no dia 2 de novembro e vai com esse projeto, né? Aí a gente falou, tá bom. Aí a gente foi lá, fez tudo que ela orientou e a gente subiu com a nossa fé. A gente colocou no monte, no ofertório, o nosso sacrifício, e a gente subiu no monte com o segredo espiritual que ela passou pra gente no altar e com a nossa fé. A gente foi com muita fé.
2: Quando... Olha só, cada pessoa que vai ao Monte Manaim, ela recebe uma orientação específica do profeta. 2 de novembro é o pacto celebração da vida, o pacto forte com o Arcanjo Miguel. O Espírito de Deus me deu uma orientação para dar para esse casal diante do sonho deles. Porque quem realiza o sonho é Deus, mas o sacrifício gera o milagre. E ela seguiu toda a minha orientação. E aí?
3: E aí, eu parei o anticoncepcional em dezembro. Fui ao médico, o médico falou comigo assim, Solange, você, para engravidar, possivelmente pode ter um pouco de dificuldade, de um ano, de 6 meses a um ano. Falei, tudo bem, só que a última palavra é a de Deus, né? Eu parei em dezembro, em abril eu engravidei.
2: Olha só, depois que vocês foram ao Monte Manaim, fizeram, sacrificaram, Deus deu a vitória.
3: Deu a vitória e deu o sonho que a gente sempre queria, né? Que o nosso sonho, desde pequena, era ser... Eu sempre tive vontade de ser mãe de um menino. E o meu esposo também. E a gente seguiu todas as orientações. A gente pediu a Deus de madrugada, nas orações, para realizar o nosso sonho de ter um filho, um homem. Mas Deus foi lá e atendeu o pedido do nosso coração.
2: Aqui, gente, ó. Olha só o milagre de Deus na vida dela. Um menino. Senhor Jackson, como é que tá aí o coração?
4: O coração tá... muito emocionado ainda.
2: Olha só a emoção do pai, né? Vale a pena sacrificar, seu Jackson?
4: Vale muito a pena.
2: Vale a pena?
3: Vale. E dia 2 de novembro a gente tá lá de novo pra gente poder agradecer a Deus pelo nosso fruto.
2: Carregando o milagre de Deus. Vamos com muita alegria celebrar. 1, 2, 3 e...
5: É minha vitória.
0: Graças a Deus, graças a Deus. Você ouviu aí esse testemunho maravilhoso, essa força espiritual que vem através da fé, da dedicação e da obediência a Deus, através do profeta, através da orientação. Você que está me ouvindo agora, não fique de braços cruzados. Você tem um sonho? Qual é o seu sonho? Qual sonho você quer realizar? Eu vou ajudar você a realizar esse sonho. Nesta sexta-feira, às 7 da manhã, 9 da manhã, 3 da tarde e às 7 da noite, você vai vir ao meu encontro no santuário. Rua Varginha, 152, no bairro Floresta. Fica ali no final da passarela da rua Rio de Janeiro. Eu vou preparar você para receber o seu milagre. 319-9354-9081 é o meu telefone.

Se você quer que tudo dê certo na sua vida, faça certo, que vai dar certo. 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E lá em cima do monte, Deus vai contemplar a sua fé, vai te dar o que você precisa e o que só Ele pode fazer por você. Faça certo, que vai dar certo.

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1: 5 e 8.
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1: No livro de Salmos, no capítulo 34, no verso 7, diz assim: o anjo do Senhor acampa-se ao redor dos que o temem e os livra. Esta passagem das Sagradas Escrituras nos mostra o quanto Deus ama aquele que obedece, que caminha na fé, que não para de lutar por causa das adversidades, por causa das palavras negativas, por causa de pessoas que tentam entrar na frente do seu sonho para que ele não seja realizado. O anjo do Senhor acampa-se ao redor dos que o temem. O seu temor a Deus te guarda, te livra de todos os problemas espirituais que vem te atacar. Mas para isso você precisa estar fazendo a sua parte no mundo espiritual. Quando você faz a sua parte, Deus faz a parte dele. E você vai ouvir comigo daqui a pouco o depoimento, o testemunho da Solange. Solange, desde adolescente, tinha um sonho de engravidar, mas foi barrada no meio do processo da vida com um cisto no ovário com 15 anos. Os médicos fizeram os tratamentos. Ela começou com 15 anos de idade a tomar medicamentos. E o médico disse para ela que possivelmente ela não iria engravidar. O tempo foi passando, ela foi se tratando. Quando chegou na idade de se casar, por volta dos 30 anos, ela ainda tomava esse medicamento. E casada, querendo realizar o sonho, não pôde. Aí ela foi até o profeta de Deus, o profeta orientou, revelou, mostrou a saída. E você vai ouvir daqui a pouco o que aconteceu com a Solange e o seu marido, através da força da fé. Nós vamos ouvir um louvor? Daqui a pouco eu volto com esse testemunho forte.

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1: Pare e reflita agora em tudo que você vai ouvir neste momento. Pois pessoas que por meio de uma fé sacrificial obtiveram o seu resultado e alcançaram o milagre de Deus na sua vida. O que você vai ouvir agora é uma prova viva que Deus, que operou ontem, opera hoje e sempre. Vamos agora acompanhar mais um resultado de quem usou a fé e recebeu o seu milagre.
2: Eu estou aqui com esse casal maravilhoso, a Solange e o Jackson, que tem um testemunho lindo de uma operação do Espírito de Deus na vida deles. Solange, conta para quem está te acompanhando o que, que Deus fez na sua vida.
3: Então, quando eu tinha 15 anos de idade, eu fui ao médico e o médico constatou um cisto no meu útero, no meu ovário. E ele falou com a minha mãe que eu teria que começar a tomar um anticoncepcional e teria, às vezes, dificuldade para poder engravidar futuramente. Aí eu comecei a tomar o anticoncepcional, tomei aproximadamente por volta de 15 anos. Aí eu encontrei meu esposo, ano passado a gente pensou em formar uma família. Com isso, a gente conversou com a bispa Paula Miranda, e ela orientou a gente, ela deu a gente um trabalho espiritual, né? Ela falou, você vai subir no Monte Manaí no dia 2 de novembro e vai com esse projeto, né? Aí a gente falou, tá bom. Aí a gente foi lá, fez tudo que ela orientou e a gente subiu com a nossa fé. A gente colocou no monte, no ofertório, o nosso sacrifício, e a gente subiu no monte com o segredo espiritual que ela passou pra gente no altar e com a nossa fé. A gente foi com muita fé.
2: Olha só, cada pessoa que vai ao Monte Manaim, ela recebe uma orientação específica do profeta. 2 de novembro é o pacto celebração da vida, o pacto forte com o Arcanjo Miguel. O Espírito de Deus me deu uma orientação para dar para esse casal diante do sonho deles. Porque quem realiza o sonho é Deus, mas o sacrifício gera o milagre. E ela seguiu toda a minha orientação. E aí?
3: E aí, eu parei o anticoncepcional em dezembro. Fui ao médico, o médico falou comigo assim, Solange, você, para engravidar, possivelmente pode ter um pouco de dificuldade, de um ano, de 6 meses a um ano. Falei, tudo bem, só que a última palavra é a de Deus, né? Eu parei em dezembro, em abril eu engravidei.
2: Olha só, depois que vocês foram ao Monte Manaim, fizeram, sacrificaram, Deus deu a vitória.
3: Deu a vitória e deu o sonho que a gente sempre queria, né? Que o nosso sonho, desde pequena, era ser... Eu sempre tive vontade de ser mãe de um menino. E o meu esposo também. E a gente seguiu todas as orientações. A gente pediu a Deus de madrugada, nas orações, para realizar o nosso sonho de ter um filho, um homem. Mas Deus foi lá e atendeu o pedido do nosso coração.
2: Aqui, gente, ó. Olha só o milagre de Deus na vida dela. Um menino. Senhor Jackson, como é que tá aí o coração?
4: O coração tá muito emocionado ainda.
2: Olha só a emoção do pai, né? Vale a pena sacrificar, seu Jackson?
4: Vale muito a pena.
2: Vale a pena?
3: Vale. E dia 2 de novembro a gente tá lá de novo pra gente poder agradecer a Deus pelo nosso fruto.
2: Carregando o milagre de Deus. Vamos com muita alegria celebrar. 1, 2, 3 e... Yeah.
5: É minha vitória.
0: Graças a Deus, graças a Deus. Você ouviu aí esse testemunho maravilhoso, essa força espiritual que vem através da fé, da dedicação e da obediência a Deus, através do profeta, através da orientação. Você que está me ouvindo agora, não fique de braços cruzados. Você tem um sonho? Qual é o seu sonho? Qual sonho você quer realizar? Eu vou ajudar você a realizar esse sonho. Nesta sexta-feira, às 7 da manhã, 9 da manhã, 3 da tarde e às 7 da noite, você vai vir ao meu encontro no santuário. Rua Varginha, 152, no bairro Floresta. Fica ali no final da passarela da rua Rio de Janeiro. Eu vou preparar você para receber o seu milagre. 319-9354-9081 é o meu telefone.
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1: Paz e luz para você, que o nosso Deus te abençoe rica e abundantemente, em nome de Jesus. Eu estava aqui pensando sobre o poder da oração. Meu pai sempre diz: muita oração, muito poder. Pouca oração, pouco poder. Nenhuma oração, nenhum poder. E a oração, ela é uma coisa tão incrível que Deus nos dá como acesso a Ele em relacionamento. Orar é se relacionar com Deus. Eu oro da hora que acordo até a hora que vou dormir. E digo a você que na madrugada, quando acordo para orar, acordo para orar. Mas quando acordo para ir ao banheiro, ou para olhar meu bebê, ou para tomar um copo d'água, ou para fazer qualquer outra coisa que eu precise fazer no meio da madrugada, eu acordo e já começo a conversar com Deus. Tem vários tipos de oração. Tem a oração que você dobra os joelhos para se prostrar perante a grandeza de Deus. Tem a oração que você ora deitado. Quantas vezes eu comecei uma oração deitada e fui orando, orando, orando, orando até dormir? Bom, isso é ótimo. Não tem gente que liga a televisão e fica com a televisão ligada até dormir? Vai assistir o celular, rede social, até dormir com o celular praticamente na cara? Não tem gente que liga o rádio e vai ouvindo o rádio até dormir? Então, prefiro eu falar com Deus até dormir. Existe a oração que você faz em tom de conversa. Essa oração é a mais especial para mim. De todas, é a que eu mais amo. Porque quem me ensinou ela foi o Espírito Santo. E ele me ensinou quando eu era adolescente. Bem no início da minha adolescência, uma das fases mais difíceis da vida de uma pessoa. Eu chegava da escola, ficava angustiada por alguma situação que tinha vivido naquele dia ou naquele tempo ali, naquele período, e não queria contar para ninguém. E aí eu criei o hábito, que foi me ensinado pelo Espírito Santo, de sentar na cama com as perninhas como de índio e começar a conversar com Jesus como se Ele estivesse ali na minha frente. E de fato, Ele estava e está a cada vez que sentamos para conversar. Aprendi também a conversar com Deus em oração, mas de maneira informal. Quando me assento à mesa para comer, tomar alguma refeição, e não tem ninguém comigo, eu, além da oração de agradecimento, eu estendo a oração em forma de conversa com a pessoa mais importante da minha vida. Tenho o hábito também de orar no banho. Enquanto estou me preparando para sair ou me preparando para dormir, em oração leve, mas em relacionamento com Deus. Sabe, existem as orações de fogo, fervorosas, de batismo com o Espírito Santo. Existem as orações de louvor, que são orações onde você louva a Deus, fala da sua grandeza, exalta o nome dEle, glorifica Ele. Existem as orações de batalha espiritual, que você pega a espada e parte para cima dos inimigos com toda a força e autoridade que do céu lhe é concedida. Porque você é uma pessoa fiel a Deus, então você pode botar para correr todo o inimigo, jogar por terra e fazer bater em retirada todo o inimigo com todo o mal. Agora, o meu ponto é o poder da oração. É incrível? Deus nos dá esse caminho de relacionar-se com Ele tão forte, tão profundo e tão poderoso, que é a oração. Como está a sua oração? Quanto do seu dia você se dedica a se relacionar com Deus? O quanto você conversa com Deus? O quanto você escuta Deus através da palavra, conversa com Deus? O quanto você escuta Deus através da palavra de Deus?

importantíssima, fundamental. E eu já preguei profundamente sobre isso, porque Jesus, quando ele foi nos ensinar a jejuar, ele não disse assim: se por acaso você desejar fazer um jejum, faça dessa forma. Jesus não disse assim. Jesus disse assim: quando jejuardes, ou seja, você vai jejuar, é preciso jejuar. Quando você for jejuar, você vai agir dessa forma que eu estou te ensinando. Você vê que é uma direção clara. Não é se você jejuar, é quando você for jejuar. Ou seja, vai acontecer, precisa acontecer, você precisa fazer, você precisa jejuar. E o jejum, ele tem um objetivo de dominar a sua carne, você dominar-se a si mesmo, dominar seus desejos e prazeres momentâneos, palatáveis, desejos gustativos. Você domina e dá não a esses desejos, essas vontades carnais, para que no lugar disso você se conecte com Deus, para que o jejum e os alimentos que você retirou se tornem gatilhos para te lembrar desse período de consagração, jejum e oração que você está fazendo. E então, ao dar não à sua carne, você se lembrar de que você está em período de consagração e você voltar-se para o fortalecimento do seu espírito. Eu gosto de chamar esse jejum de jejum da vida, porque a gente entrega ele na celebração da vida, no Monte Manaim, numa prática de batalha espiritual, fazendo o pacto de proteção e vida para nós, através do Arcanjo Miguel, que é o príncipe que comanda os anjos da guarda de Deus e que acata imediatamente todas as ordens de Jesus a nosso respeito. Isso é incrível, isso é muito forte, isso é uma proteção imbatível. Então nós estamos em preparação espiritual para este momento, para este ato profético que está na palavra de Deus, no livro do profeta Daniel, no livro de Apocalipse. E a gente precisa se preparar para isso. Agora, a gente pode otimizar os resultados do jejum acrescentando essas práticas todas que eu estou te ensinando hoje, que é a oração, que é a comunhão, que é o relacionar-se íntima e profundamente com o Espírito de Deus. Uma coisa que não há nenhum mediador senão Jesus Cristo. Eu não vou ministrar isso na sua vida. Eu estou te ensinando o caminho. Isso é algo que você vai viver dentro do seu quarto. Isso é algo que você vai viver dentro do seu banheiro, na sua casa, na sua sala, na sua mesa, no seu carro, na sua moto, no seu fone de ouvido. Isso é algo que você vai ouvir e viver entre você e Deus, na caminhada entre sua casa e o seu trabalho. É só você e o Espírito de Deus. É chamar Deus para a sua vida. É conversar, se relacionar de todas as maneiras possíveis. Faça isso e depois me conta o tanto que a sua vida ficou mais feliz e o quanto que você ficou mais forte espiritualmente. Vou terminar a reflexão de hoje, as orientações de hoje, com a mesma frase que eu comecei. O que eu ouço do meu pai, o apóstolo Delino de Carvalho, a vida inteira: muita oração, muito poder. Pouca oração, pouco poder. Nenhuma oração, nenhum poder. Seja um homem de oração, seja uma mulher de oração. Pensando nisso que eu te ensinei hoje, você vai ver que é possível orar muito, sem ser fanático. Você não tem que ficar com gritos, dando espetáculos aí para as pessoas, porque essa oração aí nem Deus ouve. Deus quer algo que vem do seu coração, em espírito e em verdade. Uma busca sincera, transparente.

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Só Jesus salva, mas quem te protege é o arcanjo Miguel. 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
1: Assim diz a palavra de Deus, no livro de Gênesis, capítulo 22, versículos de 3 a 13.
0: Então se levantou Abraão pela manhã de madrugada, e albardou o seu jumento, e tomou consigo dois de seus moços, e Isaque seu filho, e cortou lenha para o holocausto, e levantou-se, e foi ao lugar que Deus lhe dissera. Ao terceiro dia levantou Abraão os seus olhos, e viu o lugar de longe, e disse Abraão a seus moços: Ficai-vos aqui com o jumento, e eu e o moço iremos até ali. E havendo adorado, tornaremos a vós. E tomou Abraão a lenha do holocausto, e pôs-la sobre Isaque seu filho. E ele tomou o fogo e o cutelo na sua mão, e foram ambos juntos. Então falou Isaque a Abraão seu pai, e disse: Meu pai. E ele disse: Eis-me aqui, meu filho. E ele disse: Eis aqui o fogo e a lenha, mas onde está o cordeiro para o holocausto? E disse Abraão: Deus proverá para si o cordeiro para o holocausto, meu filho. Assim caminharam ambos juntos. E chegaram ao lugar que Deus lhe dissera. E edificou Abraão ali um altar, e pôs em ordem a lenha. E amarrou a Isaque seu filho, e deitou-o sobre o altar, em cima da lenha. E estendeu Abraão a sua mão, e tomou o cutelo para imolar o seu filho. Mas o anjo do Senhor lhe bradou desde os céus e disse: Abraão, Abraão. E ele disse: Eis-me aqui. Então disse: Não estendas a tua mão sobre o moço, e não lhe faças nada, porquanto agora sei que temes a Deus, e não me negaste o teu filho, o teu único filho. Então levantou Abraão os seus olhos e olhou, e eis um carneiro de trás dele, travado pelos seus chifres num mato. E foi Abraão, e tomou o carneiro, e ofereceu-o em holocausto, em lugar de seu filho. 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
1: 6 e 4.
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2: Paz e luz para você. Que o nosso Deus te abençoe rica e abundantemente, em nome de Jesus. Eu estava aqui pensando sobre o poder da oração. Meu pai sempre diz: muita oração, muito poder. Pouca oração, pouco poder. Nenhuma oração, nenhum poder. E a oração, ela é uma coisa tão incrível que Deus nos dá como acesso a Ele em relacionamento. Orar é se relacionar com Deus. Eu oro da hora que acordo até a hora que vou dormir. E digo a você que na madrugada, quando acordo para orar, acordo para orar. Mas quando acordo para ir ao banheiro, ou para olhar meu bebê, ou para tomar um copo d'água, ou para fazer qualquer outra coisa que eu precise fazer no meio da madrugada, eu acordo e já começo a conversar com Deus. Tem vários tipos de oração. Tem a oração que você dobra os joelhos para se prostrar perante a grandeza de Deus. Tem a oração que você ora deitado. Quantas vezes eu comecei uma oração deitada e fui orando, orando, orando, orando até dormir? Bom, isso é ótimo. Não tem gente que liga a televisão e fica com a televisão ligada até dormir? Vai assistir o celular, rede social, até dormir com o celular praticamente na cara? Não tem gente que liga o rádio e vai ouvindo o rádio até dormir? Então, prefiro eu falar com Deus até dormir. Existe a oração que você faz em tom de conversa. Essa oração é a mais especial para mim. De todas, é a que eu mais amo. Porque quem me ensinou ela foi o Espírito Santo. E ele me ensinou quando eu era adolescente. Bem no início da minha adolescência, uma das fases mais difíceis da vida de uma pessoa. Eu chegava da escola, ficava angustiada por alguma situação que tinha vivido naquele dia ou naquele tempo ali, naquele período, e não queria contar para ninguém. E aí eu criei o hábito, que foi me ensinado pelo Espírito Santo, de sentar na cama com as perninhas como de índio e começar a conversar com Jesus como se Ele estivesse ali na minha frente. E de fato, Ele estava e está a cada vez que sentamos para conversar. Aprendi também a conversar com Deus em oração, mas de maneira informal. Quando me assento à mesa para comer, tomar alguma refeição, não tem ninguém comigo, eu, além da oração de agradecimento, eu estendo a oração em forma de conversa com a pessoa mais importante da minha vida. Tenho o hábito também de orar no banho. Enquanto estou me preparando para sair ou me preparando para dormir, em oração leve, mas em relacionamento com Deus. Sabe, existem as orações de fogo, fervorosas, de batismo com o Espírito Santo. Existem as orações de louvor, que são orações onde você louva a Deus, fala da sua grandeza, exalta o nome dele, glorifica ele. Existem as orações de batalha espiritual, que você pega a espada e parte para cima dos inimigos com toda a força e autoridade que do céu lhe é concedida. Porque você é uma pessoa fiel a Deus, então você pode botar para correr todo o inimigo, jogar por terra e fazer bater em retirada todo o inimigo com todo o mal. Agora, o meu ponto é o poder da oração. É incrível? Deus nos dá esse caminho de relacionar-se com Ele, que é tão forte, tão profundo e tão poderoso, que é a oração. Como está a sua oração? Quanto do seu dia você se dedica a se relacionar com Deus? O quanto você conversa com Deus? O quanto você escuta Deus através da palavra de Deus, através dos louvores do reino, através do próprio Espírito Santo, que como um vento ele vem, você não sabe de onde vem nem para onde vai, mas ele vem e enche o seu espírito. Sabe, nós estamos num período de jejum. É um jejum de batalha espiritual. O jejum, ele é uma prática espiritual importantíssima, fundamental. E eu já preguei profundamente sobre isso, porque Jesus, quando ele foi nos ensinar a jejuar, ele não disse assim: se por acaso você desejar fazer um jejum, faça dessa forma. Jesus não disse assim. Jesus disse assim: quando jejuardes, ou seja, você vai jejuar, é preciso jejuar. Quando você for jejuar, você vai agir dessa forma que eu estou te ensinando. Você vê que é uma direção clara. Não é se você jejuar, é quando você for jejuar. Ou seja, vai acontecer, precisa acontecer, você precisa fazer. Você precisa jejuar. E o jejum, ele tem um objetivo de dominar a sua carne, você dominar-se a si mesmo, dominar seus desejos e prazeres momentâneos, palatáveis, desejos gustativos. Você domina e dá não a esses desejos, essas vontades carnais, para que no lugar disso você se conecte com Deus. Para que o jejum e os alimentos que você retirou se tornem gatilhos para te lembrar desse período de consagração, jejum e oração que você está fazendo. E então, ao dar não à sua carne, você se lembrar de que você está em período de consagração e você voltar-se para o fortalecimento do seu espírito. Eu gosto de chamar esse jejum de jejum da vida, porque a gente entrega ele na celebração da vida, no Monte Manaim, numa prática de batalha espiritual, fazendo o pacto de proteção e vida para nós, através do Arcanjo Miguel, que é o príncipe que comanda os anjos da guarda de Deus e que acata imediatamente todas as ordens de Jesus a nosso respeito. Isso é incrível. Isso é muito forte. Isso é uma proteção imbatível. Então nós estamos em preparação espiritual para este momento, para este ato profético que está na palavra de Deus, no livro do profeta Daniel, no livro de Apocalipse. E a gente precisa se preparar para isso. Agora a gente pode otimizar os resultados do jejum acrescentando essas práticas todas que eu estou te ensinando hoje, que é a oração, que é a comunhão, que é o relacionar-se íntima e profundamente com o Espírito de Deus. Uma coisa que não há nenhum mediador senão Jesus Cristo. Eu não vou ministrar isso na sua vida. Eu estou te ensinando o caminho. Isso é algo que você vai viver dentro do seu quarto. Isso é algo que você vai viver dentro do seu banheiro, na sua casa, na sua sala, na sua mesa, no seu carro, na sua moto, no seu fone de ouvido. Isso é algo que você vai ouvir e viver entre você e Deus na caminhada entre sua casa e o seu trabalho. É só você e o Espírito de Deus. É chamar Deus para a sua vida. É conversar, se relacionar de todas as maneiras possíveis. Faça isso e depois me conta o tanto que a sua vida ficou mais feliz e o quanto que você ficou mais forte espiritualmente. Vou terminar a reflexão de hoje, as orientações de hoje, com a mesma frase que eu comecei. O que eu ouço do meu pai, o apóstolo Delino de Carvalho, a vida inteira: muita oração, muito poder. Pouca oração, pouco poder. Nenhuma oração, nenhum poder. Seja um homem de oração, seja uma mulher de oração. Pensando nisso que eu te ensinei hoje, você vai ver que é possível orar muito sem ser fanático. Você não tem que ficar com gritos, dando espetáculos aí para as pessoas, porque essa oração aí nem Deus ouve. Deus quer algo que vem do seu coração, em espírito e em verdade. Uma busca sincera, transparente, rendida, entregue a Ele.

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1: É, meu irmão, minha irmã, eu tenho procurado, através do nosso programa que une pessoas das mais diversas denominações e religiões em todas as partes do Brasil e do mundo, trazer a participação de companheiros e companheiras que enriquecem. Profundamente enriquece o nosso programa. A visão do reino, a visão de salvação, a visão de vitória espiritual é importantíssima, porque a nossa fé é uma força carreada de acordo com a nossa visão. É tão sério isso que o medo é o inverso da fé. O medo é acreditar, já falei isso aqui, que o mal vai acontecer. Então você teme. A fé, ela joga você para cima, para frente, enquanto que o mundo joga você para o passado, para trás. E quer que você raciocine para trás, imaginando que não dá certo mesmo, não consegue mesmo, não conseguiu no passado, não consegue no presente e não vai conseguir no futuro. A fé não. Ela traz o novo do novo para a sua vida. É forte demais. Vamos agora à participação de mais um companheiro, de mais uma companheira nossa, trazendo para você uma visão de Deus para a sua vida, enriquecendo o nosso programa.
2: Conta-se que certa vez moravam numa floresta uma coruja e uma águia. A águia constantemente alçava voo alto e desaparecia diante dos olhos da coruja. Quando a águia voltava, a coruja dava notícias de tudo o que havia acontecido na floresta, contando para a águia a vida dos pássaros ao redor dela. A coruja sabia de tudo o que acontecia na floresta. Dava notícia da vida de todos os pássaros. Também dava notícia das árvores frutíferas que floreavam e das árvores que morriam. Numa rodada de pescoço, ela girava a cabeça e via tudo ao seu redor. Já a águia não tinha muito o que falar, pois fazia parte do caráter da águia enxergar longe e voar sozinha. Um dia colocaram fogo na floresta e a coruja não tinha para onde voar. Ela só enxergava o que estava perto e tudo perto dela se queimou naquele incêndio criminoso. A coruja se perdeu na vida e ninguém nunca mais a viu. Ela não tinha foco. Já a águia, quando viu a floresta incendiando, ela alçou o voo para o penhasco, onde já havia construído o seu ninho. Lá em cima, ela teve seus filhotes e seguiu o curso natural da vida. A coruja representa a sabedoria humana e o conhecimento de tudo que está ao seu alcance. Já a águia representa a revelação do reino e a posse de tudo que está acima, fora do alcance dos outros. A Bíblia diz: os que confiam no Senhor voarão com asas como águia.
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3: Último banco da praça. Havia em uma pequena cidade um senhor que todos conheciam, seu Antônio. Um senhor já de cabelos brancos e que se sentava todas as tardes no banco da praça para observar o movimento. Ele tinha um filho que crescera, estudara, se tornar empresário bem-sucedido, conquistou uma casa bonita, um carro novo e uma agenda sempre lotada. Mas no meio de tantos compromissos, quase não encontrava tempo para visitar o velho pai. E certa vez, seu Antônio telefonou para ele e disse: "Meu filho, você poderia vir me visitar? Estou com saudade de conversar com você." O jovem, apressado, respondeu: "Pai, hoje eu não posso, estou muito ocupado, qualquer dia eu apareço por aí." E desligou. Naquela mesma tarde, o filho precisou levar um documento para um cliente e, ao passar pela praça, viu um menino ajudando um senhor idoso a atravessar a rua. O garoto carregava uma sacola e segurava na mão do velho e caminhavam devagar, respeitando o tempo dos seus passos. Curioso, o jovem empresário perguntou: "Menino, esse senhor que você está ajudando é seu avô?" O garoto sorriu e respondeu: "Não, não, é só meu vizinho. É que minha mãe disse que eu devo tratar os mais velhos com amor e respeito, porque um dia eu também vou envelhecer." As palavras daquele menino ficaram ecoando na mente do jovem empresário. Naquela noite, ao chegar em casa, ele encontrou uma fotografia antiga sobre a mesa, e nela estava o seu pai, ainda jovem, segurando-o no colo. E ele se lembrou de quantas noites aquele homem havia passado acordado quando ele estava doente. Quantas vezes ele deixara de comprar algo para si, para que nada faltasse para o filho. Ele percebeu que estava tão ocupado construindo o seu futuro, que havia se esquecido de valorizar quem o ajudara a chegar ali. Na manhã seguinte, foi até a casa do pai. Quando chegou, o pai abriu a porta e se surpreendeu com a presença do filho. E exclamou, meu filho, aconteceu gol. O pai abriu a porta e se surpreendeu com a presença do filho. E exclamou...

continuar fazendo parte dele com você. Naquele dia, o filho aprendeu uma grande lição que nenhum dinheiro pode comprar. Honrar pais não é apenas reconhecer o que eles fizeram por nós, mas demonstrar amor enquanto ainda podemos compartilhar a vida com eles. A palavra de Deus diz em Êxodo capítulo 20, versículo 12, honra teu pai e tua mãe, para que se prolonguem os seus dias nesta terra. Honrar os pais vai muito além de obedecer quando somos crianças. Honrar os pais é respeitar, cuidar, agradecer, ouvir, reconhecer o valor daqueles que Deus usou para nos trazer à vida e nos ajudar a crescer. É claro que nem todas as relações entre pais e filhos são fáceis. E honrar não significa seguir o mesmo caminho. Às vezes, o pai é viciado ou comete abusos, ou a mãe segue um caminho que não é o caminho que você quer para você. Mas sempre é possível escolher dar respeito, gratidão e amor àqueles que lhe deram a vida. Honrar não é o seguir. Honrar não é seguir o mesmo caminho. Honrar é respeitar e amar. Não espere que a saudade ensine o valor de uma presença que você ainda pode abraçar hoje. E Deus abençoe você e que o Espírito Santo complete esta palavra no seu coração.

Marque bem esta data, dia 2 de novembro, está cada vez mais próximo e muitas pessoas já estão prontas para estar no Monte Manaim, na grande celebração da vida. E eu estarei lá também, e estarei num lugar muito especial de oração que marcou a minha vida e a vida de muitas outras pessoas, a Fonte de Ana. Quem conhece a história de Ana sabe que ela carregava no coração um sonho profundo, o sonho de ser mãe. Ana era estéril, não conseguia engravidar e sofria em silêncio, enquanto Penina, a outra mulher do seu marido, a provocava e humilhava por aquilo que ela não podia ter. Ana sofreu. Ana desejava ser mãe, mas o tempo passava e todos os dias ela convivia com aquilo que ela não podia.

de a ter filhos. Ana tinha todos os motivos para desistir. Afinal de contas, passaram-se muitos anos e seu marido até conversou com ela e disse: "Mas o meu amor não te basta? Você é a mulher que eu amo. Os filhos não vão definir o meu amor por você." Mas para Ana era muito importante ter um fruto daquele amor tão bonito. Então, ela pegou toda aquela dor, aquela angústia que ela vivia e subiu ao monte. Ofereceu a Deus um sacrifício dobrado e com voz embargada, porque Ana não conseguia expressar, colocando para fora em palavras aquilo que ela queria. Mas ela balbuciou algumas palavras e ela disse para Deus que ela queria ser mãe. O profeta não ouviu o pedido de Ana, mas Deus ouviu. Deus ouviu o pedido, a oração, o clamor de Ana, e o sacrifício dobrado de Ana subiu ao céu como um cheiro suave. E Deus lhe concedeu Samuel. Aquele menino não seria apenas um filho desejado, mas um homem consagrado a Deus, um Nazireu. E essa história mexe muito com o meu coração, porque eu também vivi algo semelhante. Mesmo tendo meu filho Lucas, que eu amo tanto, eu queria ter um filho que eu pudesse ter gerado. Então Deus me concedeu esta graça quando eu fui até a fonte de Ana, junto com meu esposo, apresentamos a Deus o nosso voto e fizemos o nosso pedido. É, ali eu dobrei os meus joelhos e o Samuel, então, 9 meses depois, nasceu. Esse é o menino que eu chamo de filho de um milagre. Ele encheu a nossa casa de alegria. E agora, no dia 2 de novembro, eu vou estar no Monte Manaim, mais especificamente na Fonte de Ana, para orar por você, que tem um sonho impossível, um sonho que já te causou muita humilhação, porque você nunca conseguiu. Entra ano e sai ano e você nunca conseguiu realizar este sonho. Pode ser o sonho de ser mãe, o sonho de se casar, o sonho de ser avó, o sonho de ser pai. Tem muitos jovens que buscam uma família e tem dificuldade para isso. Dia 2 de novembro, eu vou orar junto com você na fonte de Ana, derramar sobre você a água da fonte de Ana. E você vai fazer a sua oração a Deus, e o Deus de Israel concederá o seu pedido. Te espero dia 2 de novembro. Venha com fé, venha com esperança, porque os céus se abrirão para você.

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1: 6h45.
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2: Uma das coisas que mais dói no coração do ser humano, dói na alma, é a ingratidão. A ingratidão é uma ferida na alma da pessoa. Mamãe me disse: criei 3 filhos, gerei e criei, com muito amor. Passei mal, meus filhos moram na mesma cidade que eu, um deles mora no mesmo bairro, e nenhum dos 3 me socorreu. Nenhum dos 3 foi ver o que havia acontecido comigo. Pelo contrário, a minha filha achou que eu estava fingindo. Como dói a ingratidão! Como dói a ingratidão! E como é lindo a nossa convivência dentro do santuário. Meu Deus do céu, é uma família nova que a pessoa ganha na vida sem esperar, porque a pessoa vai para o santuário para receber uma cura, uma libertação, a solução de um problema, uma graça de Deus. E depois ela encontra ali uma família de amor. Interessante é que são pessoas que não têm vínculo algum sanguíneo umas com as outras, mas o vínculo espiritual, faz de nós a grande família de Deus, a grande família da fé. É um fortalecendo o outro. E eu estou aqui, ó, para passar força para você, para passar fé para você, e para abençoar a sua vida. Obrigado, Deus, pela vida deste meu irmão, desta minha irmã. Obrigado a você por existir no meu caminho. E nós estamos juntos, passando força um para o outro, nesta nossa caminhada sobre a face da terra. Os desafios são muitos, mas Deus é maior.

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1: E eu quero falar com você sobre descansar em Deus. Salmo 91 diz assim: aquele que habita no esconderijo do Altíssimo, à sombra do Onipotente descansará. Descansar à sombra, só descansa à sombra aquele que está perto de quem está fazendo a sombra, o Altíssimo. Quem desdenha, quem despreza a Deus, quem não tem tempo para Deus, quem não busca a Deus, não pode esperar de Deus alguma coisa. Porque não tem coisa pior do que o desprezo. Não tem coisa pior do que o desprezo. Um filho disse para a mãe: mãe, eu nunca afrontei a senhora, nunca xinguei a senhora, nunca agredi a senhora. E ela disse para o filho: meu filho, o desprezo que você me deu durante a vida inteira doeu mais do que uma afronta, doeu mais do que uma agressão, porque o desprezo dói. machuca, sangra. Só quem já foi desprezado na vida sabe o que Deus sente quando nós, ou quando você, ou eu, ou qualquer pessoa dá as costas para Deus. Quando uma pessoa dá as costas para Deus, dá o desprezo para Deus, isso dói no coração de Deus, machuca. E é muito triste porque há uma maneira de enrolar a pessoa quando você não quer ir na casa dela, você fala, uma hora eu vou lá. Vai amanhã, não, amanhã eu não posso porque eu vou trabalhar. Vai depois, depois eu não posso porque eu tenho um compromisso com um primo meu. Vai depois, depois eu não posso porque eu vou namorar. Vai depois, depois eu não posso porque eu vou viajar. Vai depois. E a pessoa vai enchendo de desculpa para dizer que ela não quer ir na sua casa. Eu não quero ir na sua casa. Seria muito melhor ela falar assim. E quando uma pessoa, ela dá desculpas para não ir à casa de Deus, ela não tem direito de reclamar da vida. Nossa, isso é certo. Ela não tem direito de reclamar. Por que que deu tudo errado? Você não tem direito de reclamar. Por que que as coisas têm dado errado para você? Quando damos as costas para Deus, é porque não queremos que Ele venha intervir na nossa vida, nem nos nossos problemas, nem na nossa casa, nem no nosso caminho.

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2: O nosso programa é feito de alegria, de fé, música, testemunhos maravilhosos que levam a pessoa a acreditar que, se aconteceu com ela, se aconteceu com ele, se ele foi curado, se ela foi curada, eu também tenho fé, eu também posso ser, porque Deus é Pai de todos nós. É lindo isso, né? É lindo isso. Nós vamos agora a mais um quadro do nosso programa, sempre buscando a evolução, o conhecimento espiritual, porque quanto mais nós temos conhecimento espiritual, mais nós chegamos para perto de Deus. Vamos a mais um quadro do nosso programa.
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1: No livro de Salmos, no capítulo 34, no verso 7, diz assim: o anjo do Senhor acampa-se ao redor dos que o temem e os livra. Esta passagem das Sagradas Escrituras nos mostra o quanto Deus ama aquele que obedece, que caminha na fé, que não para de lutar por causa das adversidades, por causa das palavras negativas, por causa de pessoas que tentam entrar na frente do seu sonho para que ele não seja realizado. O anjo do Senhor acampa-se ao redor dos que o temem. O seu temor a Deus te guarda, te livra de todos os problemas espirituais que vêm te atacar. Mas para isso você precisa estar fazendo a sua parte no mundo espiritual. Quando você faz a sua parte, Deus faz a parte dele. E você vai ouvir comigo daqui a pouco o depoimento, o testemunho da Solange. Solange, desde adolescente, tinha um sonho de engravidar, mas foi barrada no meio do processo da vida com um cisto no ovário com 15 anos. Os médicos fizeram os tratamentos. Ela começou com 15 anos de idade a tomar medicamentos e o médico disse para ela que possivelmente ela não iria engravidar. O tempo foi passando, ela foi se tratando. Quando chegou na idade de se casar, por volta dos 30 anos, ela ainda tomava esse medicamento e, casada, querendo realizar o sonho, não pôde. Aí ela foi até o profeta de Deus, o profeta orientou, revelou, mostrou a saída, e você vai ouvir daqui a pouco o que aconteceu com a Solange e o seu marido, através da força da fé. Nós vamos ouvir um louvor? Daqui a pouco eu volto com esse testemunho forte.

0: Vamos agora ao testemunho da Solange, que recebeu, através da orientação do profeta, subiu ao Monte Manaim, fez o pacto de proteção com o Arcanjo Miguel e teve a vida celebrada, o seu testemunho.
1: Pare e reflita agora em tudo que você vai ouvir neste momento. Pois pessoas que por meio de uma fé sacrificial obtiveram o seu resultado e alcançaram o milagre de Deus na sua vida. O que você vai ouvir agora é uma prova viva que Deus, que operou ontem, opera hoje e sempre. Vamos agora acompanhar mais um resultado de quem usou a fé e recebeu o seu milagre.
2: Eu estou aqui com esse casal maravilhoso, a Solange e o Jackson, que tem um testemunho lindo de uma operação do Espírito de Deus na vida deles. Solange, conta para quem está te acompanhando o que, que Deus fez na sua vida.
3: Então, quando eu tinha 15 anos de idade, eu fui ao médico e o médico constatou um cisto no meu útero, no meu ovário. E ele falou com a minha mãe que eu teria que começar a tomar um anticoncepcional e teria, às vezes, dificuldade para poder engravidar futuramente. Aí eu comecei a tomar o anticoncepcional, tomei aproximadamente por volta de 15 anos. Aí eu encontrei meu esposo, a gente, né, ano passado a gente pensou em formar uma família. Com isso, a gente conversou com a bispa Paula Miranda, e ela orientou a gente, ela deu a gente um trabalho espiritual, né? Ela falou, você vai subir no Monte Manaí no dia 2 de novembro e vai com esse projeto, né? Aí a gente falou, tá bom. Aí a gente foi lá, fez tudo que ela orientou e a gente subiu com a nossa fé. A gente colocou no monte, no ofertório, o nosso sacrifício, e a gente subiu no monte com o segredo espiritual que ela passou pra gente no altar e com a nossa fé. A gente foi com muita fé.
2: Quando... Olha só, cada pessoa que vai ao Monte Manaim, ela recebe uma orientação específica do profeta. 2 de novembro é o pacto celebração da vida, o pacto forte com o Arcanjo Miguel. O Espírito de Deus me deu uma orientação para dar para esse casal diante do sonho deles. Porque quem realiza o sonho é Deus, mas o sacrifício gera o milagre. E ela seguiu toda a minha orientação. E aí?
3: E aí, eu parei o anticoncepcional em dezembro. Fui ao médico, o médico falou comigo assim, Solange, você, para engravidar, possivelmente pode ter um pouco de dificuldade, de um ano, de 6 meses a um ano. Falei, tudo bem, só que a última palavra é a de Deus, né? Eu parei em dezembro, em abril eu engravidei.
2: Olha só, depois que vocês foram ao Monte Manaim, fizeram, sacrificaram, Deus deu a vitória.
3: Deu a vitória e deu o sonho que a gente sempre queria, né? Que o nosso sonho, desde pequena, era ser... Eu sempre tive vontade de ser mãe de um menino. E o meu esposo também. E a gente seguiu todas as orientações. A gente pediu a Deus de madrugada, nas orações, para realizar o nosso sonho de ter um filho, um homem. Mas Deus foi lá e atendeu o pedido do nosso coração.
2: Aqui, gente, ó. Olha só o milagre de Deus na vida dela. Um menino. Senhor Jackson, como é que tá aí o coração?
4: O coração tá... muito emocionado ainda.
2: Olha só a emoção do pai, né? Vale a pena sacrificar, seu Jackson?
4: Vale muito a pena.
2: Vale a pena.
4: Vale muito.
2: Vale a pena?
3: Vale. E dia 2 de novembro a gente tá lá de novo pra gente poder agradecer a Deus pelo nosso fruto.
2: Carregando o milagre de Deus. Vamos com muita alegria celebrar. 1, 2, 3 e... Yeah.
5: É minha vitória.
0: Graças a Deus, graças a Deus. Você ouviu aí esse testemunho maravilhoso, essa força espiritual que vem através da fé, da dedicação e da obediência a Deus, através do profeta, através da orientação. Você que está me ouvindo agora, não fique de braços cruzados. Você tem um sonho? Qual é o seu sonho? Qual sonho você quer realizar? Eu vou ajudar você a realizar esse sonho. Nesta sexta-feira, às 7 da manhã, 9 da manhã, 3 da tarde e às 7 da noite, você vai vir ao meu encontro no santuário. Rua Varginha, 152, no bairro Floresta. Fica ali no final da passarela da Rua Rio de Janeiro. Eu vou preparar você para receber o seu milagre. 319-9354-9081 é o meu telefone.

Se você quer que tudo dê certo na sua vida, faça certo, que vai dar certo. Faça errado e vai dar errado. Se você quer ser feliz no amor e prosperar nos negócios, faça certo, que vai dar certo. Se você fizer errado, vai dar errado. Se você quer receber a cura, um milagre, uma libertação, sacrifique um sacrifício verdadeiro, porque o sacrifício gera milagres. Faça certo, que vai dar certo. Faça sua corrente de maneira certa, às 13 sextas-feiras. Faça certo, que vai dar certo. Vá ao Monte Manaim com fé, com sacrifício, com determinação. E lá em cima do monte, Deus vai contemplar a sua fé, vai te dar o que você precisa e o que só Ele pode fazer por você. Faça certo, que vai dar certo.

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1: 7h43.
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2: Paz e luz para você, que o nosso Deus te abençoe rica e abundantemente, em nome de Jesus. Eu estava aqui pensando sobre o poder da oração. Meu pai sempre diz: muita oração, muito poder. Pouca oração, pouco poder. Nenhuma oração, nenhum poder. E a oração, ela é uma coisa tão incrível que Deus nos dá como acesso a Ele em relacionamento. Orar é se relacionar com Deus. Eu oro da hora que acordo até a hora que vou dormir. E digo a você que na madrugada, quando acordo para orar, acordo para orar. Mas quando acordo para ir ao banheiro, ou para olhar meu bebê, ou para tomar um copo d'água, ou para fazer qualquer outra coisa que eu precise fazer no meio da madrugada, eu acordo e já começo a conversar com Deus. Tem vários tipos de oração. Tem a oração que você dobra os joelhos para se prostrar perante a grandeza de Deus. Tem a oração que você ora deitado. Quantas vezes eu comecei uma oração deitada e fui orando, orando, orando, orando até dormir? Bom, isso é ótimo. Não tem gente que liga a televisão e fica com a televisão ligada até dormir? Vai assistir o celular, rede social, até dormir com o celular praticamente na cara? Não tem gente que liga o rádio e vai ouvindo o rádio até dormir? Então, prefiro eu falar com Deus até dormir. Existe a oração que você faz em tom de conversa. Essa oração é a mais especial para mim. De todas, é a que eu mais amo. Porque quem me ensinou ela foi o Espírito Santo. E ele me ensinou quando eu era adolescente. Bem no início da minha adolescência, uma das fases mais difíceis da vida de uma pessoa. Eu chegava da escola, ficava angustiada por alguma situação que tinha vivido naquele dia ou naquele tempo ali, naquele período, e não queria contar para ninguém. E aí eu criei o hábito, que foi me ensinado pelo Espírito Santo, de sentar na cama com as perninhas como de índio e começar a conversar com Jesus como se Ele estivesse ali na minha frente. E de fato, Ele estava e está a cada vez que sentamos para conversar. Aprendi também a conversar com Deus em oração, mas de maneira informal. Quando me assento à mesa para comer, tomar alguma refeição, e não tem ninguém comigo, eu, além da oração de agradecimento, eu estendo a oração em forma de conversa com a pessoa mais importante da minha vida. Tenho o hábito também de orar no banho. Enquanto estou me preparando para sair ou me preparando para dormir, em oração leve, mas em relacionamento com Deus. Sabe, existem as orações de fogo fervorosas, de batismo com o Espírito Santo. Existem as orações de louvor, que são orações onde você louva a Deus, fala da sua grandeza, exalta o nome dEle, glorifica Ele. Existem as orações de batalha espiritual, que você pega a espada e parte para cima dos inimigos com toda a força e autoridade que do céu lhe é concedida. Porque você é uma pessoa fiel a Deus, então você pode botar para correr todo o inimigo, jogar por terra e fazer bater em retirada todo o inimigo com todo o mal. Agora, o meu ponto é o poder da oração. É incrível? Deus nos dá esse caminho de relacionar-se com Ele, que é tão forte, tão profundo e tão poderoso, que é a oração. Como está a sua oração? Quanto do seu dia você se dedica a se relacionar com Deus? O quanto você conversa com Deus? O quanto você escuta Deus através da palavra de Deus? Através dos louvores do reino? Através do próprio Espírito Santo? Que como um vento ele vem, você não sabe de onde vem nem para onde vai. Mas ele vem e enche o seu espírito. Sabe, nós estamos num período de jejum. É um jejum de batalha espiritual. O jejum, ele é uma prática espiritual importantíssima, fundamental. E eu já preguei profundamente sobre isso, porque Jesus, quando ele foi nos ensinar a jejuar, ele não disse assim: se por acaso você desejar fazer um jejum, faça dessa forma. Jesus não disse assim. Jesus disse assim: quando jejuardes, ou seja, você vai jejuar, é preciso jejuar. Quando você for jejuar, você vai agir dessa forma que eu estou te ensinando. Você vê que é uma direção clara. Não é se você jejuar, é quando você for jejuar. Ou seja, vai acontecer, precisa acontecer, você precisa fazer, você precisa jejuar. E o jejum, ele tem um objetivo de dominar a sua carne, você dominar-se a si mesmo, dominar seus desejos e prazeres momentâneos, palatáveis, desejos gustativos. Você domina e dá não a esses desejos, essas vontades carnais, para que no lugar disso você se conecte com Deus, para que o jejum e os alimentos que você retirou se tornem gatilhos para te lembrar desse período de consagração, jejum e oração que você está fazendo. E então, ao dar não à sua carne, você se lembrar de que você está em período de consagração e você voltar-se para o fortalecimento do seu espírito. Eu gosto de chamar esse jejum de jejum da vida, porque a gente entrega ele na celebração da vida, no Monte Manaim, numa prática de batalha espiritual, fazendo o pacto de proteção e vida para nós, através do Arcanjo Miguel, que é o príncipe que comanda os anjos da guarda de Deus e que acata imediatamente todas as ordens de Jesus a nosso respeito. Isso é incrível, isso é muito forte, isso é uma proteção imbatível. Então nós estamos em preparação espiritual para este momento, para este ato profético que está na palavra de Deus, no livro do profeta Daniel, no livro de Apocalipse. E a gente precisa se preparar para isso. Agora a gente pode otimizar os resultados do jejum acrescentando essas práticas todas que eu estou te ensinando hoje, que é a oração, que é a comunhão, que é o relacionar-se íntima e profundamente com o Espírito de Deus. Uma coisa que não há nenhum mediador senão Jesus Cristo. Eu não vou ministrar isso na sua vida. Eu estou te ensinando o caminho. Isso é algo que você vai viver dentro do seu quarto. Isso é algo que você vai viver dentro do seu banheiro, na sua casa, na sua sala, na sua mesa, no seu carro, na sua moto, no seu fone de ouvido. Isso é algo que você vai ouvir e viver entre você e Deus, na caminhada entre sua casa e o seu trabalho. É só você e o Espírito de Deus. É chamar Deus para a sua vida. É conversar, se relacionar de todas as maneiras possíveis. Faça isso e depois me conta o tanto que a sua vida ficou mais feliz e o quanto que você ficou mais forte espiritualmente. Vou terminar a reflexão de hoje, as orientações de hoje, com a mesma frase que eu comecei. O que eu ouço do meu pai, o apóstolo Delino de Carvalho, a vida inteira: muita oração, muito poder. Pouca oração, pouco poder. Nenhuma oração, nenhum poder. Seja um homem de oração, seja uma mulher de oração. Pensando nisso que eu te ensinei hoje, você vai ver que é possível orar muito, sem ser fanático. Você não tem que ficar com gritos, dando espetáculos aí para as pessoas, porque essa oração aí nem Deus ouve. Deus quer algo que vem do seu coração, em espírito e em verdade. Uma busca sincera, transparente, rendida, entregue a Ele.

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1: É, meu irmão, minha irmã, eu tenho procurado, através do nosso programa que une pessoas das mais diversas denominações e religiões em todas as partes do Brasil e do mundo, trazer a participação de companheiros e companheiras que enriquecem. Profundamente enriquece o nosso programa. A visão do reino, a visão de salvação, a visão de vitória espiritual é importantíssima, porque a nossa fé é uma força carreada de acordo com a nossa visão. É tão sério isso que o medo é o inverso da fé. O medo é acreditar, já falei isso aqui, que o mal vai acontecer. Então você teme. A fé, ela joga você para cima, para frente, enquanto que o mundo joga você para o passado, para trás. E quer que você raciocine para trás, imaginando que não dá certo mesmo, não consegue mesmo, não conseguiu no passado, não consegue no presente e não vai conseguir no futuro. A fé não. Ela traz o novo do novo para a sua vida. É forte demais. Vamos agora à participação de mais um companheiro, de mais uma companheira nossa, trazendo para você uma visão de Deus para a sua vida, enriquecendo o nosso programa.
2: Conta-se que certa vez moravam numa floresta uma coruja e uma águia. A águia constantemente alçava voo alto e desaparecia diante dos olhos da coruja. Quando a águia voltava, a coruja dava notícias de tudo o que havia acontecido na floresta, contando para a águia a vida dos pássaros ao redor dela. A coruja sabia de tudo o que acontecia na floresta. Dava notícia da vida de todos os pássaros. Também dava notícia das árvores frutíferas que floreavam e das árvores que morriam. Numa rodada de pescoço, ela girava a cabeça e via tudo ao seu redor. Já a águia não tinha muito o que falar, pois fazia parte do caráter da águia enxergar longe e voar sozinha. Um dia colocaram fogo na floresta e a coruja não tinha para onde voar. Ela só enxergava o que estava perto e tudo perto dela se queimou naquele incêndio criminoso. A coruja se perdeu na vida e ninguém nunca mais a viu. Ela não tinha foco. Já a águia, quando viu a floresta incendiando, ela alçou o voo para o penhasco, onde já havia construído o seu ninho. Lá em cima, ela teve seus filhotes e seguiu o curso natural da vida. A coruja representa a sabedoria humana e o conhecimento de tudo que está ao seu alcance. Já a águia representa a revelação do reino e a posse de tudo que está acima, fora do alcance dos outros. A Bíblia diz: os que confiam no Senhor voarão com asas como águia.
0: Bárbara Barcelos agora traz para você o quadro Águia ou Coruja.
3: O último banco da praça. Havia em uma pequena cidade um senhor que todos conheciam, seu Antônio. Um senhor já de cabelos brancos e que se sentava todas as tardes no banco da praça para observar o movimento. Ele tinha um filho que crescer, estudar, se tornar empresário bem-sucedido, conquistou uma casa bonita, um carro novo e uma agenda sempre lotada. Mas no meio de tantos compromissos, quase não encontrava tempo para visitar o velho pai. E certa vez, seu Antônio telefonou para ele e disse: "Meu filho, você poderia vir me visitar? Estou com saudade de conversar com você." O jovem, apressado, respondeu: "Pai, hoje eu não posso, estou muito ocupado, qualquer dia eu apareço por aí." E desligou. Naquela mesma tarde, o filho precisou levar um documento para um cliente e, ao passar pela praça, viu um menino ajudando um senhor idoso a atravessar a rua. O garoto carregava uma sacola e segurava na mão do velho e caminhavam devagar, respeitando o tempo dos seus passos. Curioso, o jovem empresário perguntou: "Menino, esse senhor que você está ajudando é seu avô?" O garoto sorriu e respondeu: "Não, não, é só meu vizinho. É que minha mãe disse que eu devo tratar os mais velhos com amor e respeito, porque um dia eu também vou envelhecer." As palavras daquele menino ficaram ecoando na mente do jovem empresário. Naquela noite, ao chegar em casa, ele encontrou uma fotografia antiga sobre a mesa, e nela estava o seu pai, ainda jovem, segurando-o no colo. E ele se lembrou de quantas noites aquele homem havia passado acordado quando ele estava doente. Quantas vezes ele deixara de comprar algo para si, para que nada faltasse para o filho. Ele percebeu que estava tão ocupado construindo o seu futuro que havia se esquecido de valorizar quem o ajudara a chegar ali. Na manhã seguinte, foi até a casa do pai. Quando chegou, o pai abriu a porta e se surpreendeu com a presença do filho. E exclamou: "Meu filho, aconteceu alguma coisa?" O filho apenas abraçou o pai forte e respondeu com os olhos marejados: "Aconteceu sim, pai. Eu percebi que tenho dedicado meu tempo a tantas coisas importantes, mas estava me esquecendo de uma das coisas mais preciosas da minha vida, o Senhor." O pai sorriu, abraçou o filho e disse: "Meu filho, eu nunca precisei que você me desse um mundo. Eu só queria continuar fazendo parte dele com você." Naquele dia, o filho aprendeu uma grande lição que nenhum dinheiro pode comprar. Honrar pais não é apenas reconhecer o que eles fizeram por nós, mas demonstrar amor enquanto ainda podemos compartilhar a vida com eles. A palavra de Deus diz em Êxodo capítulo 20, versículo 12: "Honra teu pai e tua mãe, para que se prolonguem os seus dias nesta terra." Honrar os pais vai muito além de obedecer quando somos crianças. Honrar os pais é respeitar, cuidar, agradecer, ouvir, reconhecer o valor daqueles que Deus usou para nos trazer à vida e nos ajudar a crescer. É claro que nem todas as relações entre pais e filhos são fáceis, e honrar não significa seguir o mesmo caminho. Às vezes, o pai é viciado ou comete abusos, ou a mãe segue um caminho que não é o caminho que você quer para você. Mas sempre é possível escolher dar respeito, gratidão e amor àqueles que lhe deram a vida. Honrar não é o seguir. Honrar não é seguir o mesmo caminho. Honrar é respeitar e amar. Não espere que a saudade ensine o valor de uma presença que você ainda pode abraçar hoje. E Deus abençoe você e que o Espírito Santo complete esta palavra no seu coração.

Marque bem esta data, dia 2 de novembro, está cada vez mais próximo e muitas pessoas já estão prontas para estar no Monte Manaim, na grande celebração da vida. E eu estarei lá também, e estarei num lugar muito especial de oração que marcou a minha vida e a vida de muitas outras pessoas, a Fonte de Ana. Quem conhece a história de Ana sabe que ela carregava no coração um sonho profundo, o sonho de ser mãe. Ana era estéril, não conseguia engravidar e sofria em silêncio, enquanto Penina, a outra mulher do seu marido, a provocava e humilhava por aquilo que ela não podia ter. Ana sofreu. Ana desejava ser mãe, mas o tempo passava e todos os dias ela convivia com aquilo que ela não podia ter: filhos. Ana tinha todos os motivos para desistir. Afinal de contas, passaram-se muitos anos e seu marido até conversou com ela e disse: "Mas o meu amor não te basta? Você é a mulher que eu amo. Os filhos não vão definir o meu amor por você." Mas para Ana era muito importante ter um fruto daquele amor tão bonito. Então, ela pegou toda aquela dor, aquela angústia que ela vivia e subiu ao monte. Ofereceu a Deus um sacrifício dobrado e com voz embargada, porque Ana não conseguia expressar, colocando para fora em palavras aquilo que ela queria. Mas ela balbuciou algumas palavras e ela disse para Deus que ela queria ser mãe. O profeta não ouviu o pedido de Ana, mas Deus ouviu. Deus ouviu o pedido, a oração, o clamor de Ana, e o sacrifício dobrado de Ana subiu ao céu como cheiro suave. E Deus lhe concedeu Samuel. Aquele menino não seria apenas um filho desejado, mas um homem consagrado a Deus, um Nazireu. E essa história mexe muito com o meu coração, porque eu também vivi algo semelhante. Mesmo tendo meu filho Lucas, que eu amo tanto, eu queria ter um filho que eu pudesse ter gerado. Então Deus me concedeu esta graça, quando eu fui até a Fonte de Ana, junto com meu esposo, apresentamos a Deus o nosso voto e fizemos o nosso pedido. Ali eu dobrei os meus joelhos e o Samuel, então, 9 meses depois, nasceu. Esse é o menino que eu chamo de filho de um milagre. Ele encheu a nossa casa de alegria. E agora, no dia 2 de novembro, eu vou estar no Monte Manaim, mais especificamente na Fonte de Ana, para orar por você, que tem um sonho impossível, um sonho que já te causou muita humilhação, porque você nunca conseguiu. Entra ano e sai ano e você nunca conseguiu realizar este sonho. Pode ser o sonho de ser mãe, o sonho de se casar, o sonho de ser avó, o sonho de ser pai. Tem muitos jovens que buscam uma família e tem dificuldade para isso. Dia 2 de novembro, eu vou orar junto com você na Fonte de Ana, derramar sobre você a água da Fonte de Ana, e você vai fazer a sua oração a Deus, e o Deus de Israel concederá o seu pedido. Te espero dia 2 de novembro. Venha com fé, venha com esperança, porque os céus se abrirão para você.

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1: 8:23.
2: O segredo é a fé violenta, é a fé viva. E fé no quê? Fé na palavra de Deus. Porque quando se tem fé na palavra de Deus, quando se tem fé na Bíblia Sagrada, que é a palavra de Deus, e você obedece, então Deus, que é onipresente, que está presente em todos os lugares ao mesmo tempo, que é onisciente, que tem ciência de todas as coisas, ele sabe de tudo. Ele sabe. Ele é onisciente. Então, esse Deus que é invisível, mas é real, ele cumpre o que está na palavra dele. Se tem uma coisa que Deus não faz, é falhar. E o compromisso dele é com a palavra dele. Passam-se os céus e a terra, ou seja, entra ano, sai ano. Passam-se milênios, séculos, mas as palavras de Deus não passam. A palavra de Deus, ela não passa, ela se cumpre. Você vê que o tempo vai passando, a Bíblia é o livro mais antigo do mundo e ao mesmo tempo é o mais atual. Então, tenha fé na palavra de Deus. Deus, ele só pode agir aonde ele é chamado para agir. E o compromisso dele, a responsabilidade dele é com a palavra dele, com a Bíblia Sagrada. Com a Bíblia Sagrada. Então, a sua fé na palavra, a obediência. Então, preste atenção, você que está me ouvindo a primeira vez. Preste atenção, porque você precisa ir até um santuário, Reino dos Céus, da equipe do apóstolo Adelino de Carvalho, da apóstola Sol, para você falar com o profeta, com a profetisa, é para mudar a sua vida. Mas depende, não é de Deus, depende de você. Depende de você. Então coloca o pé no caminho e vá ao santuário. Antes que seja tarde demais.

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0: Em Isaías 53 está escrito:
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1: 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E a quem foi revelado o braço do Senhor?

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1: Eu tenho falado aqui sobre a luta que cada pessoa tem na sua vida. Cada um de nós. Não pense que é só você, não, porque você não é o único. Você não é a única que tem desafios, que tem lutas, que tem sofrimentos, que tem que enfrentar seus inimigos. Você não é a única pessoa que passa por isso, não. Eu sou muito realista, verdadeiro, e não tenho dó de falar a verdade, porque tem muitos por aí que gostam de viver de fantasias, de ilusões, e nós temos que colocar os pés na nossa realidade, olhar para a realidade e ver o que você pode fazer para melhorar a sua vida. O que você pode fazer para ter um futuro melhor? O que você pode fazer para colher lá na frente aquilo que você vai plantar hoje? É muito importante calcular tudo aquilo que você faz ou vai fazer. Calcular antes. Preste atenção na sua vida. Preste atenção em quem são seus amigos. Preste atenção quem é aquela pessoa que você confia tudo. Cuidado. Muito cuidado. Eu não sei por que estou falando isso tão calmamente com você, mas eu estou falando porque uma pessoa, uma alma vale mais que o mundo inteiro. E alguém, em algum lugar, precisava ouvir esta palavra.

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1: Às vezes, tem épocas na nossa vida que nós necessitamos muito de ouvir uma palavra de levante espiritual, uma palavra de Deus que encaixe dentro de nós, uma palavra revelada, que entre para dentro da nossa alma, do nosso espírito, do nosso ser. Sabe por quê? Palavra negativa, palavra de desânimo, mensagem pessimista, gente para jogar você para baixo, é que não falta. Toda hora, todo momento você encontra alguém que te puxa para baixo, que te puxa para trás, que tenta atrapalhar você, que tenta desanimar você, que tenta roubar de você aquilo que há de mais sagrado na sua alma, que é a sua fé. A Bíblia diz que essa é a vitória que vence o mundo, a minha fé. A minha fé vence o mundo, e não tem nem homem nem mulher, me perdoe a palavra, não tem desgraçado algum que roube a minha fé. só que de maneira sutil, porque o diabo não é burro. Ele vai usando pessoas da sua casa, da sua parentela, da sua igreja, vai te decepcionando com um, te decepcionando com outro. Vem outro, fala uma coisa na sua cabeça, seu ouvido, e de repente você se vê fraco na fé, em frangalhos, desanimado, sem alento, sem vontade de viver, sem força interior. Você se vê numa situação que os teus inimigos queriam que você estivesse fraco, para que eles pudessem se apoderar de você, se apoderar do que você tem, se apoderar da sua mente, se apoderar da sua alma, se apoderar do seu caminho, se apoderar da sua família, se apoderar dos seus sonhos e roubar de você tudo aquilo que Deus te deu, tudo aquilo que Deus preparou para te dar. E é nessa hora que você tem que levantar sua cabeça e bater o pé e dizer: está amarrado e destruído em nome de Jesus. Eu posso todas as coisas naquele que me fortalece. Eu vou vencer, eu vou em frente, eu vou conseguir, porque Ele me garante a vitória.
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maravilhoso nessa quinta-feira, 15 de outubro de 2026. Bom dia pra você. Nós estamos chegando na nossa festa linda que fazemos acontecer todas as manhãs pela 94.1 Rede do Coração. Bom dia pra você em casa, bom dia pra você no trabalho, bom dia pra você no trânsito, bom dia pra você, homem de Deus, mulher de Deus, meu amigo, minha amiga, eu de cá, você de lá e a festa linda no ar.

que nós começamos então a nossa festa, o nosso programa. Bom dia, alegria! Com muita alegria mesmo, com muita unção, com muita paz, com muita luz, com muita bênção do nosso Deus. Aos meus colegas de trabalho, meu abraço, meu carinho. Ed, o meu abraço. Bom dia, Diano, meu abraço pra você. Bom dia pra você, Sueli. Maria Auxiliadora, Débora Maria da Central de Atendimento, meu abraço, meu carinho. Bom dia lá em Campinas, São Paulo. Bom dia pra você, João Vitor. Em Goiânia, Janaíro, meu abraço. Obrigada pelo carinho. Eu sou...

celebridade não, aqui a celebridade é ele, o Todo-Poderoso, a ele toda honra, toda glória, todo louvor, toda adoração, somente a ele, ao Todo-Poderoso que governa a nossa vida. E assim com alegria abracemos então o nosso comandante do áudio do nosso programa, conosco sempre, o diretor da Rede do Coração, Emerson.

dia de Emerson Oliveira. Agora nós vamos receber, né, quem abre o musical do nosso programa todas as manhãs e com muita alegria, cantando e encantando. Seja bem-vinda, cantando pra gente, Célia Meirelles. Quem tem? Tem no ar. 9 horas, 8 minutos, 9:08. Bom dia pra você.

0: Suzana, por favor, né? Ajuda. 9:12, nós ouvimos aí cantando pra gente lindamente Célia Meirelles.
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mesmo, faça aí um barulhão de glória, solta o grito, fala Deus, eu estou aqui, eu confio em ti, Senhor meu Deus, cuida de mim, daqueles que eu represento pela minha fé, pela força espiritual que eu tenho, que o Senhor me deu. É assim que a gente vive cada dia da nossa semana, celebrando a vida. Todos os dias são dias de celebrar a vida. Comemore, você em casa, você no trabalho, onde quer que você esteja, comemore, celebre, porque Deus te dá essa oportunidade de você respirar, de você louvar, de você falar, de você ouvir, de você sentir, de você com inteligência e sabedoria tirar tudo aquilo que não presta e que não provém da vontade de Deus da sua vida, do seu caminho, e seguir em frente. Preste atenção, nós estamos a caminho do Monte Manaim, dia 2 de novembro. Nós estamos em jejum. Jejum maravilhoso. Jejum maravilhoso. Você que não tem experiência com jejum, faça o seu jejum. Faça. E você vai ver do que é que eu estou falando. Quando você apresenta para Deus um jejum, todo embaraço vai saindo da sua frente. Todo embaraço vai saindo do seu caminho. E você já começa a ver o sinal de Deus. Já começa a ver Deus agir. Se você presta atenção nos sinais, Deus vai te mostrando. Deus vai falando com você. É por aqui. É por aqui. E vai conduzindo você. E tudo vai caindo por terra, aquilo que não presta e que não provém de Deus. Pense nisso. Pense nisso, tenha essa força espiritual dentro de você, porque tudo está dentro de nós, dentro. E a gente materializa quando a gente realmente vive a nossa fé. O meu abraço e o meu carinho para você, são 9 horas 20 minutos, 9:20.

As 9 horas, 21 minutos, 9h21, é assim que a gente caminha para o melhor que está à nossa frente. Diz a palavra de Deus que o melhor está por vir. Então, se tá tudo bem, se tá bom, se nesse ponto que você está, se nesse momento da sua vida tudo está bem, imagina se você viver a sua fé, o melhor está chegando para a sua vida. Pense nisso. Às vezes você fala, não, Suzana, para mim não tá tudo bem. Para mim não tá. Eu não tô bem de saúde, eu não tô bem na minha vida financeira, pessoal, familiar, sentimental. Não sei. Se você não está bem, tenha confiança em Deus, porque o melhor para a sua vida está chegando. O melhor está à sua frente. Pense nisso, confie, confie, porque Deus vai dar para você. Agora, se está tudo bem, comemore, celebre e agradeça a Deus. Então, de qualquer forma, esteja como estiver, o caminho é louvar a Deus. O caminho é reconhecer Deus como Deus. Pense nisso. Hoje, às 11h45, vai entrar no ar a prece com missionária Adelino de Carvalho. A prece do meio-dia, que nessa temporada ainda está entrando aos 15 minutos, saltando para o meio-dia. Você vai representar quem? A sua casa, sua família, uma pessoa especial, liga lá para a Diana, inclui o nome dessa pessoa e a Diana vai incluir no momento da inclusão essa pessoa na prece. No momento que o missionário Adelino de Carvalho estiver orando, essa pessoa será alcançada. Onde ela estiver, aonde ela estiver, ela será alcançada pela força espiritual que o nosso Deus dá a você de incluir, de representar essa pessoa. Quando a gente representa alguém, essa pessoa é alcançada pela graça do nosso Deus de uma maneira poderosa e especial. Esteja ela onde estiver. O telefone da Diana para inclusão na prece é 31-3283-5796. Vou repetir. 31-3283-5796. 9:30. Inclua essa pessoa, inclua você, a sua família, na prece com o missionário Adelino de Carvalho. E agora, quem vai chegar cantando essa canção maravilhosa pra gente? É ele, o missionário Adelino de Carvalho. Às 9 horas e 24 minutos, ele chega cantando pra gente Amor Maduro, no ar.

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Que a alegria do nosso Deus invada, né? O nosso coração, a nossa casa, o nosso trabalho, o ambiente em que a gente está. Que o nosso Deus chegue e nos envolva com toda sorte de bênçãos, né? Nos fazendo pessoas iluminadas, abençoadas e também abençoadoras. Porque nós precisamos passar à frente, avante, aquilo que Deus nos dá. Quero deixar aqui o número do telefone da Sueli, lá na central de atendimento, para você ligar, deixar lá o seu recadinho, como alguns já estão fazendo. Quero deixar para você o número 31 98379 4517. Eu vou repetir: 31 98379 4517.

que delícia, hein? Que gostoso! Estamos juntos pela 94.1, Rede do Coração. O meu abraço e o meu carinho pra você que me acompanha. Deus te abençoe, Deus te ilumine, Deus faça de você uma pessoa iluminada, feliz. Eu quero abraçar todos os meus amigos que me fazem companhia todos os dias. Todos os dias tem gente aí, ó, ligadinho, crescendo a audiência, passando pra frente a informação de que a 94.1, Rede do Coração, é uma emissora de evangelização que leva a bênção do nosso Deus, que leva a informação para a pessoa que está aí, ó, do outro lado, precisando de uma vida diferente, uma vida nova, uma transformação, chegar no santuário. E chegando no santuário, Deus envolve essa pessoa com a bênção dele e a vida dessa pessoa muda, é transformada, assim como aconteceu comigo, vai acontecer com você. Creia, acredite, tenha fé, espere, porque é isso que Deus quer que a gente faça, que confiemos nele, que acreditemos nele. Confiar sem duvidar é confiar.

confiar e ter certeza da vitória. Quero mandar meu abraço com muito carinho pra Rose Polis. Rose, o meu beijo pra você, minha amiga. Obrigada pelo carinho. Deus te abençoe. Quero mandar um abraço também pra Viviane Alexandrina, ligadinha comigo, Vivi. O meu abraço, meu carinho. Deus abençoe sua vida de uma forma especial. Quero mandar meu abraço pra Sirley, lá em Santa Luzia. O meu abraço, meu carinho pra você, Sirley. Também meu abraço e o meu carinho pro Ronaldo. Deus abençoe vocês, casal maravilhoso. Também quero mandar um abraço pro Antônio Peixoto, lá no São Pedro. Já ligou, deixando a mensagem dele, abraçando a Suzana, abraçando a Sueli com muito carinho. Obrigada, Antônio. Deus te abençoe cada dia mais. Faça de você um homem aí cada vez mais de evangelização, né, com a sua participação no nosso programa. Quero mandar meu abraço também para o Salvador em Nova União, ligadinho comigo. Obrigada pelo carinho, Cruzeiro S. Deus te abençoe, Deus te ilumine muito, viu? Manda o meu abraço também para o Ricardo, Ricardo Ribeirão das Neves. Obrigada, Ricardo, pelo carinho, pela companhia, pela participação. E também mando o meu abraço lá para Ribeirão das Neves, para Marlene, para Kátia e para Valci. Um abraço, meu carinho para vocês. Deus abençoe, Deus ilumine vocês. Bom dia!

0: 39 minutos. Pega na mão de quem tá perto de você e segure, passe fé pra essa pessoa, porque amanhã é dia de corrente, corrente forte, batalha espiritual em todos os santuários. Daqui a pouquinho, os endereços pra você aqui no nosso programa, tá bom? Das centrais em Belo Horizonte, principalmente. Eu quero agora chamar a sua atenção para uma palavra com o missionário Adelino de Carvalho, essa palavra que entra no ar para abençoar a minha vida e a sua, nos direcionando ainda mais. Essa direção, esse direcionamento é no mundo espiritual e a gente pratica e recebe de Deus. Missionário Adelino de Carvalho, no ar.
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2: O Evangelho tem uma exclamação de Jesus que marca a época da chegada de Jesus ao mundo e da proposta que Jesus fez aos homens. Que queres que eu vos faça? Isso nos dá a entender claramente que para Ele fazer alguma coisa por nós, nós temos que querer. Isso é profundo. Nós temos que querer. Isso mostra também que, contrariando ao provérbio popular, que diz que querer não é poder, e esta passagem diz que eu posso tudo naquele que me fortalece. Eu posso receber a cura, sim, eu posso ser curado, eu posso ser liberto, meu filho pode deixar as drogas e se converter e se tornar uma pessoa do bem, um jovem edificado na fé, ajuizado, convertido. Eu posso. Por que não? Eu posso conquistar o melhor emprego? Eu posso abrir uma empresa e ter sucesso? Eu posso, por que não? A palavra de Deus diz: eu posso tudo. Eu posso todas as coisas. Eu posso ser feliz no amor? Posso. Eu posso ter filhos lindos? Posso, ainda que eu seja estéril ou a minha mulher seja estéril. Eu posso. É o poder da fé, inexplicável poder da fé. Então Jesus, firmado no poder da fé, lhe perguntou: que queres que eu vos faça? Porque eu tenho poder para fazer todas as coisas. Era como se ele falasse isso para a gente: eu tenho poder para fazer todas as coisas, mas eu só vou fazer se você quiser. Porque se você quiser, você vai sacrificar, vai lançar sua fé, e eu vou fazer. Nós estamos às vésperas de um grande encontro com Deus no Monte Manaim, quando estaremos selando nosso pacto com o Arcanjo Miguel. Pacto de proteção. Porque não adianta você sonhar em conquistar se depois o inimigo vai roubar de você o que você conquistou. O que adianta é você conquistar e ter aquilo com você, aquela conquista com você para sempre. Quantos homens conquistam a mulher amada e depois perde? Quantas mulheres conquistam o homem dos seus sonhos e depois perde? A proteção é para não perder. Deus enviou o arcanjo Miguel para guardar você, proteger sua casa, livrar você, abrir seus caminhos. Porque tudo aquilo que Deus te dá precisa de proteção. Ainda mais porque aquilo que Deus te dá vai trazer para você felicidade, alegria e paz. E os invejosos vão querer roubar de você. Os feiticeiros vão querer roubar de você a felicidade, alegria e paz. Que Deus abençoe a sua vida e vamos buscar no Monte Manaim, no dia 2 de novembro, a celebração da vida, tudo aquilo que vai gerar vida, força para você. Dia 2 de novembro, nós vamos buscar no Monte Manaim. Entre na caravana da fé, passe no santuário, dê seu nome, pegue o seu envelope, entre na caravana da fé. Porque Deus tem grandes coisas para realizar na sua vida.

0: Da canção, que linda mensagem a canção traz. O Monte Manaim, dia 2, o pacto com o anjo de Deus à nossa frente. É um pacto com Deus, com a fé. Senhor, eu creio em Ti. Eu acredito que na hora do perigo, o Senhor vai enviar o anjo do Senhor, o guerreiro, à minha frente para lutar a minha luta, para me dar a vitória em meio à guerra. É assim. Na hora do perigo, a gente ter confiança de que o anjo de Deus está conosco. É para isso que fazemos o pacto. É para essa segurança. Nós ouvimos aí o missionário Adelino de Carvalho trazendo aí uma palavra tão abençoadora, mostrando, né, que a gente tem que querer a bênção. Querer. Tem uma música até que é BG do programa, fala assim que tem gente que quer a bênção, mas não quer o dono, né, da bênção. Olha como é importante você querer Deus na sua vida. Eu quero Deus. Tem uma canção também linda do missionário Adelino de Carvalho que chama assim: Eu quero Deus. Você tem que querer. Porque o dono da bênção é que tem para você o que você pede hoje e o que você precisa sempre. Muitas vezes nós pedimos para Deus uma bênção e Deus nos dá muito mais que uma. A gente faz um jejum, apresenta para Deus um pedido e Deus nos abençoa em várias áreas da nossa vida. Deus é maravilhoso. Confiemos nesse Deus, essa palavra que o apóstolo trouxe para gente. Você precisa querer, disse Jesus, o que quer que eu te faça? Jesus sabe o que que eu quero. Ele sabe. E ele está perguntando por quê? Porque ele quer que eu fale. Ele quer que eu expresse a minha fé. Porque ele sabe o que que eu penso. Ele sabe o que que eu sinto. Ele sabe o que eu quero, mas ele quer que eu fale. Ele quer que eu me expresse. Materialize a minha fé. Pense nisso. Assim é com você. Essa mensagem maravilhosa que nós ouvimos. Daqui a pouco tem Bárbara Barcelos, uma parábola também maravilhosa no nosso programa. Agora tem testemunho. Vamos ouvir agora um testemunho maravilhoso. O Florisvaldo vai contar que há 28 anos, né? Durante 28 anos, ele sofreu com sinusite. Imagina uma pessoa com dor de cabeça a vida toda. Imagina, né? Que é uma causa principal da sinusite. Vamos ouvir contar o testemunho.
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2: Como é que o senhor chama?
3: Florisvaldo Moreira de Souza.
2: O que que Deus já fez na sua vida por intermédio do senhor ter um pacto de proteção com o arcanjo Miguel?
3: Ah, fez muita coisa. A primeira bênção que eu recebi foi aqui num dos mergulhos do Monte Manaim. Primeira vez que eu vim é que eu tinha uma gripe que me pegava todo mês. Essa gripe era muito forte. Eu ficava 3 dias de cama. E a primeira vez que eu vim aqui, que eu dei um mergulho, se eu não me engano, foi em 2019, foi em 2020. Quando eu saí do rio, da água do Rio Sagrado, eu joguei para fora, saiu pela boca uma bola amarela. Graças a Deus saiu. E daí para cá nunca mais eu tive gripe, nem febre, nem dor de cabeça, nunca mais tive nada.
2: E quanto tempo o senhor sofreu com esse ataque espiritual? Porque era um ataque espiritual.
3: Com certeza era. Foi 28 anos.
2: 28
3: Era.
2: anos. O senhor fazia algum tipo de acompanhamento médico?
3: O médico, eu ia no médico, ele passava comprimidos, remédio de farmácia para tomar aquilo, melhorava só por um dia, mas depois voltava tudo de novo.
2: veio ao Monte Manaim, sacrificou para estar aqui, passou pelos mergulhos. E como que o senhor está hoje?
3: Hoje eu estou bem, graças a Deus, estou curado e agradeço muito a Deus por essa, por estar aqui. E eu digo às pessoas que vai assistir, que vai ver esse testemunho, que faça assim como eu fiz, que vai receber a bênção aqui também. Em nome de Jesus.
2: É o sacrifício gerando milagres?
3: É o sacrifício que gera o milagre, com certeza, não tenha dúvida não.
2: É forte?
3: É muito forte, através do pacto. Eu não fico sem o pacto jamais, de jeito nenhum. Enquanto Deus me der vida, eu estou aqui renovando meu pacto em nome de Jesus.
2: Celebrando a vida.
3: É, celebrando a vida.
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0: Deus, é esse Deus que eu confio nele, é esse. É isso aí, contar o testemunho, a bênção que Deus deu a você. Nós queremos de Deus a bênção que Deus quer de nós, é o testemunho. Olha que lindo, né? 28 anos sofrendo, foi no monte, nunca mais fica sem fazer o pacto, segundo ele. Olha que coisa linda, gente, maravilhoso demais. O meu abraço e o meu carinho para você que vive a sua fé. Daqui a pouco tem mais um testemunho aqui maravilhoso para você. Daqui a pouquinho, agora chega aí a Maria de Deus cantando pra gente uma canção linda. Agindo Deus, quem impedirá? Ninguém no ar. Nove horas 56 minutos, 4 faltando pras 10. Bom dia pra você.

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9: 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Ninguém. 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

8 minutos, 10 e 8. Você acompanha Suzana de Paiva do Bom Dia Alegria pela 94.1 e Rede do Coração. Meu abraço, meu carinho pra você que me faz companhia todos os dias. Que 9 da manhã diz aí do outro lado: Bom dia, Suzana! E eu ouço de cá, pode ter certeza disso. Eu ouço a sua voz de cá falando bom dia pra mim. O meu abraço e o meu carinho. Gente, é tão bom ter amigos, é tão bom ter pessoas que gostam da gente, é tão gostoso, é tão maravilhoso. Quero mandar meu abraço pro Gilson, lá no bairro Dom Silvério. Meu abraço, meu carinho pra você, Gilson. Foi muito bom ouvir sua voz mais uma vez, né? Todos os dias participando comigo agora. Ilza, um beijão pra você. Obrigada de verdade pelo carinho, pela companhia e também pela participação. Batalha.

Pois é, essa é a nossa fé, né? É isso aí que é a alegria, que é o motor da vida. O motor da vida é esse. É a gente acreditar que vai vencer. E lutar sem duvidar, sem parar, sem dar trégua. O meu abraço e o meu carinho pra você. Deus abençoe sua vida, abençoe sua casa, abençoe sua família, abençoe você, para que você seja um abençoador, uma abençoadora, por onde você passar, aonde você chegar, para quem com você estiver. Pense nisso, você é bênção de Deus. Bom, daqui a pouquinho, já tem a parábola com Bárbara Barcelos no nosso programa. Já, a pequena lanterna da fé. Daqui a pouquinho, esse é o tema da parábola com Bárbara. Daqui a pouquinho, no nosso programa. Agora chega cantando pra gente uma canção linda, linda, é a Célia Meirelles. Ela vai cantar. Primeiro, meu abraço, né, Célia? Sei que você tá ligadinha aí. Um abraço pra você, da Suzana de Paiva, do Emerson Oliveira, que você sempre manda um abraço com muito carinho. Agradecemos aí a companhia e também a participação. E agora sim, você chega cantando com essa voz linda e maravilhosa. Eu não posso parar. E tá no ar! São 10 horas, 11 minutos. 10 e 11. Bom dia.

0: Eu não posso parar. Célia, por favor, me perdoa, né? Como é que eu posso entrar no final de uma música linda dessa que eu cantei aqui o tempo todo e agora termina a canção linda, maravilhosa da sua voz e entra a minha, né? Ninguém merece. O meu abraço e o meu carinho para você, Célia. Deus abençoe sua vida de uma forma assim, ó, muito, muito especial para você e para todos que nos acompanham, que curte comigo a alegria, que comemora comigo a vida, que celebra comigo a bênção de Deus, o meu abraço e o meu carinho para você. São 10 horas 15 minutos, hoje, dia do professor. O meu abraço e o meu carinho a todos os professores que me acompanham, a você que sempre tem aí uma palavra, você que sempre tem um ensinamento. Você é um professor. Temos muitos professores, né, que com amor, com alegria, propaga, leva a bênção de Deus no ensinamento maravilhoso. É muito bom aprender, é muito bom ensinar, mas com consciência, né, minha gente? Com consciência. Então, a todos os professores, o meu abraço e o meu carinho. Um bom dia para você.
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que você está acompanhando comigo o programa. Bom dia, alegria pela 94.1. E eu quero abraçar todos os patrocinadores, meus irmãos amados, você homem, você mulher de fé que me acompanha, que é um patrocinador dessa programação no ar. O meu abraço, o meu carinho. Eu tenho ouvido tantos testemunhos e como eu escrevo também para o Jornal do Reino, ontem eu estava redigindo uns testemunhos maravilhosos de pessoas que chegaram no santuário através do rádio. Chegaram porque ouviram falar do santuário no rádio. Olha que coisa linda, patrocinador. Olha que bênção de Deus. Você recebe a recompensa de Deus nessa obra linda. Deus te abençoe, Deus te ilumine. Deus recompense para você continuar sendo esse ofertante, essa pessoa de coração aberto para Deus. É maravilhoso demais. O meu abraço, o meu carinho a todos os patrocinadores da Rede do

0: 10 horas 22 minutos, 10h22. Daqui a pouco tem mais um testemunho maravilhoso aqui no nosso programa. Mas agora chega aí a Bárbara Barcelos, um quadro que eu amo, que é o quadro da reflexão, né? Que é a parábola que ela vai trazer, a pequena lanterna da fé. Vamos ouvir, ela vai trazer a parábola e na sequência ela vai trazer uma palavra sobre o dia 2 de novembro e a Fonte de Ana, onde grandes milagres Deus opera. No ar, por favor, Emerson.
1: Conta-se que certa vez moravam numa floresta uma coruja e uma águia. A águia constantemente alçava voo alto e desaparecia diante dos olhos da coruja. Quando a águia voltava, a coruja dava notícias de tudo o que havia acontecido na floresta, contando para a águia a vida dos pássaros ao redor dela. A coruja sabia de tudo o que acontecia na floresta. Dava notícia da vida de todos os pássaros. Também dava notícia das árvores frutíferas que floreavam e das árvores que morriam. Numa rodada de pescoço, ela girava a cabeça e via tudo ao seu redor. Já a águia não tinha muito o que falar, pois fazia parte do caráter da águia enxergar longe e voar sozinha. Um dia colocaram fogo na floresta e a coruja não tinha para onde voar. Ela só enxergava o que estava perto e tudo perto dela se queimou naquele incêndio criminoso. A coruja se perdeu na vida e ninguém nunca mais a viu. Ela não tinha foco. Já a águia, quando viu a floresta incendiando, ela alçou o voo para o penhasco, onde já havia construído o seu ninho. Lá em cima, ela teve seus filhotes e seguiu o curso natural da vida. A coruja representa a sabedoria humana e o conhecimento de tudo que está ao seu alcance. Já a águia representa a revelação do reino e a posse de tudo que está acima, fora do alcance dos outros. A Bíblia diz: os que confiam no Senhor voarão com asas como águia. Bárbara Barcelos agora traz para você o quadro Águia ou Coruja.
2: A pequena lanterna da fé. Certa noite, um menino precisava atravessar uma estrada escura para chegar até a casa de seu pai. Ele caminhava com uma pequena lanterna que iluminava alguns passos à sua frente. Inseguro, ele perguntou: pai, como vou chegar até o fim se não consigo enxergar toda a estrada? E o pai respondeu: meu filho, você não precisa enxergar o caminho inteiro. Precisa apenas confiar na luz e dar o próximo passo. O menino respirou fundo e continuou caminhando. A cada passo, a lanterna

marque bem esta data, dia 2 de novembro, está cada vez mais próximo. E muitas pessoas já estão prontas para estar no Monte Manaim, na grande celebração da vida. E eu estarei lá também, e estarei num lugar muito especial de oração, que marcou a minha vida e a vida de muitas outras pessoas, a Fonte de Ana. Quem conhece a história de Ana sabe que ela carregava no coração um sonho profundo, o sonho de ser mãe. Ana era estéril, não conseguia engravidar e sofria em silêncio, enquanto Penina, a outra mulher do seu marido, a provocava e humilhava por aquilo que ela não podia ter. Ana sofreu. Ana desejava ser mãe, mas o tempo passava e todos os dias ela convivia com aquilo que ela não podia ter: filhos. Ana tinha todos os motivos para desistir. Afinal de contas, passaram-se muitos anos e seu marido até conversou com ela e disse: "Mas o meu amor não te basta? Você é a mulher que eu amo. Os filhos não vão definir o meu amor por você." Mas para Ana era muito importante ter um fruto daquele amor tão bonito. Então, ela pegou toda aquela dor, aquela angústia que ela vivia e subiu ao monte. Ofereceu a Deus um sacrifício dobrado e com voz embargada, porque Ana não conseguia expressar, colocando para fora em palavras aquilo que ela queria. Mas ela balbuciou algumas palavras e ela disse para Deus que ela queria ser mãe. O profeta não ouviu o pedido de Ana, mas Deus ouviu. Deus ouviu o pedido, a oração, o clamor de Ana, e o sacrifício dobrado de Ana subiu ao céu como um cheiro suave. E Deus lhe concedeu Samuel. Aquele menino não seria apenas um filho desejado, mas um homem consagrado a Deus, um Nazireu. E essa história mexe muito com o meu coração, porque eu também vivi algo semelhante. Mesmo tendo meu filho Lucas, que eu amo tanto, eu queria ter um filho que eu pudesse ter gerado. Então Deus me concedeu esta graça, quando eu fui até a Fonte de Ana, junto com meu esposo, apresentamos a Deus o nosso voto e fizemos o nosso pedido. É, ali eu dobrei os... Apresentamos a Deus o nosso voto e fizemos o nosso pedido.

entra ano e sai ano e você nunca conseguiu realizar este sonho. Pode ser o sonho de ser mãe, o sonho de se casar, o sonho de ser avó, o sonho de ser pai. Tem muitos jovens que buscam uma família e tem dificuldade para isso. Dia 2 de novembro, eu vou orar junto com você na fonte de Ana, derramar sobre você a água da fonte de Ana. E você vai fazer a sua oração a Deus. E o Deus de Israel concederá o seu pedido. Te espero dia 2 de novembro. Venha com fé, venha com esperança, porque os céus se abrirão para você.

fé, a lanterna, ela brilha só no lugar, né? Numa certa distância curta, né? A lanterna só ilumina uma distância curta no caminho da gente. E aquele garoto perguntou para o pai, como fazer? Eu só vejo um pedaço iluminado. É só o que precisa. E é só o que você precisa. É ver esse pedaço iluminado. Mas acreditar que quando essa distância que você consegue ver acabar, começa outra, também iluminada, como a que você viu. Aí está a fé. Fé não é aquilo que eu vejo, porque aquilo que eu vejo, não preciso de fé para isso, né? Para que eu vou ter fé para eu ver o que eu vejo com os meus olhos naturais? Para eu ver o que eu não vejo com os olhos naturais, é que eu preciso da fé. Pense nisso. Parábola maravilhosa, curtinha, tão excêntrica, né? Trouxe pra gente essa alegria, essa força espiritual. Por isso que eu digo a você, quando você ouvir uma parábola, não ouça simplesmente por ouvir, não. Senão não faz efeito. Ouça e reflita. Ouça e pense. Retenha o que é bom, diz a palavra de Deus. Tudo que você ouvir, retenha aquilo que é bom para você. Retenha. Guarde. Porque é isso que vai fazer a diferença na sua vida. É o que você reter. Retenha só o que é bom. O que não é bom, descarte. Pense nisso. E ela disse que dia 2, ela estará no Monte Manaim, realizando o ato profético da fonte de Ana. Para aquela pessoa, seja homem, seja mulher, pessoa de fé, que quer a bênção de Deus na fertilidade, dentro de casa, na família, é maravilhoso demais. Dia 2 de novembro, se aproximando, estaremos no Monte Manaim. O meu abraço e o meu carinho para você, e amanhã, sexta-feira, um dia forte, especial, da formação da corrente em todos os santuários.

0: 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Amanhã chegue no santuário, 7 horas da manhã, o primeiro horário em todos os santuários do Brasil. 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Porque é lá que nós vamos buscar a nossa resposta. É lá no monte que nós vamos falar com Deus, dizendo: Senhor, muito obrigada, porque aqui eu recebo a resposta do Senhor. Pense nisso. Amanhã esteja no santuário Reino dos Céus, no Brasil. Informação de endereço, você busca a Sueli. Ela ajuda você, ela te orienta e você chega no santuário. Vá buscar para a sua vida. Vá buscar para você e para a sua família. Amanhã, sexta-feira, no santuário, dia 2 de novembro, no Monte Manaim.
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0: Eu te adoro, Jesus. Bom, gente, são 10 horas e 43 minutos, 17 faltando para as 11. Assina essa alegria que a gente vive a fé. Na hora de orar, na hora de falar com Deus, seja alegre, seja feliz na hora de falar com Ele. Agradeça a Ele com alegria, com prazer. Tá certo que tem dia que a gente chora, né, nos pés de Jesus. Tem dia que a gente dobra o joelho e só chora. Tem esse dia, não tem? Mas, quando estamos felizes, quando estamos alegres, temos também que orar com alegria. Com gratidão a Deus. Senhor, muito obrigado. O Senhor é maravilhoso. O Senhor tem feito na minha vida coisas que eu não esperava acontecer e o Senhor tem feito. Agradeça. Seja grato a Deus. Nós vamos ouvir a canção Eu Volto, Senhor, já já. Um abraço aí pro Zenilton. Deus abençoe você, Zenilton. Com saúde, com alegria. E amanhã eu mando um abraço aí pros aniversariantes. O Zenilton, ele manda para mim os aniversariantes em áudio. Então, quando eu estou no ar, eu não tenho como ouvir e anotar, né? O nome dos aniversariantes. Então, é importante que o nome dos aniversariantes venha para mim escrito, para que eu possa abençoar, abraçar de uma forma ainda mais especial. Porque quando eu estou no ar, eu não tenho oportunidade de ouvir o áudio completo, sendo ele 2, 3 que ele me manda, né, Zenilton? Então é importante isso. O meu abraço, o meu carinho para você, para sua família. Deus te abençoe. E nós vamos ouvir a canção hoje. Amanhã eu mando um abraço para o aniversariante, tá bom? Obrigada aí pelo carinho da companhia. São 10 horas 44 minutos, 10 e 44, 16. Não, Suzana, agora não é mais 16. Agora é 15. 15. 15 minutos, faltando para as 11. 11 horas vai entrar no ar a profetisa Sirlene Cristina, que vai conduzir a audiência até aos 15 minutos, faltando para o meio-dia, quando vai entrar no ar o missionário Adelino de Carvalho e fazer a prece em nosso favor. Agora nós vamos ouvir um testemunho, Emerson. Vamos ouvir o testemunho. Uma alegria ouvir as pessoas contando o que Deus tem feito na vida delas. Deus é maravilhoso demais, né, gente? Fala sério. Deus é lindo demais. E agora o testemunho que nós vamos ouvir é da Shirley. Ela vai contar que o filho dela recebeu uma grande vitória porque tinha uma enfermidade e Deus curou essa enfermidade através da fé da Shirley. Vamos ouvir no ar.
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2: Muito bem, estou aqui no Monte Manaim, o lugar dos grandes milagres de Deus. Eu estou aqui com a Shirley de Ibirité, que vai contar o testemunho dela. Conta para as pessoas o que estava acontecendo na vida do seu filho antes da senhora vir no Monte Manaim.
3: Olha, meu filho estava com um problema muito sério. Ele estava reclamando de muita dor, chorava demais. Quando nós resolvemos levar ele para o médico, né? Aí o médico pediu um exame de ultrassom, onde foi constatado que ele estava com testículo retrátil. É quando o testículo é todo invertido para dentro do intestino. E aí...
2: Conta para as pessoas que não entendem o que esse problema poderia agravar na vida dele a longo prazo, como que era esse sofrimento, por que ele tinha que fazer essa cirurgia?
3: O sofrimento dele poderia agravar, né, dele não ser fértil, né, não poder ter filhos futuramente, e onde ele ia ficar sentindo dor constantemente, né?
2: E quanto tempo ele ficou sofrendo com essa dor?
3: Um ano.
2: Um ano sofrendo?
3: Um ano.
2: Foi onde você procurou o médico?
3: Foi onde eu procurei o médico, aí eu resolvi passar. E aí, né, eu não aceitando o sofrimento na vida do meu filho, foi onde eu entrei em uma orientação com a profetisa do santuário, onde a gente frequenta. Foi ela me orientou a, né, vir no Monte Manaim. Nós estávamos na época do pacto. E ele sempre teve o pacto, desde quando eu gerei ele na minha barriga. Então é...
2: Só sempre renova o pacto dele?
3: Sempre renovo. Aí foi onde a gente veio, uma semana antecedente à cirurgia que estava marcada para ele fazer, a gente veio e fez o ato profético dele aqui no monte. É, aí na semana seguinte, a qual estava marcada, a gente foi para fazer a cirurgia. Aí o médico examinou ele, nele examinar, nem o médico acreditou o milagre que tinha acontecido na vida dele. Foi onde ele falou: mãezinha, eu não sei o que aconteceu, mas o seu filho não vai precisar de cirurgia mais.
2: Ele foi completamente curado?
3: Completamente curado, em nome de Jesus.
2: Tudo isso através da força do sacrifício que a senhora fez aqui no Monte Manaim pela vida dele?
3: A força do sacrifício, graças a Deus, glória a Deus. E ele não reclama nem de dor mais, porque Deus curou ele.
2: Nunca mais sentiu dor?
3: Nunca mais sentiu dor, nem reclamou mais.
2: Valeu a pena ter vindo no Monte Manaim?
3: Valeu, e vale a pena toda vez. A gente sai daqui cheio de vitória, graças a Deus.
2: O que o Monte Manaim significa na vida da senhora, na vida da sua família?
3: O Monte Manaim é o grande lugar dos milagres de Deus. Então é aquela pessoa que tem fé mesmo, vai à luta e sacrifica, porque o sacrifício gera milagre.
2: Gerou na sua vida?
3: Gerou na minha vida, na vida do meu filho.
2: Amém, tá vendo aí? Esse é mais um testemunho daqui diretamente do Monte Manaim, o lugar dos grandes milagres de Deus. Ainda bem que...

digo a você, né? Agradeça. Fala obrigada. Seja uma pessoa grata. A Ele toda honra, toda glória, todo louvor, toda adoração, somente a Ele. Porque só Ele cura, só Ele faz, só Ele transforma. Só Ele é o nosso Deus, né? Ele é maravilhoso demais. Não tem problema pequeno e problema grande. Para Ele, tem a sua alegria, tem a sua vida na mão dEle. A minha alegria, a minha vida na mão dEle. Para Deus é assim. Então, aquilo que a gente pede, com fé, a gente recebe. Porque a nossa fé faz acontecer. O meu abraço e o meu carinho para você, Deus te abençoe. Quero mandar um abraço com muito carinho para Conceição, lá da cidade Amarantina, Minas Gerais. O meu abraço, Conceição, obrigada pelo carinho, Deus te abençoe. Deus ilumine você, Deus abençoe sua casa, sua família, obrigada mesmo, viu? Deus ilumine a todos aí. E agora ela manda um abraço especial aqui para o filho dela, né? E agora também para a Nora, a Nina, né? A Nina também agora recebe essa alegria do abraço da Conceição. Que legal, hein? Amanhã eu vou falar com maiores detalhes, o nome direitinho, mas hoje não tenho mais oportunidade para detalhar aqui esse abraço no nosso programa, tá certo, Conceição? Meu abraço e o meu carinho para você, Deus te ilumine, e obrigada pelo carinho da companhia aí, viu? Você, sua casa e sua família. E eu quero mandar um abraço também, me mandou uma mensagem aqui, o Wanderson Mutz Rosa, da cidade Betim, Minas Gerais. O meu abraço para você, ou é Wanderson, ou é o Anderson, né? Com W, não sei se o som é de V ou se o som é de U. Mas a Suzana de Paiva, né? Vou usar aqui como V. Wanderson, meu abraço e o meu carinho para você, Deus te abençoe. Mas depois me tira essa dúvida, se é Wanderson ou se é o Anderson. Obrigada aí pelo carinho, Deus abençoe a vida de vocês. São agora 10 horas 52 minutos, 8 minutos faltando aí para as 11. Nós vamos ouvir a canção Eu Volto, Senhor, né? Que é um pedido aí já feito pelo Zenilton. E a gente vai ouvir amanhã, eu vou detalhar mais aqui esses abraços maravilhosos. Obrigada pelo carinho aí, viu, Wanderson? E outra coisa, a todos que estão aí, ó, em Betim, se preparando para amanhã, homens e mulheres de Deus, o meu abraço, o meu carinho, Deus ilumine vocês, obrigado pela companhia, obrigado pela participação, amanhã me mande a lista, os nomes listados, tá bom? Listados, que eu vou mandar um abraço especial para cada um. Obrigada mesmo aí pela companhia. Agora entra no ar o missionário Adelino de Carvalho, eu volto, Senhor.

Eu volto, Senhor, eu volto para o meu lugar, né? Você que está afastado, você que por um motivo ou outro está longe do santuário, amanhã, sexta-feira, esteja no santuário. Esteja amanhã, vá receber de Deus o que você pede a Ele, o que você precisa dEle, tá bom? Amanhã, em todos os santuários, Reino dos Céus do Brasil, tem corrente batalha espiritual. O meu abraço, meu carinho, amanhã eu e você encontro marcado aqui, ó, às 9 horas da manhã. Eu vou dizer bom dia e você vai dizer daí... Bom dia, Suzana! Amanhã nós vamos das 9 às 1 da tarde com muita alegria, com muita bênção do nosso Deus. O meu abraço e o meu carinho para você. Hoje você pode deixar lá com a Sueli durante toda a tarde o seu recadinho, o nome para o aniversariante. Pode deixar com ela hoje, porque amanhã já começo abençoando vocês com alegria e detalhando, é claro, o abraço que vocês pedem aqui no ar. O meu abraço e o meu carinho a todos, meus colegas de trabalho, obrigado pela companhia. E a profetisa Silene Cristina entra agora já já no ar e conduz a audiência até a prece do meio-dia, que hoje entra, mais uma vez, aos 15 minutos faltando para o meio-dia. O meu abraço e o meu carinho para você, Deus te abençoe. Esteve no áudio conosco, sempre ele, o comandante do áudio, é o diretor da Rede do Coração, Emerson.

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0: 11:04.
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1: O Evangelho tem uma exclamação de Jesus que marca a época da chegada de Jesus ao mundo e da proposta que Jesus fez aos homens. Que queres que eu vos faça? Isso nos dá a entender claramente que para Ele fazer alguma coisa por nós, nós temos que querer. Isso é profundo. Nós temos que querer. Isso mostra também que, contrariando ao provérbio popular, que diz que querer não é poder, e esta passagem diz que eu posso tudo naquele que me fortalece. Eu posso receber a cura, sim. Eu posso ser curado. Eu posso ser liberto. Meu filho pode deixar as drogas e se converter e se tornar uma pessoa do bem, um jovem edificado na fé, ajuizado, convertido. Eu posso. Por que não? Eu posso conquistar o melhor emprego? Eu posso abrir uma empresa e ter sucesso? Eu posso, por que não? A palavra de Deus diz: eu posso tudo. Eu posso todas as coisas. Eu posso ser feliz no amor? Eu posso. Eu posso ter filhos lindos? Posso, ainda que eu seja estéril ou a minha mulher seja estéril. Eu posso. É o poder da fé, inexplicável poder da fé. Então Jesus, firmado no poder da fé, lhe perguntou: que queres que eu vos faça? Porque eu tenho poder para fazer todas as coisas. Era como se ele falasse isso para a gente: eu tenho poder para fazer todas as coisas, mas eu só vou fazer se você quiser. Porque se você quiser, você vai sacrificar, vai lançar sua fé, e eu vou fazer. Nós estamos às vésperas de um grande encontro com Deus no Monte Manaim, quando estaremos selando nosso pacto com o Arcanjo Miguel. Pacto de proteção. Porque não adianta você sonhar em conquistar se depois o inimigo vai roubar de você o que você conquistou. O que adianta é você conquistar e ter aquilo com você, aquela conquista com você para sempre. Quantos homens conquistam a mulher amada e depois perde? Quantas mulheres conquistam o homem dos seus sonhos e depois perde? A proteção é para não perder. Deus enviou o Arcanjo Miguel para guardar você, proteger você, proteger sua casa, livrar você, abrir seus caminhos. Porque tudo aquilo que Deus te dá precisa de proteção. Ainda mais porque aquilo que Deus te dá vai trazer para você felicidade, alegria e paz. E os invejosos vão querer roubar de você. Os feiticeiros vão querer roubar de você a felicidade, alegria e paz. Que Deus abençoe a sua vida e vamos buscar no Monte Manaim, no dia 2 de novembro, a celebração da vida, tudo aquilo que vai gerar vida, força para você. Dia 2 de novembro, nós vamos buscar no Monte Manaim. Entre na caravana da fé, passe no santuário, dê seu nome, pegue o seu envelope, entre na caravana da fé, porque Deus tem grandes coisas para realizar na sua vida.

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Dia 2 de novembro, finados, dia dos mortos. Haverá uma grande batalha espiritual e o arcanjo Miguel vai tomar as suas dores e vai defender você no pacto de vida com o comandante dos exércitos dos céus, no quartel-general do Monte Manaim. O pacto é um ato profético de vida segura nas mãos de Deus. Sem o pacto, você está sujeito ao perigo que não sabe de onde virá, mas sabe que virá. O mundo é perverso e a maldade não tem limite. O arcanjo Miguel é defensor do povo de Deus e está na terra. Só Jesus salva, mas quem te protege é o arcanjo Miguel. Diz a palavra de Deus em Êxodo 23, 20. Eu enviarei um anjo adiante de vocês para protegê-los no caminho e para levá-los ao lugar que lhes preparei. Enquanto o mundo celebra a morte, no dia 2 de novembro, acontece a grande celebração da vida no Monte Manaim. Coloque seu nome na caravana da fé, rumo ao Monte Manaim. Pacto de proteção com o arcanjo Miguel. Quem tem esse pacto, ninguém derruba. Ninguém. 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
Santuário da Graça do Jardim Novo Mundo, Rua Santiago, com a Avenida Buenos Aires, ao lado do Terminal do Jardim Novo Mundo, em frente à Escola Joaquim Edson de Camargo, na quadra 232, lote 20. 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

0: Muita paz, muita luz para você. Estou aqui mais uma vez no programa Momentos com o Apóstolo Missionário Adelino de Carvalho, abençoando a sua vida, a sua casa, a sua família. Que o Espírito de Deus, o Espírito Revelador, revele você a força desta obra grandiosa. O povo comenta muito sobre o poder desta obra, os trabalhos realizados dentro do santuário. E vamos passar aqui momentos maravilhosos, né? E falar das coisas de Deus, como é bom falar de coisas boas. E do quadro Sete Mergulhos, daqui a pouco nós vamos movimentar a nossa reportagem e vamos ouvir mais um depoimento, mais um testemunho de mais uma pessoa que não perdeu a simplicidade da fé. Uma coisa que você nunca pode perder na sua vida é a sua fé. Tem pessoas que às vezes a luta está tão grande na vida dela que ela esquece dos feitos de Deus, do que Deus já fez por ela. A luta faz parte. Se tem luta, tem vitória. A batalha, quando o inimigo, Lúcifer, se rebeliou contra Deus, ele caiu. E o arcanjo Miguel entrou na batalha. Então o príncipe das trevas caiu. Caiu. O anjo de luz caiu, se tornando um anjo decaído. E a Bíblia diz que ele veio com muita ira, sabendo que pouco tempo lhe resta. Então você vê essa batalha hoje aqui na terra. Você vê hoje muito ódio, vingança, violência, miséria, corrupção. Você vê hoje traição, drogas. Muito triste, né? Uma mãe, um pai que sofre com o filho nas drogas. Eu vejo tantos testemunhos de pessoas que vai para a igreja, começa a corrente na sexta-feira, coloca a sua fé em prática, coloca a espada dentro de casa, no seu comércio, na sua loja, porque a melhor defesa é o ataque. Eu entendo profundamente do mundo espiritual. E as pessoas que me procuram no santuário, estou exercendo meu ministério de batalha espiritual em Goiânia, no estado de Goiás, e muitas pessoas me procuram na sexta-feira no santuário. E ali eu faço questão de atender cada pessoa, não somente lá onde eu passo, como já passei em Minas, no Paraná, Curitiba, São Paulo, Salvador, Bahia, vários lugares, né? Agora em Goiânia, novamente, e aonde Deus manda para exercer o meu ministério de batalha espiritual, eu exerço ali com toda a força espiritual, porque eu faço questão que cada pessoa conte o testemunho. Ninguém vai ao santuário porque o santuário é lindo, bonito, não. A pessoa vai porque ela está sofrendo. Você parou para me ouvir porque você é um homem de fé, uma mulher de fé. E talvez você fique perguntando, mas por que que eu não recebi até hoje a minha cura, a minha libertação? Meu filho está nas drogas, meu casamento está falido, eu não prospero, não venço na vida. A vida é feita de decisões. Deus, ele espera uma atitude de fé sua. Não basta apenas ter fé. É preciso ter atitude de fé. O que é para você fazer, você está fazendo? O que é para você está fazendo? Hein? O que é para você fazer, você está fazendo? A decisão é sua. A vida é feita de decisões. Quantas pessoas que hoje contam testemunho, está na igreja, está no santuário, firme com Deus, prosperaram, venceram, por quê? Porque acreditou, ela tomou a decisão de sair daquele sofrimento, de ser escrava daquele problema, daquela situação, pôs o pé no caminho, começou a corrente e hoje está firme no santuário. E o que é conquistado pela fé é mantido pela fé. Então o resultado vem para a vida da pessoa que põe em prática a sua fé. Monte Manaim. As pessoas, a multidão que vai no Monte Manaim fazer os atos proféticos, como os sete mergulhos, no altar de Elias, a troca de raiz, são trabalhos, são atos proféticos. Profeta de Deus que realiza ali atos proféticos. E as pessoas chegam no Monte Manaim, às vezes numa situação que fala, meu Deus, só o Senhor mesmo para dar resposta. E a pessoa faz o sacrifício, entra na caravana da fé, vai. Porque Deus continua curando, libertando, prosperando, levantando e abrindo caminhos para o seu povo. Isso é grandioso demais, porque Deus é poderoso. E tem coisas que somente Deus pode fazer por nós. Então é preciso você que está aí, na sua casa, no seu trabalho, no seu carro, tomar uma decisão de falar, chega, eu vou colocar um ponto final nesse sofrimento. Procura o profeta, a profetisa da equipe do apóstolo Denis de Carvalho. Daqui a pouco tem os endereços aqui para você estar procurando um profeta, uma profetisa, para você buscar uma orientação, uma direção para a sua vida. Mas preste atenção agora, preste atenção aqui em mais um testemunho que vamos ouvir de mais uma pessoa que foi ali, ó, na fé, sacrificou e Deus operou. Põe no ar, vamos ouvir.
1: 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Vamos agora acompanhar mais um resultado de quem usou a fé e recebeu o seu milagre.
2: Estou aqui no Monte Manaim com mais uma pessoa que vai contar o seu depoimento de fé. Qual o seu nome?
3: Leila Terezinha.
2: Leila, a senhora veio de onde?
3: Contagem.
2: Conta aqui para as pessoas que estão te assistindo, estão te ouvindo, o que, que a senhora recebeu de Deus aqui no Monte Manaim?
3: Ah, eu recebi muitas bênçãos, tinha muitas maravilhas, tinha muitas feridas no corpo, na cabeça, nos braços, nos dentes, nos dedos. Eu fui curada de tudo, de tudo. Eu andava muito fraca, eu passava muito mal, hoje eu não tenho isso. Tinha muitas tonteiras, graças a Deus, Deus me libertou.
2: Essas feridas que a senhora tinha, a senhora foi no médico, o que o médico disse para a senhora decorrer dessas feridas que a senhora tinha?
3: Aí eu tomava remédio, eu usava uma pomada no pé, mas melhorava e voltava. Fiquei muitos anos assim, mas hoje eu
2: sofria, né?
3: Não.
2: E agora a senhora não tem ferida nenhuma mais no corpo?
3: Nenhuma.
2: E o que essas feridas faziam, né, no dia a dia da senhora, no seu corpo?
3: Ah, ela sangrava, ardia, doía, nos pés, na cabeça, embaixo do braço, nas outras partes, então eu me incomodava, eu não sentia bem.
2: E a senhora ficou quanto tempo com essas feridas?
3: Há uns 4 anos, 5, bastante tempo.
2: E agora a senhora não tem ferida nenhuma mais?
3: Nenhuma, graças a Deus e glória a Deus.
2: E o que o Monte Manaim representa na vida da senhora?
3: Ah, muitas maravilhas, não? Muitos, são muitas, graças a Deus e glória a Deus.
2: E o que o Monte Manaim representa na vida da senhora?
3: Ah, muitas maravilhas, não?

Sexta-feira, na sexta-feira tem a prece forte com a espada. E você, já tem espada na sua casa? Hein? Se não tem, fala com o profeta. Ele vai preparar uma espiritualmente para você colocar na sua casa, no seu comércio, na sua loja. Você vai ver a diferença que vai acontecer na sua vida. Depois você me conta. Depois você me conta. Então amanhã eu quero ouvir o seu testemunho da sua vitória que você vai alcançar. Eu, Bispo Hélito Ribeiro, estou na cidade de Goiânia, no estado de Goiás, e muitas pessoas me procuram na sexta-feira. E sexta-feira é dia que eu concentro forças espirituais às 7 da manhã, 9 da manhã, 3 da tarde e às 7 horas da noite, no Santuário Sede de Goiânia, na Rua 59, número 105, quadra 121, setor central de Goiânia. Toda sexta-feira. Cada dia da semana tem movimentos, né, no santuário. O santuário sempre com as portas abertas, pessoas passam no santuário, entram, são bem recebidas, tem a oportunidade, passa com atendimento espiritual e começa uma nova história da sua vida. E em breve nos encontraremos no Monte Manaim. Assim que tiver saído uma caravana da fé do seu estado, da sua cidade, não fica para trás não, viu? Entra na caravana da fé e você vai ter experiência forte nas águas do rio sagrado, onde acontece o ato profético dos 7 mergulhos, a purificação do corpo, da alma e do espírito. Que Deus abençoe. Estarei de volta com você no próximo programa. Vamos aí continuar ouvindo a nossa programação abençoada por Deus. E eu estarei de volta com você no próximo programa. Paz e luz. Que Deus te abençoe.

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1: É madrugada e eu estou aqui para orar por você. Estou do seu lado e eu sinto que a minha presença traz força para você. E você precisa dessa força. Você tem passado por muitas lutas, tem passado por muitos sofrimentos, por muitos desafios, por muitos inimigos ocultos que tentam atrapalhar a sua vida. Mas eu estou aqui. A palavra de Deus diz que onde estiverem 2 ou 3 reunidos em meu nome, ali eu estarei. O mesmo Deus Todo-Poderoso que está aqui comigo está com você também. Há muitas pessoas que falam para mim: apóstolo, o senhor que tem um relacionamento íntimo com Deus, uma fé viva, por que que eu tenho e não recebo? Uma senhora me disse, até num tom de revolta, ela disse assim: a minha vizinha e eu fomos para o santuário juntos. O marido dela e o meu marido também iam juntos para o boteco beber. Acontece que a minha vizinha e eu fizemos a corrente forte de sexta-feira. Eu fiz pelo meu marido, ela fez pelo dela. Os dois bebiam juntos. E nós fizemos para que eles largassem a cachaça, a cerveja, o boteco. Por incrível que pareça, o marido dela foi para o santuário, largou a bebida, largou o vício. E o meu até hoje é viciado. Por quê? Eu falei: eu vou fazer algumas perguntas e a senhora vai responder. Quando a senhora colocou o nome do seu marido na corrente do Arcanjo Miguel, a oferta que a senhora deu foi uma oferta realmente de sacrifício ou foi apenas uma oferta? Ela falou: ah, eu dei quanto eu pude dar. Ora, quanto a pessoa pode dar não é sacrifício. Sacrifício é quando ela tira dela mesma e apresenta a Deus. Sacrifício foi o que Ana fez para ter a graça de se engravidar e conceber um filho, porque ela era estéril. E ela teve um filho que chamava-se Samuel, e foi o profeta Samuel, profeta de Deus, filho de Ana, filho de uma mulher que não era para ser mãe. Foi ele quem ungiu Davi, para que Davi se tornasse rei em Israel. Olha que coisa impressionante. Foi ele que ensinou a Davi e a seus discípulos a chamarem o arcanjo Miguel para a guerra. Foi ele, o profeta Samuel, que Deus usou para que Israel saísse da falência. Agora, tudo começou porque a outra mulher que não era esposa, não era esposa, a esposa era a Ana. Cujo nome era Penina. Quando subiram ao monte para sacrificar, ela deu uma oferta comum, uma oferta normal que todo mundo dava. Mas Ana deu uma oferta dobrada. E ela não orava em voz alta, porque o marido dela, Eucana, não podia ouvir a oração. Ele amava Ana, mas teve filhos com a Penina. Então ela foi ao monte para sacrificar e Ana foi também. Só que o sacrifício de Ana foi dobrado. Deus atendeu a Ana, e depois que ela desceu do monte, o ventre dela se abriu e ela concebeu uma criança chamada Samuel, que se tornou um grande profeta em Israel. Voltando a contar para você a história das duas irmãs, aquela irmã falou para mim: olha, eu nunca dei uma oferta verdadeiramente de sacrifício. A minha vizinha dava, ela cometia cada loucura. Eu falava: meu Deus do céu, como é que você vai fazer agora? Porque você pegou o que você tinha e deu de oferta. A oferta é uma loucura. A oferta de sacrifício é uma loucura que a pessoa faz por meio da fé, onde ela não é obrigada a fazer aquilo, mas ela faz na ousadia, no atrevimento de não aceitar mais o sofrimento, de não aceitar mais aquela situação. Nós vamos subir para o monte, nós vamos celebrar a vida, nós vamos para o Monte Manaim, e eu estou organizando para que a celebração da vida aconteça à meia-noite do domingo, do dia 1 para o dia 2. para que logo após os irmãos possam ir para casa, porque muitos terão que trabalhar na segunda-feira. Então eles vão chegar em casa, alguns vão chegar até 11 horas da manhã, outros vão chegar, que moram longe, até 6 horas da tarde. Porque eu tenho que ajudar o meu povo a receber o pacto com o Arcanjo Miguel, a colocar o nome atrás da espada, a se proteger, porque o mundo jaz no maligno e cada vez tem sido mais pesada a destruição causada pelos inimigos ocultos. Oremos neste momento.

meu Deus e meu Pai Todo-Poderoso. Nesta madrugada, Senhor, eu apresento a Ti a vida desta irmã, a vida deste irmão. Eu sei o que é a dor do sofrimento. Eu sei quantas humilhações esta mulher tem passado. Eu sei a situação deste homem, Pai. E venho a Ti pedir que o Senhor venha abrir a mente de cada pessoa, revelar, colocar dentro da cabeça de cada um daqueles que oram comigo a importância do pacto forte com o Arcanjo Miguel, realizado dia 2 de novembro, finados, dia dos mortos. Dia dos mortos para eles que estão do lado do Império das Trevas. Para nós, que não cultuamos a morte, é dia de celebração da vida, de atos proféticos de cura, de milagres, de libertações, de aberturas de portas. Ó Deus, vem, Senhor, revelar a cada pessoa a grandeza do Teu amor e a força deste dia poderoso. Em o nome de Jesus, que assim seja. Amém. Graças a Deus. Meus irmãos, segunda-feira, 19h, volto a avisar aqui, porque as pessoas estão mandando mensagem, perguntando, segunda-feira, às 19h, nós estaremos dando prosseguimento a 3 noites de fogo, de louvor, de adoração, de milagres e bênçãos. Às 19h, na rua Varginha 215. Não falte, vá. Leve a sua família, programe, porque Deus tem uma resposta para você. Paz e luz e um bom dia a todos.

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0: paz e luz a todos os ouvintes. Vamos agora à inclusão, à prece de hoje. E eu incluo a prece a Gleicimar Vaz e família, Natália Vaz e família, Sandra Oliveira e família, Sandra Passos e família, Sônia Maria e família, Eliane Monteiro e família, Maria Aparecida Lima, Neide Aparecida Lima e família, Tânia Melo e família, Eudivan Novaes e família, Williams Gonçalves e família, Patrícia Lima e família, Ana Paula, Elbert Pereira e família, Janete Gomes e família, Adenilson José dos Santos e família, Adriana de Souza e família, Alexandre Lima e família, Agnelo Gomes e família, Luiz Felipe e família, Cristiane Nunes e família, Alzenir e família, Luzenir e família, Ana Célia, Letícia Barros Pereira e família, Benilton Santos, Bruna Campelli e família, a Carla Lima, Carlos Lima e família, Carlos Viana Ferreira e família, Carolina Santos e família, Griselda Lima, Clarice Deusidere e família, Cláudia Eliane e família, Cleusa Amarantos e família, Cristiane e Cristiano Pereira e família, Danilo Borges e família, Adriano Borges e família, Daiane Caetano e família, Daiane Lima e família, Delfino e Maria Selenita e família, Diana Lopes e família, Gustavo Nogueira e família, Diana Santos e família, Divino Silvano e família, Edgar Monteiro e família, Edmilson e Eliane Lima e família, Helenita Ribeiro e família, Elisamara e família, Erleson Valdivino e família, Eurípedes Fábio Santos e família, Fátima Vicente e família, Fernanda Mendes e família, Fernando Franco e família, Francisco Neto e família, Francisca Nogueira e família, Francisca Ribeiro e família, Gustavo Amarantos e Gustavo Miranda e família, Heleniza e família, Hélio Machado e família. Também incluo aqui a poderosa prece de hoje, Débora Maria e família, Edice Gonçalves, Glória Jacob e família, Heloísa e família, Maria Eduarda e família, Joana Lima e família, Joenilva e família, Marcele Conceição, Maria Nilza e família, Maria Nunes e família, Mariana Lima e família, Márcia Santos, Neuza Pereira, Sandra Lima e família, Sérgio e Maria Célia e família, Wanderson e Vera Muniz e família, Fátima Alves e família, Lorena Vaz e família, Raquel Santos e família. Também incluo aqui a poderosa prece, todos que nos acompanham de São Paulo capital, do Rio de Janeiro capital, de Salvador Bahia, de Feira de Santana na Bahia, Aparecida de Goiânia, de Anápolis de Goiânia, todos que nos acompanham de Anicuns, Goiás, todos que nos acompanham de Belo Horizonte, Minas Gerais, de Contagem, Minas Gerais. Incluo também a prece todos que nos acompanham em Vitória do Espírito Santo, de São Paulo, capital, de Campinas, São Paulo, todos que nos acompanham de Porto Alegre, de Curitiba, Paraná e do Rio Grande do Sul. Esses foram os nomes inclusos à prece de hoje. Fica agora com a poderosa prece em seu favor.
1: Um homem com uma força sobrenatural. No Monte Manaim, todos viram ele orar no altar do castiçal e a chuva de milagres descer. Muita gente foi curada na hora com a chuva sobrenatural. Ele sempre foi chamado de o homem dos milagres.

0: Ele viaja pelo Brasil recolhendo cadeira de rodas, muletas e aparelhos de pessoas curadas através da sua oração. Impressionante o poder sobrenatural que Deus lhe concedeu. Uma certa vez, ele mandou as pessoas comprarem nas lojas da cidade um lenço branco comum, que nunca tivesse sido usado. Mandou as pessoas colocarem o lenço no local da enfermidade. E orou pedindo a Jesus que curasse as pessoas e tocasse no lenço com suas mãos ensanguentadas. Quando terminou a oração, ele mandou as pessoas olharem para o lenço e lá estava a marca do sangue, como sinal do toque das mãos ensanguentadas de Jesus. No Monte Manaim, onde esse homem ora, os anjos aparecem. De forma sobrenatural, as pessoas veem a olhos nus os anjos de Deus que moram ali, na montanha sagrada de Manaim. Lá também foi fotografada uma porta misteriosa, junto ao rio sagrado, num lugar onde não há construção. Que mistério há nesse homem? Como explicar a oração que ele fez pelo rádio, mandando os espíritos que se escondem dentro das casas se manifestarem nas garrafas d'água? E sem tocar em nenhuma garrafa, apenas orando pelo rádio, muitas garrafas estouraram. Outras entortaram como se tivessem sido levadas ao fogo. E em outras apareceram terra de cemitério e bichos. Como explicar esses fenômenos sobrenaturais realizados através da simplicidade desse homem de Deus? A oração que ele faz para quem está com feitiçaria nas mãos, fazendo travar as mãos das pessoas de tal forma que elas não conseguem separar uma mão da outra. A oração de Manassés, que faz a pessoa esquecer completamente o passado de sofrimento dela. E mesmo que ela tente lembrar, ela não consegue mais. As pessoas que vão ao Monte Manaim perguntam: como pode o ergumen ter tanto poder assim? E as vezes que vimos ele tirar dores com a mão e ainda mostrar para as pessoas ao dizer: a dor dela está aqui na minha mão. E perguntar à pessoa: parou de doer? E a pessoa responder: sumiu a dor. Ele mostra na mão dele: a sua dor está aqui. Que mistério há nesse homem? Quem é ele para fazer isso? Por que ele é tão simples? A resposta é uma só. Estamos diante de um verdadeiro apóstolo de Cristo. O apóstolo Davi, missionário Adelino de Carvalho.
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1: Esta é a prece do meio-dia. Quando os dois ponteiros do relógio apontam para os céus, milhares e milhares de católicos, espíritas, protestantes e evangélicos formam comigo a grande força espiritual da prece do meio-dia. Pelos que choram, pelos carentes de amor e de afeto, pelos injustiçados e encarcerados, e por todos aqueles que, irmanados numa grande força do pensamento positivo, fazem comigo a poderosa oração da proteção.

diante da Arca da Aliança. Da estrela reveladora dos mistérios espirituais, do castiçal sagrado e da força espiritual, da espada do Arcanjo Miguel, invoco o poder mais alto

chagas abertas, sagrado coração, todo amor e bondade, o sangue de nosso Senhor Jesus Cristo no meu corpo se derrame hoje e sempre. E eu andarei vestido e armado com as armas espirituais de Deus, para que meus inimigos, tendo pés, não me alcancem, tendo mãos, não me peguem, tendo olhos, não me enxerguem, e nem pensamentos eles possam ter para me fazer mal. Armas de fogo o meu corpo não alcançarão, facas e lanças se quebrem sem ao meu corpo chegar, cordas e correntes se arrebentem sem o meu corpo amarrar. O arcanjo Miguel derrube meus inimigos com o poder de sua espada de fogo. Jesus Cristo me proteja e me defenda com o poder de sua santa e divina graça. O Espírito Santo me cubra de luz e me guie na verdade. E Deus, com sua infinita misericórdia e grande poder, seja meu defensor contra as maldades e perseguições de meus inimigos. E eu, para sempre, saberei dizer graças a Deus.

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3: 24
4: Meio-dia e 24.
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5: O Evangelho tem uma exclamação de Jesus que marca a época da chegada de Jesus ao mundo e da proposta que Jesus fez aos homens. Que queres que eu vos faça? Isso nos dá a entender claramente que para ele fazer alguma coisa por nós, nós temos que querer. Isso é profundo. Nós temos que querer. Isso mostra também que, contrariando ao provérbio popular, que diz que querer não é poder, e esta passagem diz que eu posso tudo naquele que me fortalece. Eu posso receber a cura, sim. Eu posso ser curado. Eu posso ser liberto. Meu filho pode deixar as drogas e se converter e se tornar uma pessoa do bem, um jovem edificado na fé, ajuizado, convertido. Eu posso. Por que não? Eu posso conquistar o melhor emprego? Eu posso abrir uma empresa e ter sucesso? Eu posso, por que não? A palavra de Deus diz: eu posso tudo. Eu posso todas as coisas. Eu posso ser feliz no amor? Eu posso. Eu posso ter filhos lindos? Posso, ainda que eu seja estéril ou a minha mulher seja estéril. Eu posso. É o poder da fé. Inexplicável poder da fé. Então Jesus, firmado no poder da fé, lhe perguntou: que queres que eu vos faça? Porque eu tenho poder para fazer todas as coisas. Era como se ele falasse isso para a gente: eu tenho poder para fazer todas as coisas, mas eu só vou fazer se você quiser. Porque se você quiser, você vai sacrificar, vai lançar sua fé, e eu vou fazer. Nós estamos às vésperas de um grande encontro com Deus no Monte Manaim, quando estaremos selando nosso pacto com o Arcanjo Miguel. Pacto de proteção. Porque não adianta você sonhar em conquistar se depois o inimigo vai roubar de você o que você conquistou. O que adianta é você conquistar e ter aquilo com você, aquela conquista com você para sempre. Quantos homens conquistam a mulher amada e depois perde? Quantas mulheres conquistam o homem dos seus sonhos e depois perde? A proteção é para não perder. Deus enviou o Arcanjo Miguel para guardar você, proteger sua casa, livrar você, abrir seus caminhos. Porque tudo aquilo que Deus te dá precisa de proteção. Ainda mais porque aquilo que Deus te dá vai trazer para você felicidade, alegria e paz. E os invejosos vão querer roubar de você. Os feiticeiros vão querer roubar de você a felicidade, alegria e paz. Que Deus abençoe a sua vida e vamos buscar no Monte Manaim, no dia 2 de novembro, a celebração da vida, tudo aquilo que vai gerar vida, força para você. Dia 2 de novembro, nós vamos buscar no Monte Manaim. Entre na caravana da fé, passe no santuário, dê seu nome, pegue o seu envelope, entre na caravana da fé, porque Deus tem grandes coisas para realizar na sua vida.

dia 2 de novembro. Finados, dia dos mortos. Haverá uma grande batalha espiritual. E o arcanjo Miguel vai tomar as suas dores e vai defender você no pacto de vida com o comandante dos exércitos dos céus no quartel-general do Monte Manaim. O pacto é um ato profético de vida segura nas mãos de Deus. Sem o pacto, você está sujeito ao perigo que não sabe de onde virá, mas sabe que virá. O mundo é perverso e a maldade não tem limite. O arcanjo Miguel é defensor do povo de Deus e está na terra. Só Jesus salva, mas quem te protege é o arcanjo Miguel. Diz a palavra de Deus em Êxodo 23, 20. 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
1: Paz e luz para você. Que o nosso Deus te abençoe rica e abundantemente, em nome de Jesus. No versículo 5 do Salmo 23, que diz assim: preparas-me uma mesa perante os meus inimigos, unges a minha cabeça com óleo e o meu cálice transborda. Que é isso, meu Deus do céu? É muito forte. Quem prepara a mesa para você se assentar, para eu me assentar e Deus nos honrar, é o próprio Deus. Então, a gente vai vendo, né, como que as coisas de Deus vão fluindo de uma forma extraordinária quando nós estamos na linha da obediência. Não é maravilhoso? A gente sente o cuidado de Deus. A gente sente a provisão de Deus nos mínimos detalhes da nossa vida. Porque Deus se importa com tudo. Ninguém quer participar tanto da sua vida como Deus. Deus, ele quer saber de tudo, ele quer estar junto de você o tempo todo. Aí você fala para mim: mas apóstola, Deus é onisciente, nada está oculto aos seus olhos. Ele sabe de tudo o tempo todo. É verdade. Mas ele quer relacionamento. Por mais que ele já saiba, ele quer te ouvir contar para ele. Ele quer que você tenha nele a pessoa mais importante da sua vida. E Deus responde fé. Muitas vezes a gente peca achando que Deus é um ser tão grandioso e que não está nem aí para a gente. É verdade que ele é o ser grandioso, imensurável é a sua grandeza. Não tem como medir. Mas a inteligência de Deus não se compara à nossa, né? Ele é senhor do universo, mas ele se importa com cada um de nós. E ele quer participar dos detalhes da nossa vida, de tudo. Então, Deus se alegra quando você acorda de madrugada para conversar com ele. Porque a oração é você conversar com Deus. A oração é você entrar no céu. E reflexão é você entrar para dentro de si. É você conversar consigo mesmo. É você ver onde você tem errado e como você pode melhorar. É você ser grato pelo tanto que você já evoluiu, pelo tanto que você já melhorou. E você pedir ao Espírito Santo na sua reflexão que ele te ajude a ser amanhã melhor do que hoje. E ser hoje melhor do que você foi ontem. Para você viver em crescimento, não é mesmo? Eu amo quando a gente para para refletir intensamente o que significa cada ordem de Deus na rotina da nossa vida. É a palavra de Deus diz que nós temos que refletir, né? Meditar na palavra de Deus. E o que, que é meditar? Meditação é algo assim que tem que ser guiado na palavra de Deus, porque é uma abertura do campo espiritual da sua vida, né? Então, a meditação, medita na palavra de dia e de noite. Deus ordenou isso para Josué: seja forte e corajoso, medita na palavra de dia e de noite. O que é meditar na palavra de Deus? É você se preocupar em obedecer a palavra de Deus, em garantir a sua prontidão de obediência a Deus. Isso agrada muito a Deus, porque Deus quer ser adorado, mas ele quer ser também a pessoa mais desejada por você, a pessoa mais íntima da sua vida. É maravilhoso? Ah, eu sinto Deus me carregando no colo quando eu vou tendo essas reflexões assim, porque é discipulado, é compartilhar as grandezas de Deus, é ser um instrumento de boas novas. Isso é maravilhoso. Que Deus abençoe muito o seu trabalho, seus estudos, tudo que você fizer hoje. Que você faça baseando-se no temor do Senhor. porque o temor do Senhor é o princípio da sabedoria. Não há sabedoria fora de Deus. Ele é o Senhor de toda a sabedoria. E dele, por meio do Espírito dele, o Espírito Santo, e para a glória dele, El Shaddai, o Deus Todo-Poderoso, são todas as coisas.

0: Talvez você tenha passado a vida olhando para tantas mesas sem perceber os profundos ensinamentos espirituais que elas carregam. Há mesas que alimentam a vida e há mesas que destroem destinos. Na Bíblia, mesas representam encontros, alianças, decisões, confrontos, traições e restauração. Muitas pessoas que se assentam em mesas erradas saem delas carregando consequências que jamais imaginaram. Nem toda cadeira vazia é um lugar onde você deve se assentar. Nem todo convite merece um sim. Nem tudo que alimenta o corpo deve alimentar sua alma. E nem tudo aquilo que parece uma oportunidade combina com o destino que Deus preparou para você. Nem toda mesa traz vida. Algumas escondem, em conversas aparentemente inocentes, a mentira, a inveja e a manipulação. Por isso, não podeis ser participantes da mesa do Senhor e da mesa dos demônios. 1 Coríntios 10, 21.
1: Há mesas que geram morte, há mesas que geram vingança, há mesas que geram tudo quanto é coisa ruim, traição, rancor, brigas, discórdia, afastamento. Há mesas de poder, de autoridades. E se aquela pessoa que tem autoridade usar a maldade, ela pode destruir pessoas, povos. Mas a mesa que Jesus se assenta, o extremo oposto disso, há misericórdia, há perdão, há poder, há restauração. A reintegração daquele perdido à mesa.
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1: Muito bem, estamos aqui diretamente do Monte Manaim, o lugar dos grandes milagres de Deus. Eu estou aqui com mais uma pessoa que vai contar o seu testemunho de fé. Qual o nome do senhor?
2: Manuel.
1: A cidade do senhor?
2: Ibirité.
1: Conta para as pessoas o que estava acontecendo na vida do senhor antes do senhor fazer o pacto com o Arcanjo Miguel.
2: É que eu sofria de gastrite, né? Já tinha mais de 20 anos.
1: 20 anos sofrendo com gastrite?
2: É.
1: O senhor chegou a olhar com médico, tinha tratamento?
2: Ia lá, né? Eles falavam que gastrite nervoso, que isso aí não tinha jeito, não. Era para mim ficar tranquilo, não ficar, evitar de ficar ansioso, mas não...
1: Não tinha cura?
2: Não tinha cura, não.
1: E como que o senhor encontrou o santuário?
2: Encontrei o santuário já faz um tempinho, né? Foi em 2015, né? Que eu encontrei o santuário na cidade industrial. Aí eu fiz o pacto com o Arcanjo Miguel, a profetisa me autorizou, me orientou a fazer o pacto. Aí eu vim, quando foi 2016 que eu voltei para fechar os mergulhos, eu fui curar de gastrite.
1: O senhor refez os exames e constou que o senhor estava completamente curado?
2: Completamente curado, já não tinha gastrite mais, não.
1: E desde 2015, que foi o ano que o senhor encontrou o santuário, desde o ano de 2015, o senhor sempre está renovando um pacto com a Arcanjo Miguel?
2: Tô, sempre que eu posso, eu venho renovar o pacto.
1: Tá vendo aí? O que que o senhor fala para essa pessoa que está assistindo o senhor agora, tem um problema parecido, uma enfermidade parecida, ou até mesmo gastrite? O que que o senhor fala para essa pessoa que não vê solução, que o médico já desenganou ela, falou que não tem cura? O que que o senhor fala para essa pessoa?
2: É chegar no santuário, né, procurar o profeta, que o profeta vai orientar a pessoa. Se a pessoa seguir a orientação do profeta, ela vai alcançar a cura dela e vai ser curada.
1: Tá vendo aí? Esse é mais um testemunho de fé, aqui diretamente do Monte Manaim, o lugar dos grandes milagres de Deus.
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1: Hoje eu vou falar uma coisa que não vai agradar muita gente. Eu canto, minha filha canta, sou amplamente favorável ao louvor na igreja. Mas existem igrejas e líderes que só se preocupam com louvor, com a pregação e com a oração. Tem igrejas inteiras que você vai lá, é só louvor, pregação e oração. Louvor, pregação e oração. Vai de novo, louvor, pregação e oração. E oferta, né? Oferta é que mantém as igrejas, toda a igreja é assim. Dízimo é que mantém, é obrigação nossa entregar o dízimo, ser fiel a Deus. Mas eles preocupam, o pastor preocupa, os líderes preocupam em louvor, cantam como os anjos, pregam como os apóstolos, oram como os profetas. E os filhos vão para a droga. Os filhos vão para a prostituição. Os casais separam. Outros vão para o mundo do crime. Outros caem na jogatina. E o povo está cantando. Está pregando, está orando. E a família indo para o buraco. Aí você pergunta, mas no santuário não tem louvor? Tem. Tem. Tem pregação da palavra de Deus? Tem. Tem. Tem oração? Tem. Mas tem uma coisa que é muito importante: a revelação do Espírito Santo. A palavra rema, a palavra revelada. E a prática do que é necessário fazer, do que precisa fazer, do que precisa agir para ficar de pé. Ah, meu irmão, para ficar de pé não basta só orar, não basta apenas você cantar, não basta apenas pregar. Tem que vigiar. Tem que ensinar como você observa o mover do inimigo. Tem que ter força para a batalha espiritual. Tem que ter garra de águia. Tem que ter visão de águia. Tem que voar alto. E tem que ser praticante da verdade. Às vezes isso desagrada. Então, quando eu chamo lá na frente os adolescentes, pré-adolescentes, e tenho uma reunião com os pré-adolescentes, e falo para eles a verdade, e falo: olha, se vocês não estudarem, vocês não vão conseguir nada na vida, e depois, se vocês conseguirem alguma coisa na vida, alguém que estudou vai tomar de você. Então, quando eu começo a falar para os pré-adolescentes e adolescentes, que é um trabalho lindo que nós realizamos, que eles têm que honrar o pai, honrar a mãe, que eles têm que estudar, e que é ruim estudar, eu nunca gostei, eu sou doutor formado, nunca gostei de estudar, mas eu estudei para não ser feito de bobo. Aí o pai chega para mim depois e fala assim: muito obrigado, o senhor me ajudou muito. A mãe: muito obrigado, o senhor me ajudou muito. O avô, a avó: o senhor me ajudou muito, a palavra que o senhor me deu valeu por uma pregação, aquilo que o senhor falou para o meu filho, para minha filha, valeu por uma pregação, porque hoje meu filho estuda, não me dá trabalho, tem a cabeça no lugar e não anda com qualquer pessoa. Esqueceram de ensinar as crianças, os adolescentes e pré-adolescentes, esqueceram de ensinar as coisas normais da vida, esqueceram de ensinar que parentes a gente não escolhe, mas amigos a gente escolhe. Deus quer que você tenha uma vida sadia, normal e vitoriosa.

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1: Eu tenho trazido aqui pessoas que têm profundo conhecimento espiritual, que trazem para vocês a luz da vida. A luz da vida é o conhecimento de Jesus, que disse: eu sou a luz da vida, e aquele que me segue não andará em trevas, mas será a luz do mundo. Há uma outra tradução que diz: eu sou a luz do mundo, e aquele que me segue não andará em trevas, mas terá a luz da vida. Luz, esta é a palavra, luz. Muita luz para você. Luz. Conhecimento espiritual é luz. E esses companheiros nossos, essas companheiras nossas que participam do nosso programa, têm se esmerilado na busca do conhecimento espiritual para passar para cada um de nós. Vamos agora a mais um quadro do nosso programa.
2: Paz e luz para você, meu irmão e minha irmã. Eu sou a profetisa Débora Rocha, aqui do Rio de Janeiro. E hoje vamos falar sobre perigos espirituais. Quando eu falo em perigos espirituais, eu estou falando que uma pessoa negativa, invejosa da sua vida, ela é capaz de procurar os profissionais que trabalham com os espíritos das trevas para jogar um mal na sua vida. Quando eu falo de perigos espirituais, eu falo de inveja. Ou você é ingênuo a ponto de imaginar que todo mundo gosta de você. Tem pessoas que fingem gostar de você, mas pelas suas costas falam mal de você, trabalham contra você, movidos por um sentimento perverso chamado inveja. Perigos espirituais, quando eu digo, eu estou falando de trabalhos arriados na calada da noite para destruir seu casamento, para tirar a saúde do seu corpo, para te levar à falência, para causar brigas dentro da sua casa, para levar sofrimento, e muito deles irreparáveis, porque tem pessoas que são assassinadas por conta de trabalhos espirituais que são arriados contra as suas vidas. Fui procurada recentemente por uma mulher e ela me disse: profetisa, eu estou sofrendo com ataques espirituais e eu sinto que são espíritos que estão me perseguindo, porque são coisas que eu não consigo enxergar com os meus olhos naturais, mas eu consigo sentir. Sempre que chego em casa, profetiza, tem um corredor que dá acesso para a cozinha e depois os quartos. E tem uma parte nesse corredor que quando eu passo, eu sinto arrepios, calafrio, eu sinto mal, eu sinto que tem alguma coisa ali naquele ambiente. Quando eu abri a revelação do Espírito para a vida daquela mulher, eu vi na parede daquele corredor que ela mencionou, ela tinha um quadro lá pendurado. Eu falei: aquele quadro que fica pendurado naquele corredor? Ela disse: foi um presente que eu ganhei. Uma amiga que me trouxe aquilo do exterior. Eu achei lindo, maravilhoso, caro, né? E eu coloquei ali. Eu falei: pois é, antes de chegar aquele presente na sua casa, ele foi levado em um ambiente espiritual negativo e foi consagrado a espíritos das trevas para causar enfermidade no seu corpo. E aqueles sintomas que você está sentindo é só o começo, porque o pior ainda virá se você não se cuidar, porque aquilo é para colocar você em cima de uma cama inválida. Aquela pessoa que te deu aquele presente nunca teve amizade verdadeira por você. É uma amizade falsa. Enquanto aquela mulher não estiver definhando em cima de uma cama, ela não terá a alegria dela completa. É uma pessoa extremamente negativa, venenosa pela inveja. Eu pude orientar essa mulher porque ela me procurou. E ela já está sendo preparada espiritualmente por mim para selar o pacto de proteção com o Arcanjo Miguel. Porque ela precisa da presença do anjo do Senhor, do Arcanjo Miguel, para defendê-la de tantos ataques que ela tem sofrido nos últimos tempos. E ter um pacto de proteção com o Arcanjo Miguel é você ter a guarda do exército de anjos de Deus contra os seus inimigos e em favor da sua vida, te protegendo para que nenhum mal venha conseguir te derrubar. Quem tem pacto com o Arcanjo Miguel, ninguém derruba. E dia 2 de novembro se aproxima. E aqui no Rio de Janeiro, eu tenho uma caravana em preparação para levar o povo de fé até o Monte Manaim, dia 2 de novembro, para selar o pacto de vida, o pacto de proteção com o Arcanjo Miguel. 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
5: A paz e luz para você. Que o nosso Deus te abençoe rica e abundantemente, em nome de Jesus. No versículo 5 do Salmo 23, que diz assim: preparas-me uma mesa perante os meus inimigos, unges a minha cabeça com óleo e o meu cálice transborda. Que é isso, meu Deus do céu? É muito forte. Quem prepara a mesa para você se assentar, para eu me assentar e Deus nos honrar, é o próprio Deus. Então, a gente vai vendo, né, como que as coisas de Deus vão fluindo de uma forma extraordinária quando nós estamos na linha da obediência. Não é maravilhoso? A gente sente o cuidado de Deus, a gente sente a provisão de Deus nos mínimos detalhes da nossa vida, porque Deus se importa com tudo. Ninguém quer participar tanto da sua vida como Deus. Deus, ele quer saber de tudo, ele quer estar junto de você o tempo todo. Aí você fala para mim: mas apóstola, Deus é onisciente, nada está oculto aos seus olhos, ele sabe de tudo o tempo todo. É verdade, mas ele quer relacionamento. Por mais que ele já saiba, ele quer te ouvir contar para ele. Ele quer que você tenha nele a pessoa mais importante da sua vida. E Deus responde fé. Muitas vezes a gente peca achando que Deus é um ser tão grandioso e que não está nem aí para a gente. É verdade que ele é o ser grandioso, imensurável é a sua grandeza. Não tem como medir. Mas a inteligência de Deus não se compara à nossa, né? Ele é senhor do universo, mas ele se importa com cada um de nós. E ele quer participar dos detalhes da nossa vida, de tudo. Então, Deus se alegra quando você acorda de madrugada para conversar com ele. Porque a oração é você conversar com Deus. A oração é você entrar no céu. E reflexão é você entrar para dentro de si. É você conversar consigo mesmo. É você ver onde você tem errado e como você pode melhorar. É você ser grato pelo tanto que você já evoluiu, pelo tanto que você já melhorou. E você pedir ao Espírito Santo na sua reflexão que ele te ajude a ser amanhã melhor do que hoje. E ser hoje melhor do que você foi ontem. Para você viver em crescimento, não é mesmo? Eu amo quando a gente para para refletir intensamente o que significa cada ordem de Deus na rotina da nossa vida. É a palavra de Deus diz que nós temos que refletir, né? Meditar na palavra de Deus. E o que, que é meditar? Meditação é algo assim que tem que ser guiado na palavra de Deus, porque é uma abertura do campo espiritual da sua vida, né? Então, a meditação, medita na palavra de dia e de noite. Deus ordenou isso para Josué: seja forte e corajoso, medita na palavra de dia e de noite. O que, que é meditar na palavra de Deus? É você se preocupar em obedecer a palavra de Deus, em garantir a sua prontidão de obediência a Deus. Isso agrada muito a Deus, porque Deus quer ser adorado, mas ele quer ser também a pessoa mais desejada por você, a pessoa mais íntima da sua vida. É maravilhoso? Ah, eu sinto Deus me carregando no colo quando eu vou tendo essas reflexões assim, porque é discipulado, é compartilhar as grandezas de Deus, é ser um instrumento de boas novas. Isso é maravilhoso. Que Deus abençoe muito o seu trabalho, seus estudos, tudo que você fizer hoje. Que você faça baseando-se no temor do Senhor. Porque o temor do Senhor é o princípio da sabedoria. Não há sabedoria fora de Deus. Ele é o Senhor de toda a sabedoria. E dele, por meio do Espírito dele, o Espírito Santo, e para a glória dele, El Shaddai, Deus Todo-Poderoso, são todas as coisas.

0: Talvez você tenha passado a vida olhando para tantas mesas sem perceber os profundos ensinamentos espirituais que elas carregam. Há mesas que alimentam a vida e há mesas que destroem destinos. Na Bíblia, mesas representam encontros, alianças, decisões, confrontos, traições e restauração. Muitas pessoas que se assentam em mesas erradas saem delas carregando consequências que jamais imaginaram. Nem toda cadeira vazia é um lugar onde você deve se assentar. Nem todo convite merece um sim. Nem tudo que alimenta o corpo deve alimentar sua alma. E nem tudo aquilo que parece uma oportunidade combina com o destino que Deus preparou para você. Nem toda mesa traz vida. Algumas escondem, em conversas aparentemente inocentes, a mentira, a inveja e a manipulação. Por isso, não podeis ser participantes da mesa do Senhor e da mesa dos demônios. 1 Coríntios 10, 21.
1: Há mesas que geram morte, há mesas que geram vingança, há mesas que geram tudo quanto é coisa ruim, traição, rancor, brigas, discórdia, afastamento. Há mesas de poder, de autoridades. E se aquela pessoa que tem autoridade usar a maldade, ela pode destruir pessoas, povos. Mas a mesa que Jesus se assenta, o extremo oposto disso, há misericórdia, há perdão, há poder, há restauração, a reintegração daquele perdido à mesa.
0: 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Há um lugar à mesa. Há um convite diante de você.
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3: A maior prova que uma pessoa tem Deus no coração é quando ela ama, não é verdade? O carinho dos nossos irmãos ao receber cada pessoa que vem ao santuário com tantas marcas de sofrimento, tristeza, sequelas, coração sangrando, marcado por ofensas de pessoas da própria família. As pessoas chegam no santuário machucadas, tristes, angustiadas. E elas alcançam de Deus a benevolência, a compaixão, e recebem dos nossos irmãos, que também um dia chegaram assim, como eu também cheguei assim no santuário. Recebe amor e recebem um conhecimento espiritual. É maravilhoso. É maravilhoso. O conhecimento nos livra do sofrimento. Daí a razão pela qual nós temos a participação de muitos companheiros nossos. Cada quadro do nosso programa traz a luz do conhecimento da revelação de Deus. Vamos agora a mais um quadro do nosso programa. Obrigado pelo carinho da sua audiência.
4: Conta-se que certa vez moravam numa floresta uma coruja e uma águia. A águia constantemente alçava voo alto e desaparecia diante dos olhos da coruja. Quando a águia voltava, a coruja dava notícias de tudo o que havia acontecido na floresta, contando para a águia a vida dos pássaros ao redor dela. A coruja sabia de tudo o que acontecia na floresta. Dava notícia da vida de todos os pássaros. Também dava notícia das árvores frutíferas que floreavam e das árvores que morriam. Numa rodada de pescoço, ela girava a cabeça e via tudo ao seu redor. Já a águia não tinha muito o que falar, pois fazia parte do caráter da águia enxergar longe e voar sozinha. Um dia colocaram fogo na floresta e a coruja não tinha para onde voar. Ela só enxergava o que estava perto e tudo perto dela se queimou naquele incêndio criminoso. A coruja se perdeu na vida e ninguém nunca mais a viu. Ela não tinha foco. Já a águia, quando viu a floresta incendiando, ela alçou o voo para o penhasco, onde já havia construído o seu ninho. Lá em cima, ela teve seus filhotes e seguiu o curso natural da vida. A coruja representa a sabedoria humana e o conhecimento de tudo que está ao seu alcance. Já a águia representa a revelação do reino e a posse de tudo que está acima, fora do alcance dos outros. A Bíblia diz: os que confiam no Senhor voarão com asas como águia.
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5: A história do barco e do farol. Certa noite, um pequeno barco navegava pelo mar. O céu estava escuro, o vento soprava forte e as ondas balançavam o barco de um lado para o outro. O homem que estava no comando olhou para todos os lados e disse: "Eu não consigo enxergar o caminho." Um dos passageiros, assustado, perguntou: "Então, como vamos chegar ao destino?" O homem apontou para o horizonte e respondeu: "Você está vendo aquela luz?" Era o farol. E a cada onda, a luz desaparecia por alguns segundos. O barco descia, a luz desaparecia. Um dos passageiros, desesperado, disse: "Essa luz está falhando." O homem, na sua paz, sorriu e respondeu: "Não, nós é que estamos passando por altos e baixos. O farol continua lá, no mesmo lugar." E então continuaram navegando. A tempestade não parou imediatamente. As ondas continuaram fortes, mas o barco continuou também avançando, porque havia uma luz indicando a direção. E talvez essa seja a palavra que alguém precisava ouvir hoje. Não tome decisões definitivas por causa de uma fase difícil. Talvez hoje você esteja no vale e não consiga enxergar aquilo que Deus prometeu. Mas só porque a onda subiu e a luz desapareceu por alguns segundos, não significa que Deus deixou de estar ali. Perseverança é continuar navegando até a luz aparecer novamente. Você pode até diminuir a velocidade, pode chorar, pode admitir que está cansado, mas não pare de caminhar. Continue seguindo em frente, porque a tempestade pode mudar o seu caminho, pode balançar o seu barco, pode assustar você, mas ela não precisa definir o seu destino. Continue seguindo em frente. A luz ainda está lá. Que Deus abençoe você e que o Espírito de Deus complete esta palavra no seu coração.

marque bem esta data, dia 2 de novembro. Dia 2 de novembro é dia de finados, mas nós, cristãos, pessoas de fé, cheias de esperança e perseverança, vamos celebrar a vida, porque acreditamos na vida e no poder de Deus para fazer por você o melhor. A proteção do Arcanjo Miguel, que guardará a sua vida, que guarda a minha vida, dia 2 de novembro nós vamos celebrar e fechar um pacto forte com o Arcanjo Miguel, o anjo comandante do exército de Deus. E eu conto histórias da Bíblia de muitas mulheres que enfrentaram situações que precisaram mostrar a sua fé inquestionável, a sua fé inabalável, e muitas vezes essas mulheres foram mais fortes do que muitos homens. Mas tem uma dessas mulheres da Bíblia a quem eu admiro muito, Ana. Ana era estéril, e essa história fascina o meu coração. Ela não podia ter filhos, não por uma limitação física, mas porque Deus havia decidido assim. Está lá em 1 Samuel 1:5. Havia um motivo espiritual para Ana não ser mãe, e a mão de Deus estava por trás da realidade física dela. Diante de uma situação que não poderia se solucionar, Ana então pediu a Deus que revertesse aquela condição em que ela vivia. Ela depositou em Deus toda a sua fé, e na verdade ela deu um passo muito maior. Disse para Deus que se ele lhe desse um filho, ela daria aquele mesmo filho de volta para ele, para servi-lo durante o tempo em que vivesse no altar. Ana ofereceu a Deus um sacrifício dobrado, e Ana prometeu: meu filho será educado no reino dos céus, meu filho te servirá no altar. E assim o Senhor Deus deu a Ana um filho que também cumpriu a sua palavra. Ela entregou Samuel para que servisse a Deus no templo. Um princípio muito importante de viver pela fé é saber que Deus pode reverter até mesmo a sua própria palavra quando você toca o coração de Deus. Ana tornou-se fértil porque Deus se lembrou dela. Ainda que a sua fé, meu irmão, minha irmã, pareça pequena, permita que suas ações sejam grandes como as ações de Ana. Dê um passo adiante e demonstre a sua fé a Deus, apesar do sofrimento que você está enfrentando. Dia 2 de novembro eu vou estar no Monte Manaim, na fonte de Ana, aonde eu também recebi um milagre, porque eu ouvi do médico que eu não poderia ser mãe. Eu tive uma tentativa de engravidar e um resultado negativo. E depois que eu passei pela fonte de Ana e ali dobrei os meus joelhos junto com o meu marido e pedi a Deus que eu pudesse gerar filhos, ele me concedeu esta graça. E nasceu Samuel, que faz toda a alegria da nossa casa, trouxe alegria para minha vida, a vida do meu marido, para a vida do meu filho Lucas, transformou a nossa família e demonstrou mais uma vez a glória de Deus na vida daquele que crê, daquele que acredita e coloca o sacrifício no altar. Dia 2 de novembro eu vou estar na fonte de Ana e não vou estar sozinho. Vou estar com muitas mulheres que têm este mesmo sonho, que acreditam que Deus pode transformar o sonho em realidade. E nós vamos fazer a oração de Ana, e o Deus de Israel concederá a graça destas mulheres de oração, de fé, que estarão comigo na fonte de Ana. E eu quero estar junto com você também, em oração, recebendo esta graça, este milagre de Deus.

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3: 2 horas e 30 minutos.
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Parar para refletir, refletir para recomeçar. Recomeçar e ser feliz. 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
2: 2h33. 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
3: Já está chegando o grande dia. A expectativa só está aumentando a cada instante. Nós estamos prestes a realizarmos o maior ato profético na Terra, que é a celebração da vida. Jesus, ele deu a vida dele para mim, para você, queridos ouvintes do programa O Poder da Fé. Então nós temos que celebrar isso, celebrarmos a vida. Eu não tenho prazer na derrota, eu não tenho prazer na doença, eu não tenho prazer no vício. Eu tenho prazer é da vida que Deus me deu. Deus me deu saúde, Deus me livrou da morte, eu sofri infarto e Deus me levantou. Eu não tive uma sequela, eu não tomo um remédio, porque eu celebro a vida que Deus me deu. E pela graça de Jesus, eu sou um homem feliz. E hoje, por gratidão, por retribuir o que Jesus fez por mim, eu estou pronto para ajudar você que está passando por uma situação semelhante ou até pior. Você que está passando por momentos de perseguições terríveis, pessoas perseguindo você, ameaçando você de morte, pessoas ameaçando destruir seu casamento, pessoas ameaçando de tirar você, né, de casa, tirar seu filho de casa, levando para a droga, para a prostituição, colocando de tirar você, né, de casa, tirar seu filho de casa, levando para a droga.

0: todo mal, de toda cilada, dos laços do passarinheiro. E você vai estar na cobertura, a cobertura debaixo da potente mão de Deus, para que ele possa te exaltar diante dos seus inimigos, aqueles que riram de você, aqueles que desejaram a sua destruição, desejaram a sua morte, aqueles que desejaram a sua infelicidade. Mas você vai virar o jogo, você vai ver os seus inimigos olhando para você. Mas como diz a palavra de uma canção forte da nossa apóstola Sol, um trecho da canção que fala: se você encontrar um dos inimigos seus de pé, quer dizer, na verdade você não vai encontrar de pé, porque eles vão estar debaixo de você, olhando para você. Você está pisando na cabeça dos seus inimigos. Você vai estar por cima dos seus inimigos. Então vão estar olhando para você, porque você está subindo, vencendo, conquistando, adquirindo, alegre, feliz. Então, se você encontrar, você não vai ver nenhum de pé, porque você está por cima, por cabeça, em nome de Jesus. Então anote meu número: 62982253770. 62982253770. Eu, missionário Júlio César, estou no Santuário do Jardim Nossa Esperança para poder ajudar você a sair dessa situação difícil que você está enfrentando. Então me procure nessa sexta-feira, a partir das 7 horas da manhã, 9 horas, 15 horas ou às 19 horas. No Santuário Jardim Nossa Esperança, você vai dar início à corrente forte de batalha espiritual. Batalha espiritual. Você não vai ficar mais de braços cruzados. Você vai para cima resistir o diabo. Ele vai fugir de você. Você vai resistir à doença. Você vai resistir ao vício. Você vai resistir à perseguição. E eles vão sair do seu caminho, em nome de Jesus.
1: Santuário Cidade de Goiás, Rua Aeroporto, número 17, Setor João Francisco, próximo à sorveteria Pingo de Mel, Cidade de Goiás. 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
1: Paz e luz para você, que o nosso Deus te abençoe rica e abundantemente, em nome de Jesus. Hoje eu quero ler para você o salmo que fala do arcanjo Miguel. É muito forte, tenho certeza que você conhece, mas também acredito que você não sabia que este salmo se refere ao arcanjo Miguel. E eu quero trazer para você, pelo Espírito Santo, a revelação desta poderosa missão do arcanjo Miguel, que está registrada no Salmo 91. Preste atenção que você vai entender tudo pelo poder do Espírito Santo de Deus. Aquele que habita no abrigo do Altíssimo e descansa à sombra do Todo-Poderoso pode dizer ao Senhor: Tu és o meu refúgio e a minha fortaleza, o meu Deus em quem confio. Ele, o arcanjo Miguel, o livrará do laço do caçador e do veneno mortal. Ele o cobrirá com as suas penas. Quem tem pena é anjo, e o arcanjo Miguel é um anjo comandante dos anjos da guarda de Deus, por isso ele é arcanjo. Ele está numa outra categoria angelical que comanda os anjos de batalha espiritual. Então ele o cobrirá com as suas penas, e sob suas asas você encontrará refúgio. A fidelidade dele será o seu escudo protetor. Você não temerá o pavor da noite, nem a flecha que voa de dia, nem a peste que se move sorrateira nas trevas, nem a praga que devasta ao meio-dia. 1000 poderão cair ao teu lado, 10000 à sua direita, mas nada o atingirá. Você simplesmente olhará e verá o castigo dos ímpios. Se você fizer do Altíssimo, Deus Todo-Poderoso, o seu refúgio, nenhum mal o atingirá. Praga alguma chegará à tua casa, porque a seus anjos, ele, com L, é minúsculo, porque se referisse a Deus, o E era maiúsculo. Aqui o E é minúsculo, se refere ao arcanjo Miguel. Porque a seus anjos ele dará ordens a seu respeito, para que te protejam em todos os seus caminhos. Pacto de proteção e vida com o arcanjo Miguel. O arcanjo Miguel dá ordem aos anjos que ele comanda para te guardarem em todos os seus caminhos. Mas isso é só para quem se submete a Deus, obedece a Deus, faz a sua parte no mundo espiritual, e então se torna aquele que habita no esconderijo do Altíssimo, e não mais um que deseja muito o Salmo 91 se cumprir na sua vida e fica de braços cruzados, não faz nada. E aí vê nada acontecendo, né, de proteção. Na verdade, se vê muito vulnerável no mundo espiritual. E claro, está mesmo, porque não fez questão dessa proteção do arcanjo Miguel na sua vida. Então, retomando aqui a leitura do Salmo 91. Versículo 12. Com as mãos, eles o segurarão. Os anjos comandados pelo arcanjo Miguel, né? Para que você não tropece em alguma pedra. Você pisará o leão e a cobra. Pisoteará o leão forte e a serpente. Ou seja, toda a força do inimigo e toda a astúcia. Você vai pisar. Você não... vai ter dificuldade de passar por cima desses obstáculos, dessas astúcias, dessa força violenta do inimigo. Aí é que abre aspas, né? E se refere agora a um pensamento que é formado em Deus quando você se torna aquele que habita no esconderijo do Altíssimo, aquele que faz questão de ter a proteção do Arcanjo Miguel na sua vida. Aí é que abre aspas, porque agora está se referindo a Deus, não mais ao Arcanjo Miguel. E diz assim, versículo 14, porque ele me ama, eu o resgatarei. E Jesus diz assim, né? Se você me ama, obedeça o meu Pai, Deus. Amar é obedecer. Amar é fazer aquilo que tem que ser feito. Não só aquilo que você quer, não só aquilo que você tem vontade de fazer. Porque ele me ama, eu o resgatarei. Eu o protegerei, porque ele conhece o meu nome. Conhecer o nome de Deus é um sentido íntimo e profundo, é um sentido de conhecer sua força, seu poder, sua vontade para as nossas vidas e a submissão que temos que nos pôr diante dele para que ele nos abençoe e faça na nossa vida aquilo que ele quer. É o que eu chamo de dar condições para Deus agir na nossa vida, né? Então, porque ele conhece o meu nome, eu vou protegê-lo. Eu sou Jeová de Sebaú, o Senhor dos exércitos. E os exércitos de Jeová de Sebaú são comandados pelo Arcanjo Miguel. Então, observa que há uma mensagem cifrada na palavra de Deus que é revelada pelo Espírito Santo. Versículo 15. Ele clamará a mim e eu lhe darei resposta. E na adversidade estarei com ele. Vou livrá-lo e cobri-lo de honra. Eu gosto de dizer que Deus não desperdiça nada, né? Até o mal que te fizerem depois da celebração da vida no Monte Manaim, que é um ato profético, o pacto de proteção e vida com o Arcanjo Miguel, aqui Deus garante que até o mal que lhe fizerem, ele vai transformar em honra na sua vida. Ele não vai descartar nada, mas tudo virá para você em forma de bênção, de honra, de livramento, de força. E ele encerra falando da celebração da vida, né? Versículo 16, ele diz, vida longa eu lhe darei e lhe mostrarei a minha salvação. Muito forte, né? Esse é o salmo que se refere à força de Deus executada pelo Arcanjo Miguel e o que Deus pensa quando ele olha para aquele que habita no esconderijo do Altíssimo. O compromisso de Deus para aquele que tem compromisso com a proteção dele, que é executada pelo comandante Arcanjo Miguel. Celebramos a vida no dia dos mortos para o mundo. Por quê? Porque nós não somos deste mundo. Apesar de estarmos aqui, nós somos do céu. Nós somos um povo separado, escolhido, um exército daqueles que habitam no esconderijo do Altíssimo e fazem questão da força de Deus conspirando a nosso favor.

dia 2 de novembro. Finados, dia dos mortos. Haverá uma grande batalha espiritual. E o arcanjo Miguel vai tomar as suas dores e vai defender você no pacto de vida com o comandante dos exércitos dos céus no quartel-general do Monte Manaim. O pacto é um ato profético de vida segura nas mãos de Deus. Sem o pacto, você está sujeito ao perigo que não sabe de onde virá, mas sabe que virá. O mundo é perverso e a maldade não tem limite. O arcanjo Miguel é defensor do povo de Deus e está na terra. Só Jesus salva, mas quem te protege é o arcanjo Miguel. Diz a palavra de Deus em Êxodo 23, 20. Eu enviarei um anjo adiante de vocês, para protegê-los no caminho e para levá-los ao lugar que lhes preparei. 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Coloque seu nome na caravana da fé, rumo ao Monte Manaim. Pacto de proteção com o arcanjo Miguel. Quem tem esse pacto, ninguém derruba. Ninguém.

0: já está chegando o grande dia. A expectativa só está aumentando a cada instante. Nós estamos prestes a realizarmos o maior ato profético na Terra, que é a celebração da vida. Jesus, ele deu a vida dele para mim, para você, queridos ouvintes do programa O Poder da Fé. Então nós temos que celebrar isso. Celebramos a vida. Eu não tenho prazer na derrota, eu não tenho prazer na doença, eu não tenho prazer no vício. Eu tenho prazer é da vida que Deus me deu. Deus me deu saúde. Deus me livrou da morte. Eu sofri infarto e Deus me levantou. Eu não tive uma sequela, eu não tomo um remédio, porque eu celebro a vida que Deus me deu. E pela graça de Jesus, eu sou um homem feliz. E hoje, por gratidão, por retribuir o que Jesus fez por mim, eu estou pronto para ajudar você que está passando por uma situação semelhante ou até pior. Você que está passando por momentos de perseguições terríveis, pessoas perseguindo você, ameaçando você de morte, pessoas ameaçando destruir seu casamento, pessoas ameaçando de tirar você, né, de casa, tirar seu filho de casa, levando para droga, para prostituição, colocando doença, você gastando remédio com mais remédio, exames com mais exames, e nada de você encontrar cura, porque é espiritual. Você precisa de buscar força espiritual para que você tenha cura, o milagre na sua vida, em nome de Jesus. Aí você vai ter o prazer de celebrar a vida no dia 2 de novembro no Monte Manaim, porque Deus vai dar ordem ao arcanjo Miguel para te livrar de todo mal, de toda cilada, dos laços do passarinheiro. E você vai estar na cobertura, a cobertura debaixo da potente mão de Deus, para que ele possa te exaltar diante dos seus inimigos. Aqueles que riram de você, aqueles que desejaram a sua destruição, desejaram a sua morte, aqueles que desejaram a sua infelicidade. Mas você vai virar o jogo. Você vai ver os seus inimigos olhando para você. Mas como diz a palavra de uma canção forte da nossa apóstola Sol, um trecho da canção que fala: se você encontrar um dos inimigos seu de pé, quer dizer, na verdade você não vai encontrar de pé, porque eles vão estar debaixo de você, olhando para você. Você está pisando na cabeça dos seus inimigos. Você vai estar por cima dos seus inimigos. Então vão estar olhando para você, porque você está subindo, vencendo, conquistando, adquirindo, alegre, feliz. Então, se você encontrar, você não vai ver nenhum de pé, porque você está por cima, por cabeça, em nome de Jesus. Então anote meu número: 62982253770. 62982253770. Eu, missionário Júlio César, estou no Santuário do Jardim Nossa Esperança para poder ajudar você a sair dessa situação difícil que você está enfrentando. Então me procure nessa sexta-feira, a partir das 7 horas da manhã, 9 horas, 15 horas ou às 19 horas. No Santuário do Jardim Nossa Esperança, você vai dar início à corrente forte de batalha espiritual. Batalha espiritual. Você não vai ficar mais de braços cruzados. Você vai para cima resistir o diabo. Ele vai fugir de você. Você vai resistir à doença. Você vai resistir o vício. Você vai resistir à perseguição. Eles vão sair do seu caminho, em nome de Jesus.
1: Santuário Cidade de Goiás, Rua Aeroporto, número 17, Setor João Francisco, próximo à sorveteria Pingo de Mel, Cidade de Goiás. 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
1: Elevo os meus olhos para os montes e pergunto: de onde me virá o socorro? O meu socorro vem do Senhor, que fez os céus e a terra. Aqui Adelino de Carvalho. E eu quero trazer uma reflexão para todos vocês. Todos vocês. A palavra de Deus no Salmos 91. O Salmos 91 é um dos salmos mais conhecidos da Bíblia em todo o mundo. Por todo lugar que eu viajo, as pessoas têm uma fé muito grande no Salmo 91. E é impressionante notar que aquele que habita no esconderijo do Altíssimo, à sombra do Onipotente descansará. Que mistério é esse que tem na sombra do Onipotente? Nós só estamos na sombra de alguém quando nós estamos perto de alguém. Nós só estamos na sombra de um prédio quando estamos próximo ao prédio. Deus estende a sua sombra para aqueles que estão procurando se aproximar dele com fé, com oração, sendo-lhe fiel até a morte. É impressionante o testemunho que eu ouvi outro dia de uma senhora curada no Monte Manaim. E ela dizia que já tinha batido em várias portas, procurado vários médicos, especialistas, mas não havia sequer alcançado uma esperança para a cura do câncer que comia-lhe o corpo. A doença já estava avançada quando ela me procurou. E naquela sexta-feira, eu falei com ela uma palavra que ela nunca mais se esqueceu. Eu disse: Deus, para cada sofrimento, Ele tem um remédio. Mas sem fé, não adianta Deus te dar o remédio, pois de nada Ele valerá se você não tiver fé para tomá-lo. Tem um provérbio antigo que diz que com fé até um copo d'água cura. Lá no Monte Manaim vão pessoas lá, dia 2 de novembro, todo ano, com garrafas d'água, para recolher na fonte de Ana, diretamente da fonte de Ana, a água do milagre de Deus. A água do milagre de Deus. O milagre que Ana recebeu. Mas qual foi esse milagre? Ana era estéril. Ela não podia ter filhos. Então, quando o seu marido a chamou para subir ao monte e sacrificar. Ele levou consigo a sua amante e os filhos de sua amante, e levou ela consigo. E durante toda aquela viagem, a mulher que dormia com o marido dela zombou dela, dizendo que o marido dela preferia a amante do que a esposa. E que ela dormia com o marido dela e tinha filhos com o marido dela. E ela não tinha. Só que ela era esposa dele. Mas não podia conceber e dar filhos para o marido. Preste atenção, porque essa história é muito linda e muito forte. Quando eles subiram para o monte para sacrificar, todos deram uma oferta. Mas Penina, aquela mulher chamava Penina, zombou de Ana e deu também uma oferta para que Ana não se engravidasse. Só que Ana deu uma oferta dobrada. E a Bíblia diz que naquela semana, Deus abriu a madre de Ana. E ela fecundou um filho com o marido. E teve um filho. E este filho foi um profeta. Muito poderoso, que ungiu reis. E este profeta chamava Samuel. Minha irmã, meu irmão, não perca a noite de sono por causa deste problema. Não perca a noite de sono por causa desta preocupação. O mesmo Deus de Ana está presente aqui junto com você para responder a sua oração.

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Parar para refletir, refletir para recomeçar. 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
1: 3h29.
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0: 20. 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

0: 3:57.
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1: Nós precisamos aprender com Deus, o autor da vida, e com Jesus, o autor e consumador da nossa fé, como nós viveremos uma vida de excelência aqui na Terra. E isso só é possível praticando a palavra de Deus. Jesus disse assim: sem mim nada podeis fazer. Mas o apóstolo Paulo deixou claro: posso todas as coisas naquele que me fortalece.
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Frase do dia: saber amar é como uma construção, onde cada dia vivido é uma pedra ou um tijolo acrescentado na construção da realização plena do sonho de ser feliz no amor. Livro: O Amor Cobre Todos os Defeitos, autor Adelino de Carvalho. Sua.

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1: 4:27.
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0: Milagres. 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Creuza, curada de labirintite. Gisele, filho curado de distúrbio psíquico. Rosa Maria, curada de diabetes. Maria das Graças, filho foi desenganado pelos médicos. 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Pare agora de fazer tudo o que você está fazendo e ouça uma lição de vida na palavra do apóstolo Davi, missionário Adelino de Carvalho.
1: Então, quando uma pessoa te julga, ela vai acertar com Deus, com o ministro da justiça de Deus, que é o arcanjo Miguel. Aí você não pode interferir, mas você pode cortar o laço, não pode interferir, mas você pode cortar

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1: Paz e luz, muita luz para você, meu irmão, minha irmã de fé, quem vos fala é o Bispo Wellington Ribeiro, seu amigo de todos os momentos, que estou aqui do seu lado, sempre trazendo uma palavra de Deus para você. Uma palavra pode mudar uma vida inteira, como também uma palavra pode causar a destruição na vida de uma pessoa. Você conhece pessoas que já foram destruídas na vida, ou já perdeu na vida, por causa da inveja, hein? Há muitas pessoas que lutam para conquistar na vida, mas de uma hora para outra ela perde tudo. Eu fui procurado no santuário por um jovem sonhador, batalhador, lutador, mas que de uma hora para outra ele perdeu tudo por causa da inveja. Tem pessoas que têm um olho de cobra, pois que é importante a pessoa ela conhecer o mundo espiritual. E toda sexta-feira, a corrente forte e poderosa do Arcanjo Miguel. Cada dia da semana nós temos uma celebração diferente. Toda terça-feira, para aquelas pessoas que buscam a cura. A cura. Buscam a saúde. Aquela pessoa que vive a poder de remédios, sente dor no corpo, muitas dores no corpo. Outras que foram desenganadas dos médicos. Na terça-feira, a corrente da cura. Na quarta-feira, as pessoas buscam a profundidade na palavra de Deus, o curso bíblico, sempre às 19 horas. Sexta-feira, a corrente do Arcanjo Miguel, às 7 da manhã, 9 da manhã, 3 da tarde, às 7 da noite. Em todos os santuários espalhados pelo Brasil, a equipe forte do apóstolo missionário Adelino de Carvalho, orando forte em favor daqueles que buscam a libertação. Há muitas pessoas que estão presas, algemadas, escravizadas por uma entidade maligna. Como diz Isaías capítulo 61, primeiro, o Espírito de Deus está sobre mim, porque o Senhor me ungiu para pregar boas novas, libertar aqueles que estão no cativeiro. Você tem o direito, minha irmã, meu irmão, de ser feliz na sua vida. Você não pode aceitar esta prisão que o inimigo tem colocado você todos os dias. E domingo, a Santa Ceia, todos os domingos, às 7 da manhã, 15 da tarde, às 15, né? Às 15 horas e às 18 horas em todos os santuários. Vou repetir aqui que deu uma gaguejada, mas é muito importante. Aos domingos, às 7 da manhã, às 3 da tarde e também às 18 horas em todos os santuários. Importante você tomar uma decisão na sua vida e sair do sofrimento.
2: Pare! Reflita em tudo que você acabou de ouvir. Não permita que pessoas perversas venham interferir na sua felicidade e atrapalhar a realização dos seus sonhos. Rejeite no seu corpo toda doença mandada e amarrações sentimentais e profissionais. Todo cuidado é pouco. A maldade está no mundo. É grande o número de pessoas que sofrem por causa de vizinhos e parentes invejosos. Colegas de trabalho que querem te derrubar. Falsos amigos que são os seus piores inimigos. Agora você sabe quem pode te ajudar a sair dessa situação. Mas lembre-se, você tem o direito de ser feliz. Se você nada fizer, nada vai acontecer.

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5 e 2. 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
1: Sabe o que acontece? As pessoas acham que podem brincar com Deus. As pessoas acham que a blasfêmia, os ataques contra Deus não vão custar nada a elas. Mas a conta chega, irmão. Irmã, a conta chega. Vocês me conhecem, sabem que para mim, o texto da Bíblia que mais me causa temor é aquele que diz que de Deus não se zomba. Tudo que o homem semear, certamente ele colherá. Olha o que diz aqui, Êxodo 20, versículo 7. Com Deus não se brinca. Olha o que, que Deus disse: não tomarás o nome do Senhor teu Deus em vão, porque o Senhor não terá por inocente o que tomar o seu nome em vão.
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É madrugada e eu tenho uma palavra de Deus para você hoje. Paz e luz para você, que o nosso Deus te abençoe rica e abundantemente em nome de Jesus. Salmo 27, versículo 3 diz assim: ainda que um exército me cercasse, o meu coração não temeria. Ainda que a guerra se levantasse contra mim, nele confiaria. Forte, né? É muito forte isso aqui. Tem uma outra versão da Bíblia que diz a mesma coisa, mas para mim, de uma forma ainda mais clara. Diz assim: ainda que um exército se acampe contra mim, meu coração não temerá. Ainda que se declare guerra contra mim, mesmo assim estarei confiante. Muito forte, meu Deus do céu. Sabe, não importa o tamanho do exército que se levante contra você. O que importa é o poder de Deus que luta em seu favor. Isso me faz lembrar alguns louvores que Deus me deu. Uns fui eu que compus, outros muitos foi o meu pai, o apóstolo Adelino de Carvalho, quem compôs, que diz sobre a batalha espiritual na nossa vida. Tem um que diz assim: pode o mundo se levantar contra mim, o inferno inteiro agir, o que importa é que Deus está do meu lado para o que der e vier. Tem um outro que Deus me deu que diz assim: uns confiam em carros, outros em cavalos, mas eu confio na força do meu Deus. Foi Ele quem me escolheu, e na força do teu nome eu vou. Olha, eu tenho falado nessas madrugadas sobre a importância do Arcanjo Miguel na nossa vida. E quando a gente lê isso aqui, ainda que um exército inimigo se acampe contra mim, meu coração vai ter paz, porque Deus cuida de mim. Ainda que se declarem guerra contra mim, mesmo assim, eu vou estar confiante, porque Deus cuida de mim. Mas quem que vai lidar com seus inimigos? É o Arcanjo Miguel. O Arcanjo Miguel, nenhum mal pode vencer, porque é Deus quem determina a vitória que o Arcanjo Miguel guerreia. Desde Gênesis até o Apocalipse, todas as vezes que o Arcanjo Miguel é enviado por Deus, Deus manifesta através do Arcanjo Miguel o seu forte poder na batalha espiritual com agressividade contra o inimigo. Miguel, ele é apresentado nas Escrituras Sagradas como aquele que combate todas as forças das trevas. O inimigo pode preparar a guerra, mas ele não consegue ter vitória sobre o Arcanjo Miguel. O Arcanjo Miguel vence todas elas. O Arcanjo Miguel, ele é a ordem de Deus em execução. Por isso que no monumento da espada do Arcanjo Miguel, que é o altar de Jeová Tsebaô, o Senhor da Guerra, o Deus dos Exércitos, lá no Monte Manaim, nós convocamos o Arcanjo Miguel com as suas milícias, que são milhares de milhares de anjos da guarda com a espada de fogo desembainhada, para entrar na nossa frente e nos guardar, nos proteger. Eu estava no Monte Manaim, na abertura da primavera esse ano, e o Espírito me levou a trazer uma mensagem revelada para aquela grande multidão que estava reunida ali. E eu levei o povo a meditar em Efésios, na orientação de batalha espiritual que tem para nós ali, quando o apóstolo Paulo diz: revistam-se de toda a armadura de Deus,
Fortalecei-vos no Senhor e no seu forte poder. E eu mostrei para o povo que se fortalecer em Deus é o seu relacionamento íntimo e profundo com o Altíssimo. É a força interior que vem de Deus para você, do Espírito Santo para o seu espírito, a ceia que é Jesus, é a Santa Ceia que tem poder e te garante a vitória espiritual. É a paz, é essa tranquilidade de ter um coração que não teme, de caminhar confiante. Agora, o que é se fortalecer no forte poder de Deus? Aí já é estar preparado para as batalhas, protegido nas batalhas contra os ataques do inimigo. E aí só o Arcanjo Miguel realmente pode fazer isso em nosso favor. Então, meu irmão, minha irmã, o inimigo ele pode preparar guerra, ele pode armar ciladas, com astúcia ele pode preparar todo tipo de mal contra a sua vida, mas ele não pode determinar o seu fim. O seu fim é de vitória. Deus, quando ele ordena o Arcanjo Miguel para defender todo aquele que tem o nome no livro da vida terrena, é aqui na Terra que a gente precisa de proteção. Então, o Arcanjo Miguel, ele traz consigo os exércitos celestiais. Ele se levanta com poder, com autoridade de Deus para cumprir a sua guarda, a sua proteção nessa terra. Então, não tenha medo da batalha. Milite batalha espiritual. Enfrente os seus inimigos, mas garanta que quem vai te guardar vai ser o Arcanjo Miguel. Porque eu comecei falando, né, do Salmo 27, verso 3, e quero encerrar a reflexão de hoje dizendo que esse mesmo Deus do Salmo 27, verso 3, que fortalece o seu coração, que te dá essa confiança de se manter firme, inabalável, sem temer mal algum, esse mesmo Deus que te fortalece é aquele que envia o Arcanjo Miguel e dá ordem ao Arcanjo Miguel. E o Arcanjo Miguel dá ordem aos seus anjos para te guardar em todos os seus caminhos. A guerra, ela pode se levantar contra você, mas a sua confiança permanece em Deus. Os seus inimigos, quem tem que lidar com eles é o Arcanjo Miguel. Você se relaciona com Deus. Então, esse dia 2 de novembro no Monte Manaim é muito, muito, muito forte. Porque é o dia que nós garantimos a nossa proteção, nós garantimos que o Arcanjo Miguel vai nos guardar, que os anjos da guarda de Deus comandados por Miguel vão estar ao nosso redor. E por mais que os inimigos estejam ao nosso derredor, eles não vão nos ver, porque ao nosso redor estamos cercados dos anjos de Deus, os anjos da proteção comandados pelo Arcanjo Miguel. Pense nisso e se prepare. Se prepare em jejum, nós estamos em jejum. Se prepare em oração. Se prepare indo para o santuário, falando com seu pastor: olha, eu quero estar dia 2 de novembro no Monte Manaim para celebrar a vida, para garantir minha proteção e o Arcanjo Miguel me guardar de todos os perigos, prejuízos e inimigos, e ser comigo, me protegendo e me livrando de todo o mal. É muito forte, muito poderoso o pacto de proteção e vida com o Arcanjo Miguel no altar de Deus, no Monte Manaim, o altar de Jeová de Sebaú, o Senhor da Guerra, o Senhor dos Exércitos, o Senhor Deus Todo-Poderoso de Israel. Vamos orar.

Senhor meu Deus e meu Pai Todo-Poderoso. É madrugada e eu te apresento a vida dessa pessoa que o Senhor ama tanto, que precisa de proteção, que precisa, meu Deus, que o Arcanjo Miguel lide com os inimigos dela para ela poder ter paz na vida, para ela poder ter o que está escrito aqui no Salmo 27, verso 3, para que ela receba, por fim, esse coração que não teme. Ainda que um exército se acampe contra ela, ela vai ter um coração que ela não temerá, ela não vai esmorecer na confiança dela, mas ela vai seguir firme, inabalável, confiante, de pé na guerra, vencendo para vencer. E o Arcanjo Miguel lutando por ela, intercedendo na batalha espiritual, jogando por terra todos os inimigos que estiverem no caminho dessa pessoa. Meu Deus, que o Teu Espírito revele ainda mais profundamente essa palavra ao coração de cada um que ora comigo nesta madrugada. Eu peço, Senhor, a Tua bênção sobre nós nesse novo dia, a Tua graça, o Teu poder e o Teu Espírito Santo conosco, onde quer que formos, Pai. Em nome de Jesus, nos abençoe, Senhor. Neste dia eu Te peço, em nome de Jesus, amém e graças a Deus. Lembrando que amanhã é sexta-feira forte, dia de corrente de batalha espiritual, um dia muito forte nos santuários, reino dos céus, em todo o Brasil. Deus te abençoe, um forte abraço, paz e luz para você.

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1: Hoje eu quero declarar, diante dos poderes dos céus e das fraquezas do inferno, que eu posso tudo naquele que me fortalece. Houve um decreto, a ordem veio de cima para Miguel me guardar. E a voz do profeta falou...

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1: Olha o que está escrito. O Senhor não terá por inocente o que tomar o seu nome em vão. Aquilo que você acha que não é sério, irmão, é sério demais. Tudo que diz respeito à sua vida é muito sério. Quem está vivendo a sua vida é você. Quem está na sua pele é você. Quem sofre a consequência dos seus, das suas decisões, é você. E quem colhe fruto das suas boas semeaduras é você também.
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Santo, em nome de Jesus. Aleluia. Levante as mãos bem alto e fala: encha-me do teu Espírito. 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

0: 5:51.
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Muito bem, amigos! Aqui quem vos fala é a profetisa Graça Fernandes. Estou aqui hoje para te abençoar e abençoar também a sua casa, sua família. Está chegando aí uma data muito forte no mundo espiritual. Dia 2 de novembro é dia de finados. É uma data muito perigosa para aquelas pessoas que não têm com Deus um verdadeiro compromisso espiritual. Porque no mundo espiritual, vence aquele que é mais forte, aquele que tem mais força espiritual. E por isso eu venho aqui chamar a sua atenção para esta data. As portas do Monte Manaí irão se abrir nesta data para receber você e receber também a sua família, para a renovação do pacto com o Arcanjo Miguel. Quem tem o pacto vai renovar, e quem não tem precisa fazer. A palavra de Deus nos fala que a nossa luta, ela não é contra a carne e nem o sangue, mas é contra os bichos, é contra os espíritos trevosos que têm atacado a vida de muitas pessoas por falta de proteção espiritual. O livro de Efésios 6:10 nos fala sobre isso, a armadura de Deus. Então, quando uma pessoa, ela carrega sobre a vida dela a proteção espiritual, ela se torna mais forte do que o adversário dela, o inimigo dela. Ela vence aonde ninguém venceu, ela consegue o que ninguém conseguiu. Eu sei que agora eu falo para muitas pessoas, mas o Espírito revelador de mistérios que me usa, ele me revela um homem que está me ouvindo agora. E esse filho tem passado na sua vida por grandes provações, ataques um atrás do outro, espiritualmente falando. Filho, preste atenção, eu falo com você. Você precisa buscar do alto, buscar do Pai das Luzes, de Jesus, a proteção espiritual. Você pode agora entrar em contato aqui comigo no WhatsApp 62 993 54 0914 e falar com a minha equipe de trabalho, e você vai estar agendando um horário para você falar comigo. Eu vou te atender e vou estar te ajudando, te orientando dentro da palavra de Deus, como você se tornar mais forte do que os seus inimigos.

0: sexta-feira é dia de batalha espiritual, dia da corrente forte do Arcanjo Miguel, a corrente das 13 sextas-feiras. 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

dia 2 de novembro. Finados, dia dos mortos. Haverá uma grande batalha espiritual e o arcanjo Miguel vai tomar as suas dores e vai defender você no pacto de vida com o comandante dos exércitos dos céus no quartel-general do Monte Manaim. O pacto é um ato profético de vida segura nas mãos de Deus. Sem o pacto, você está sujeito ao perigo que não sabe de onde virá, mas sabe que virá. O mundo é perverso e a maldade não tem limite. O arcanjo Miguel é defensor do povo de Deus e está na terra. Só Jesus salva, mas quem te protege é o arcanjo Miguel. Diz a palavra de Deus em Êxodo 23, 20. Eu enviarei um anjo adiante de vocês, para protegê-los no caminho e para levá-los ao lugar que lhes preparei. Enquanto o mundo celebra a morte, no dia 2 de novembro, acontece a grande celebração da vida no Monte Manaim. Coloque seu nome na caravana da fé, rumo ao Monte Manaim. Pacto de proteção com o arcanjo Miguel. Quem tem esse pacto, ninguém derruba. Ninguém.

0: 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Foi no monte que Abraão ofereceu seu filho Isaque como sacrifício, conforme Deus ordenara.
1: Assim diz a palavra de Deus, no livro de Gênesis, capítulo 22, versículos de 3 a 13.
0: Então se levantou Abraão pela manhã de madrugada, e albardou o seu jumento, e tomou consigo dois de seus moços, e Isaque seu filho, e cortou lenha para o holocausto, e levantou-se, e foi ao lugar que Deus lhe dissera. Ao terceiro dia levantou Abraão os seus olhos, e viu o lugar de longe, e disse Abraão a seus moços: Ficai-vos aqui com o jumento, e eu e o moço iremos até ali. E havendo adorado, tornaremos a vós. E tomou Abraão a lenha do holocausto, e pôs-la sobre Isaque seu filho. E ele tomou o fogo e o cutelo na sua mão, e foram ambos juntos. Então falou Isaque a Abraão seu pai, e disse: Meu pai. E ele disse: Eis-me aqui, meu filho. E ele disse: Eis aqui o fogo e a lenha, mas onde está o cordeiro para o holocausto? E disse Abraão: Deus proverá para si o cordeiro para o holocausto, meu filho. Assim caminharam ambos juntos. E chegaram ao lugar que Deus lhe dissera. E edificou Abraão ali um altar, e pôs em ordem a lenha, e amarrou a Isaque seu filho, e deitou-o sobre o altar, em cima da lenha. E estendeu Abraão a sua mão, e tomou o cutelo para imolar o seu filho. Mas o anjo do Senhor lhe bradou desde os céus e disse: Abraão, Abraão. E ele disse: Eis-me aqui. Então disse: Não estendas a tua mão sobre o moço, e não lhe faças nada, porquanto agora sei que temes a Deus, e não me negaste o teu filho, o teu único filho. Então levantou Abraão os seus olhos e olhou, e eis um carneiro de trás dele, travado pelos seus chifres num mato. E foi Abraão, e tomou o carneiro, e ofereceu-o em holocausto, em lugar de seu filho. Porquê no monte?
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Muito bem, amigos! Aqui quem vos fala é a profetisa Graça Fernandes. Estou aqui hoje para te abençoar e abençoar também a sua casa, sua família. Está chegando aí uma data muito forte no mundo espiritual. Dia 2 de novembro é dia de finados. É uma data muito perigosa para aquelas pessoas que não têm com Deus um verdadeiro compromisso espiritual. Porque no mundo espiritual, vence aquele que é mais forte, aquele que tem mais força espiritual. E por isso eu venho aqui chamar a sua atenção para esta data. As portas do Monte Manaí irão se abrir nesta data para receber você e receber também a sua família, para a renovação do pacto com o Arcanjo Miguel. Quem tem o pacto vai renovar, e quem não tem precisa fazer. A palavra de Deus nos fala que a nossa luta, ela não é contra a carne e nem o sangue, mas é contra os bichos, é contra os espíritos trevosos que têm atacado a vida de muitas pessoas por falta de proteção espiritual. O livro de Efésios 6:10 nos fala sobre isso, a armadura de Deus. Então, quando uma pessoa ela carrega sobre a vida dela a proteção espiritual, ela se torna mais forte do que o adversário dela, o inimigo dela. Ela vence aonde ninguém venceu, ela consegue o que ninguém conseguiu. Eu sei que agora eu falo para muitas pessoas, mas o Espírito revelador de mistérios que me usa, ele me revela um homem que está me ouvindo agora. E esse filho tem passado na sua vida por grandes provações, ataques um atrás do outro, espiritualmente falando. Filho, preste atenção, eu falo com você. Você precisa buscar do alto, buscar do Pai das Luzes, de Jesus, a proteção espiritual. Você pode agora entrar em contato aqui comigo no WhatsApp 62 993 54 0914 e falar com a minha equipe de trabalho, e você vai estar agendando um horário para você falar comigo. Eu vou te atender e vou estar te ajudando, te orientando dentro da palavra de Deus, como você se tornar mais forte do que os seus inimigos.

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0: Em Isaías 53 está escrito:
1: quem creu na mensagem do sacrifício?
0: Abraão creu na mensagem do sacrifício e Deus deu a ele o poder de dominar a cidade onde morava.
1: Isaac creu na mensagem do sacrifício e Deus deu a ele o poder de herança.
0: Moisés creu na mensagem do sacrifício e Deus deu a ele o poder de dominar Satanás.
1: Ana creu na mensagem do sacrifício e Deus deu a ela o direito de gerar filhos.
0: Gideão creu na mensagem do sacrifício e Deus tirou a força do inimigo e deu a ele a força de 1000 homens.
1: Salomão creu na mensagem do sacrifício e Deus disse a ele: o que você me pedir, eu vou te dar.
0: Elias creu na mensagem do sacrifício e Deus derramou chuva abundante.
1: Quem creu em nossa pregação? E a quem foi revelado o braço do Senhor?

0: Talvez você tenha passado a vida olhando para tantas mesas sem perceber os profundos ensinamentos espirituais que elas carregam. Há mesas que alimentam a vida e há mesas que destroem destinos. Na Bíblia, mesas representam encontros, alianças, decisões, confrontos, traições e restauração. Muitas pessoas que se assentam em mesas erradas saem delas carregando consequências que jamais imaginaram. Nem toda cadeira vazia é um lugar onde você deve se assentar. Nem todo convite merece um sim. Nem tudo que alimenta o corpo deve alimentar sua alma. E nem tudo aquilo que parece uma oportunidade combina com o destino que Deus preparou para você. Nem toda mesa traz vida. Algumas escondem, em conversas aparentemente inocentes, a mentira, a inveja e a manipulação. Por isso, não podeis ser participantes da mesa do Senhor e da mesa dos demônios. 1 Coríntios 10:21.
1: Há mesas que geram morte, há mesas que geram vingança, há mesas que geram tudo quanto é coisa ruim, traição, rancor, brigas, discórdia, afastamento. Há mesas de poder, de autoridades. E se aquela pessoa que tem autoridade usar a maldade, ela pode destruir pessoas, povos. Mas a mesa que Jesus se assenta, o extremo oposto disso, há misericórdia, há perdão, há poder, há restauração, a reintegração daquele perdido à mesa.
0: A verdadeira libertação acontece quando você decide alimentar sua vida somente naquilo em que a vontade de Deus prevalece. Mas por que Deus deu tanta importância à mesa? O que acontece espiritualmente quando nos assentamos com alguém? Existem mesas das quais você precisa se levantar? E existe uma mesa preparada por Deus esperando por você? Em qual mesa você está assentado? 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Discernir onde se assenta pode mudar o rumo da sua história. Há um lugar à mesa. Há um convite diante de você.

Muito bem, amigos! Aqui quem vos fala é a profetisa Graça Fernandes. Estou aqui hoje para te abençoar e abençoar também a sua casa, sua família. Está chegando aí uma data muito forte no mundo espiritual. Dia 2 de novembro é dia de finados. É uma data muito perigosa para aquelas pessoas que não têm com Deus um verdadeiro compromisso espiritual. Porque no mundo espiritual, vence aquele que é mais forte, aquele que tem mais força espiritual. E por isso eu venho aqui chamar a sua atenção para esta data. As portas do Monte Manaí irão se abrir nesta data para receber você e receber também a sua família, para a renovação do pacto com o Arcanjo Miguel. Quem tem o pacto vai renovar, e quem não tem precisa fazer. A palavra de Deus nos fala que a nossa luta, ela não é contra a carne e nem o sangue, mas é contra os bichos, é contra os espíritos trevosos que têm atacado a vida de muitas pessoas por falta de proteção espiritual. O livro de Efésios 6:10 nos fala sobre isso, a armadura de Deus. Então, quando uma pessoa ela carrega sobre a vida dela a proteção espiritual, ela se torna mais forte do que o adversário dela, o inimigo dela. Ela vence aonde ninguém venceu, ela consegue o que ninguém conseguiu. Eu sei que agora eu falo para muitas pessoas, mas o Espírito revelador de mistérios que me usa, ele me revela um homem que está me ouvindo agora, e esse filho tem passado na sua vida por grandes provações, ataques um atrás do outro, espiritualmente falando. Filho, preste atenção, eu falo com você. Você precisa buscar do alto, buscar do Pai das Luzes, de Jesus, a proteção espiritual. Você pode agora entrar em contato aqui comigo no WhatsApp 62 993 54 0914 e falar com a minha equipe de trabalho, e você vai estar agendando um horário para você falar comigo. Eu vou te atender e vou estar te ajudando, te orientando dentro da palavra de Deus, como você se tornar mais forte do que os seus inimigos.

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1: O Evangelho tem uma exclamação de Jesus que marca a época da chegada de Jesus ao mundo e da proposta que Jesus fez aos homens. Que queres que eu vos faça? Isso nos dá a entender claramente que para ele fazer alguma coisa por nós, nós temos que querer. Isso é profundo. Nós temos que querer. Isso mostra também que, contrariando ao provérbio popular, que diz que querer não é poder, e esta passagem diz que eu posso tudo naquele que me fortalece. Eu posso receber a cura, sim. Eu posso ser curado. Eu posso ser liberto. Meu filho pode deixar as drogas e se converter e se tornar uma pessoa do bem, um jovem edificado na fé, ajuizado, convertido. Eu posso. Por que não? Eu posso conquistar o melhor emprego? Eu posso abrir uma empresa e ter sucesso? Eu posso, por que não? A palavra de Deus diz: eu posso tudo. Eu posso todas as coisas. Eu posso ser feliz no amor? Posso. Eu posso ter filhos lindos? Posso, ainda que eu seja estéril ou a minha mulher seja estéril. Eu posso. É o poder da fé, inexplicável poder da fé. Então Jesus, firmado no poder da fé, ele perguntou: que queres que eu vos faça? Porque eu tenho poder para fazer todas as coisas. Era como se ele falasse isso para a gente: eu tenho poder para fazer todas as coisas, mas eu só vou fazer se você quiser. Porque se você quiser, você vai sacrificar, vai lançar sua fé e eu vou fazer. Nós estamos às vésperas de um grande encontro com Deus no Monte Manaim, quando estaremos selando nosso pacto com o Arcanjo Miguel. Pacto de proteção. Porque não adianta você sonhar em conquistar se depois o inimigo vai roubar de você o que você conquistou. O que adianta é você conquistar e ter aquilo com você, aquela conquista com você para sempre. Quantos homens conquistam a mulher amada e depois perde? Quantas mulheres conquistam o homem dos seus sonhos e depois perde? A proteção é para não perder. Deus enviou o Arcanjo Miguel para guardar você, proteger sua casa, livrar você, abrir seus caminhos. Porque tudo aquilo que Deus te dá precisa de proteção. Ainda mais porque aquilo que Deus te dá vai trazer para você felicidade, alegria e paz. E os invejosos vão querer roubar de você. Os feiticeiros vão querer roubar de você a felicidade, alegria e paz. Que Deus abençoe a sua vida e vamos buscar o Monte Manaim, no dia 2 de novembro, a celebração da vida, tudo aquilo que vai gerar vida, força para você. Dia 2 de novembro, nós vamos buscar no Monte Manaim. Entre na caravana da fé, passe no santuário, dê seu nome, pegue o seu envelope, entre na caravana da fé, porque Deus tem grandes coisas para realizar na sua vida.

0: dia 2 de novembro. Finados, dia dos mortos. Haverá uma grande batalha espiritual e o arcanjo Miguel vai tomar as suas dores e vai defender você no pacto de vida com o comandante dos exércitos dos céus no quartel general do Monte Manaim. O pacto é um ato profético de vida segura nas mãos de Deus. Sem o pacto, você está sujeito ao perigo que não sabe de onde virá, mas sabe que virá. O mundo é perverso e a maldade não tem limite. O arcanjo Miguel é defensor do povo de Deus e está na terra. Só Jesus salva, mas quem te protege é o arcanjo Miguel. Diz a palavra de Deus em Êxodo 23, 20. Eu enviarei um anjo adiante de vocês para protegê-los no caminho e para levá-los ao lugar que lhes preparei. Enquanto o mundo celebra a morte, no dia 2 de novembro, acontece a grande celebração da vida no Monte Manaim. Coloque seu nome na caravana da fé, rumo ao Monte Manaim. Pacto de proteção com o arcanjo Miguel. Quem tem esse pacto, ninguém derruba. Ninguém. 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

palavra de Deus para você hoje. Paz e luz para você, que o nosso Deus te abençoe rica e abundantemente em nome de Jesus. Salmo 27, versículo 3 diz assim: ainda que um exército me cercasse, o meu coração não temeria. Ainda que a guerra se levantasse contra mim, nele confiaria. Forte, né? É muito forte isso aqui. Tem uma outra versão da Bíblia que diz a mesma coisa, mas para mim, de uma forma ainda mais clara. Diz assim: ainda que um exército se acampe contra mim, meu coração não temerá. Ainda que se declare guerra contra mim, mesmo assim estarei confiante. Muito forte, meu Deus do céu. Sabe, não importa o tamanho do exército que se levante contra você. O que importa é o poder de Deus que luta em seu favor. Isso me faz lembrar alguns louvores que Deus me deu. Uns fui eu que compus. Outros, muitos, foi o meu pai, o apóstolo Adelino de Carvalho, quem compôs. Que diz sobre a batalha espiritual na nossa vida. Tem um que diz assim: pode o mundo se levantar contra mim, o inferno inteiro agir, o que importa é que Deus está do meu lado para o que der e vier. Tem um outro que Deus me deu que diz assim: uns confiam em carros, outros em cavalos, mas eu confio na força do meu Deus. Foi Ele quem me escolheu e na força do teu nome eu vou. Olha, eu tenho falado nessas madrugadas sobre a importância do Arcanjo Miguel na nossa vida. E quando a gente lê isso aqui, ainda que um exército inimigo se acampe contra mim, meu coração vai estar em paz, porque Deus cuida de mim. Ainda que se declarem guerra contra mim, mesmo assim, eu vou estar confiante, porque Deus cuida de mim. Mas quem que vai lidar com seus inimigos? É o Arcanjo Miguel. O Arcanjo Miguel, nenhum mal pode vencer, porque é Deus quem determina a vitória que o Arcanjo Miguel guerreia. Desde Gênesis até o Apocalipse, todas as vezes que o Arcanjo Miguel é enviado, desde Gênesis até o Apocalipse, todas as vezes que

vence todas elas. O Arcanjo Miguel, ele é a ordem de Deus em execução. Por isso que no monumento da espada do Arcanjo Miguel, que é o altar de Jeová Tsebaô, o Senhor da Guerra, o Deus dos Exércitos, lá no Monte Manaim, nós convocamos o Arcanjo Miguel com as suas milícias, que são milhares de milhares, de anjos da guarda com a espada de fogo desembainhada, para entrar na nossa frente e nos guardar, nos proteger. Eu estava no Monte Manaim, na abertura da primavera esse ano, e o Espírito me levou a trazer uma mensagem revelada para aquela grande multidão que estava reunida ali. E eu levei o povo a meditar em Efésios, na orientação de batalha espiritual que tem para nós ali, quando o apóstolo Paulo diz: revistam-se de toda a armadura de Deus, fortalecei-vos no Senhor e no seu forte poder. E eu mostrei para o povo que se fortalecer em Deus é o seu relacionamento íntimo e profundo com o Altíssimo. É a força interior que vem de Deus para você, do Espírito Santo para o seu espírito. A ceia que é Jesus é a santa ceia que tem poder e te garante a vitória espiritual. É a paz, é essa tranquilidade de ter um coração que não teme, de caminhar confiante. Agora, o que é se fortalecer no forte poder de Deus? Aí já é estar preparado para as batalhas, protegido nas batalhas contra os ataques do inimigo. E aí só o Arcanjo Miguel realmente pode fazer isso em nosso favor. Então, meu irmão, minha irmã, o inimigo, ele pode preparar guerra, ele pode armar ciladas, com astúcia ele pode preparar todo tipo de mal contra a sua vida, mas ele não pode determinar o seu fim. O seu fim é de vitória. Deus, quando ele ordena o Arcanjo Miguel para defender todo aquele que tem o nome no livro da vida terrena, é aqui na terra que a gente precisa de proteção. Então, o Arcanjo Miguel, ele traz consigo os exércitos celestiais. Ele se levanta com poder, com autoridade de Deus para cumprir a sua guarda, a sua proteção nessa terra. Então, não tenha medo da batalha. Milite batalha espiritual. Enfrente os seus inimigos, mas garanta que quem vai te guardar vai ser o Arcanjo Miguel. Porque eu comecei falando, né, do Salmo 27, verso 3, e quero encerrar a reflexão de hoje dizendo que esse mesmo Deus do Salmo 27, verso 3, que fortalece o seu coração, que te dá essa confiança de se manter firme, inabalável, sem temer mal algum, esse mesmo Deus que te fortalece é aquele que envia o Arcanjo Miguel e dá ordem ao Arcanjo Miguel, e o Arcanjo Miguel dá ordem aos seus anjos para te guardar em todos os seus caminhos. A guerra, ela pode se levantar contra você, mas a sua confiança permanece em Deus. Os seus inimigos, quem tem que lidar com eles é o Arcanjo Miguel. Você se relaciona com Deus. Então, esse dia 2 de novembro no Monte Manaim é muito, muito, muito forte. Porque é o dia que nós garantimos a nossa proteção, nós garantimos que o Arcanjo Miguel vai nos guardar, que os anjos da guarda de Deus comandados por Miguel vão estar ao nosso redor. E por mais que os inimigos estejam ao nosso derredor, eles não vão nos ver, porque ao nosso redor
Estamos cercados dos anjos de Deus.

os anjos da proteção comandados pelo Arcanjo Miguel. Pense nisso e se prepare. Se prepare em jejum, nós estamos em jejum. Se prepare em oração. Se prepare indo para o santuário, falando com seu pastor: olha, eu quero estar dia 2 de novembro no Monte Manaim para celebrar a vida, para garantir minha proteção e o Arcanjo Miguel me guardar de todos os perigos, prejuízos e inimigos, e ser comigo, me protegendo e me livrando de todo o mal. É muito forte, muito poderoso o pacto de proteção e vida com o Arcanjo Miguel no altar de Deus, no Monte Manaim, o altar de Jeová de Sebaú, o Senhor da Guerra, o Senhor dos Exércitos, o Senhor Deus Todo-Poderoso de Israel. Vamos orar.

Senhor meu Deus e meu Pai Todo-Poderoso. É madrugada e eu te apresento a vida dessa pessoa que o Senhor ama tanto, que precisa de proteção, que precisa, meu Deus, que o Arcanjo Miguel lide com os inimigos dela para ela poder ter paz na vida, para ela poder ter o que está escrito aqui no Salmo 27, verso 3, para que ela receba, por fim, esse coração que não teme. Ainda que um exército se acampe contra ela, ela vai ter um coração que ela não temerá, ela não vai esmorecer na confiança dela, mas ela vai seguir firme, inabalável, confiante, de pé na guerra, vencendo para vencer. E o Arcanjo Miguel lutando por ela, intercedendo na batalha espiritual, jogando por terra todos os inimigos que estiverem no caminho dessa pessoa. Meu Deus, que o teu Espírito revele ainda mais profundamente essa palavra ao coração de cada um que ora comigo nesta madrugada. Eu peço, Senhor, a tua bênção sobre nós nesse novo dia, a tua graça, o teu poder e o teu Espírito Santo conosco, onde quer que formos, Pai. Em nome de Jesus, nos abençoe, Senhor. Neste dia eu te peço, em nome de Jesus, amém e graças a Deus. Lembrando que amanhã é sexta-feira forte, dia de corrente de batalha espiritual, um dia muito forte nos santuários, reino dos céus, em todo o Brasil. Deus te abençoe, um forte abraço, paz e luz para você.

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0: coração. 8 e 2.
1: Hoje eu quero declarar diante dos poderes dos céus e das fraquezas do inferno que eu posso tudo naquele que me fortalece. Houve um decreto, a ordem veio de cima para Miguel me guardar. E a voz do profeta falou: diga ao povo

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1: Aquela pessoa que prova a palavra de Deus como quem prova a comida, só fica com as partes fáceis e boas e pula a parte dos sacrifícios, a parte do compromisso. Ela não pode esperar que a vida dela dê certo porque ela fez errado. Para a vida da gente dar certo, a gente precisa fazer certo. Mais uma vez, os israelitas desobedeceram a Deus. E a todas as bênçãos na linha da obediência a Deus. E a todas as maldições na linha da desobediência a Deus. Porque quem abençoa é Deus. E quando a gente entende que Deus não tem obrigação de fazer nada por ninguém, mas Ele se obriga a cumprir a palavra dEle, então você vê uma condicional. Quem determina como eu vou viver a minha vida sou eu. Quem determina o quanto Deus vai poder agir na minha vida sou eu. Quem determina a minha segurança nesta terra sou eu.
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1: Paz e luz para você. Que o nosso Deus te abençoe rica e abundantemente, em nome de Jesus. No versículo 5 do Salmo 23, que diz assim: preparas-me uma mesa perante os meus inimigos, unges a minha cabeça com óleo e o meu cálice transborda. Que é isso, meu Deus do céu? É muito forte. Quem prepara a mesa para você se assentar, para eu me assentar e Deus nos honrar, é o próprio Deus. Então, a gente vai vendo, né, como que as coisas de Deus vão fluindo de uma forma extraordinária quando nós estamos na linha da obediência. Não é maravilhoso? A gente sente o cuidado de Deus. A gente sente a provisão de Deus nos mínimos detalhes da nossa vida. Porque Deus se importa com tudo. Ninguém quer participar tanto da sua vida como Deus. Deus, ele quer saber de tudo, ele quer estar junto de você o tempo todo. Aí você fala para mim: mas apóstola, Deus é onisciente, nada está oculto aos seus olhos. Ele sabe de tudo o tempo todo. É verdade. Mas ele quer relacionamento. Por mais que ele já saiba, ele quer te ouvir contar para ele. Ele quer que você tenha nele a pessoa mais importante da sua vida. E Deus responde fé. Muitas vezes a gente peca achando que Deus é um ser tão grandioso e que não está nem aí para a gente. É verdade que ele é o ser grandioso, imensurável é a sua grandeza. Não tem como medir. Mas a inteligência de Deus não se compara à nossa, né? Ele é senhor do universo, mas ele se importa com cada um de nós. E ele quer participar dos detalhes da nossa vida, de tudo. Então, Deus se alegra quando você acorda de madrugada para conversar com ele. Porque a oração é você conversar com Deus. A oração é você entrar no céu. E reflexão é você entrar para dentro de si. É você conversar consigo mesmo. É você ver onde você tem errado e como você pode melhorar. É você ser grato pelo tanto que você já evoluiu, pelo tanto que você já melhorou. E você pedir ao Espírito Santo na sua reflexão que ele te ajude a ser amanhã melhor do que hoje. E ser hoje melhor do que você foi ontem. Para você viver em crescimento, não é mesmo? Eu amo quando a gente para para refletir intensamente o que significa cada ordem de Deus na rotina da nossa vida. É a palavra de Deus diz que nós temos que refletir, né? Meditar na palavra de Deus. E o que, que é meditar? Meditação é algo assim que tem que ser guiado na palavra de Deus, porque é uma abertura do campo espiritual da sua vida, né? Então, a meditação, medita na palavra de dia e de noite. Deus ordenou isso para Josué: seja forte e corajoso, medita na palavra de dia e de noite. O que é meditar na palavra de Deus? É você se preocupar em obedecer a palavra de Deus, em garantir a sua prontidão de obediência a Deus. Isso agrada muito a Deus, porque Deus quer ser adorado, mas ele quer ser também a pessoa mais desejada por você, a pessoa mais íntima da sua vida. É maravilhoso? Ah, eu sinto Deus me carregando no colo quando eu vou tendo essas reflexões assim, porque é discipulado, é compartilhar as grandezas de Deus, é ser um instrumento de boas novas. Isso é maravilhoso. Que Deus abençoe muito o seu trabalho, seus estudos, tudo que você fizer hoje. Que você faça baseando-se no temor do Senhor. porque o temor do Senhor é o princípio da sabedoria. Não há sabedoria fora de Deus. Ele é o Senhor de toda a sabedoria. E dele, por meio do Espírito dele, o Espírito Santo, e para a glória dele, El Shaddai, o Deus Todo-Poderoso, são todas as coisas.

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1: Deus não toma nada de ninguém. Deus quer dar mais, mas para Deus dar mais eu tenho que dar a Ele a minha total confiança. Eu confio em Deus e eu só provo minha confiança quando eu me coloco numa situação de sacrifício. Abraão estava aqui morto por dentro, sangrando, mas eu não vou fazer o que as minhas emoções querem, eu não vou fazer o que eu acho, eu não vou fazer o que eu estou sentindo, eu vou dar a Deus o que Ele quer de mim, porque se eu tenho esse filho de uma mulher que era estéril, é porque Deus me deu, então Ele vai me dar muito mais. De onde veio esse, vai vir mais.
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Palavra de Deus para você hoje. Paz e luz para você, que o nosso Deus te abençoe rica e abundantemente em nome de Jesus. Salmo 27, versículo 3 diz assim: ainda que um exército me cercasse, o meu coração não temeria. Ainda que a guerra se levantasse contra mim, nele confiaria. Forte, né? É muito forte isso aqui. Tem uma outra versão da Bíblia que diz a mesma coisa, mas para mim, de uma forma ainda mais clara. Diz assim: ainda que um exército se acampe contra mim, meu coração não temerá. Ainda que se declare guerra contra mim, mesmo assim estarei confiante. Muito forte, meu Deus do céu. Sabe, não importa o tamanho do exército que se levante contra você. O que importa é o poder de Deus que luta em seu favor. Isso me faz lembrar alguns louvores que Deus me deu. Uns fui eu que compus, outros muitos foi o meu pai, o apóstolo Adelino de Carvalho, quem compôs, que diz sobre a batalha espiritual na nossa vida. Tem um que diz assim: pode o mundo se levantar contra mim, o inferno inteiro agir, o que importa é que Deus está do meu lado para o que der e vier. Tem um outro que Deus me deu que diz assim: uns confiam em carros, outros em cavalos, mas eu confio na força do meu Deus. Foi Ele quem me escolheu, e na força do teu nome eu vou. Olha, eu tenho falado nessas madrugadas sobre a importância do Arcanjo Miguel na nossa vida. E quando a gente lê isso aqui, ainda que um exército inimigo se acampe contra mim, meu coração vai estar em paz, porque Deus cuida de mim. Ainda que se declarem guerra contra mim, mesmo assim, eu vou estar confiante, porque Deus cuida de mim. Mas quem que vai lidar com seus inimigos? Está confiante, porque Deus cuida de mim. Mas quem que vai

verdade contra o inimigo. Miguel, ele é apresentado nas Escrituras Sagradas como aquele que combate todas as forças das trevas. O inimigo pode preparar a guerra, mas ele não consegue ter vitória sobre o Arcanjo Miguel. O Arcanjo Miguel vence todas elas. O Arcanjo Miguel, ele é a ordem de Deus em execução. Por isso que no monumento da espada do Arcanjo Miguel, que é o altar de Jeová Tsebaô, o Senhor da Guerra, o Deus dos Exércitos, lá no Monte Manaim, nós convocamos o Arcanjo Miguel com as suas milícias, que são milhares de milhares, de anjos da guarda com a espada de fogo desembainhada, para entrar na nossa frente e nos guardar, nos proteger. Eu estava no Monte Manaim, na abertura da primavera esse ano, e o Espírito me levou a trazer uma mensagem revelada para aquela grande multidão que estava reunida ali. E eu levei o povo a meditar em Efésios, na orientação de batalha espiritual que tem para nós ali, quando o apóstolo Paulo diz: revistam-se de toda a armadura de Deus, fortalecei-vos no Senhor e no seu forte poder. E eu mostrei para o povo que se fortalecer em Deus é o seu relacionamento íntimo e profundo com o Altíssimo. É a força interior que vem de Deus para você, do Espírito Santo para o seu espírito. A ceia que é Jesus, é a santa ceia que tem poder e te garante a vitória espiritual. É a paz, é essa tranquilidade de ter um coração que não teme, de caminhar confiante. Agora, o que é se fortalecer no forte poder de Deus? Aí já é estar preparado para as batalhas, protegido nas batalhas contra os ataques do inimigo. E aí só o Arcanjo Miguel realmente pode fazer isso em nosso favor. Então, meu irmão, minha irmã, o inimigo, ele pode preparar guerra, ele pode armar ciladas, com astúcia ele pode preparar todo tipo de mal contra a sua vida, mas ele não pode determinar o seu fim. O seu fim é de vitória. Deus, quando ele ordena o Arcanjo Miguel para defender todo aquele que tem o nome no livro da vida terrena, é aqui na terra que a gente precisa de proteção. Então, o Arcanjo Miguel, ele traz consigo os exércitos celestiais. Ele se levanta com poder, com autoridade de Deus para cumprir a sua guarda, a sua proteção nessa terra. Então, não tenha medo da batalha. Milite batalha espiritual. Enfrente os seus inimigos, mas garanta que quem vai te guardar vai ser o Arcanjo Miguel. Porque eu comecei falando, né, do Salmo 27, verso 3, e quero encerrar a reflexão de hoje dizendo que esse mesmo Deus do Salmo 27, verso 3, que fortalece o seu coração, que te dá essa confiança de se manter firme, inabalável, sem temer mal algum, esse mesmo Deus que te fortalece é aquele que envia o Arcanjo Miguel e dá ordem ao Arcanjo Miguel, e o Arcanjo Miguel dá ordem aos seus anjos para te guardar em todos os seus caminhos. A guerra, ela pode se levantar contra você, mas a sua confiança permanece em Deus. Os seus inimigos, quem tem que lidar com eles é o Arcanjo Miguel. Você se relaciona com Deus. Então, esse dia 2 de novembro no Monte Manaim é muito, muito, muito forte, porque é o dia que nós garantimos a nossa proteção

Nós garantimos que o arcanjo Miguel vai nos guardar, que os anjos da guarda de Deus, comandados por Miguel, vão estar ao nosso redor. E por mais que os inimigos estejam ao nosso derredor, eles não vão nos ver, porque ao nosso redor estamos cercados dos anjos de Deus, os anjos da proteção, comandados pelo arcanjo Miguel. Pense nisso e se prepare. Se prepare em jejum, nós estamos em jejum. Se prepare em oração. Se prepare indo para o santuário, falando com seu pastor: olha, eu quero estar dia 2 de novembro no Monte Manaim para celebrar a vida, para garantir minha proteção e o arcanjo Miguel me guardar de todos os perigos, prejuízos e inimigos, e ser comigo, me protegendo e me livrando de todo o mal. É muito forte, muito poderoso o pacto de proteção e vida com o arcanjo Miguel no altar de Deus, no Monte Maraim, o altar de Jeová de Sebaú, o Senhor da guerra, o Senhor dos exércitos, o Senhor Deus Todo-Poderoso de Israel. Vamos orar.

Senhor meu Deus e meu Pai Todo-Poderoso. É madrugada e eu te apresento a vida dessa pessoa que o Senhor ama tanto, que precisa de proteção, que precisa, meu Deus, que o Arcanjo Miguel lide com os inimigos dela para ela poder ter paz na vida, para ela poder ter o que está escrito aqui no Salmo 27, verso 3, para que ela receba, por fim, esse coração que não teme. Ainda que um exército se acampe contra ela, ela vai ter um coração que ela não temerá. Ela não vai esmorecer na confiança dela, mas ela vai seguir firme, inabalável, confiante, de pé na guerra, vencendo para vencer. E o Arcanjo Miguel lutando por ela, intercedendo na batalha espiritual, jogando por terra todos os inimigos que estiverem no caminho dessa pessoa. Meu Deus, que o teu Espírito revele ainda mais profundamente essa palavra ao coração de cada um que ora comigo nesta madrugada. Eu peço, Senhor, a tua bênção sobre nós nesse novo dia, a tua graça, o teu poder e o teu Espírito Santo conosco, onde quer que formos, Pai. Em nome de Jesus, nos abençoe, Senhor. Neste dia eu te peço, em nome de Jesus, amém e graças a Deus. Lembrando que amanhã é sexta-feira forte, dia de corrente de batalha espiritual, um dia muito forte nos santuários, reino dos céus, em todo o Brasil. Deus te abençoe, um forte abraço, paz e luz para você.

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1: Deus prova sua fé e confiança nele não é no sofrimento, não. Deus não dá sofrimento para ninguém. Mas ele prova a sua fé no sacrifício. O que é o sacrifício? É você colocar a sua confiança em Deus acima de tudo. Acima de você mesmo, acima da sua inteligência, competência, esforço, acima de pessoas, acima dos seus recursos. Você coloca Deus, ou Deus vai agir, ou Deus vai agir, porque a minha confiança está toda nele. E aqui Deus pede a Abraão um sacrifício que a gente pensa na nossa pele, uma dor que é inimaginável, de tamanho sacrifício que Deus pediu a Abraão. Mas Abraão conhecia Deus, e ele sabia que Deus, ele nunca quer tirar nada de ninguém. Muito pelo contrário, ele quer fazer da sua existência cheia de bens, encher de bens a sua existência, te prosperar. A glória de Deus é vista na vida de uma pessoa quando o impossível acontece. Ela vive de forma sobrenatural, ela vive o impossível e todos veem. É Deus, não tem jeito, não tem explicação. Isso aqui foi Deus. E então a gente vê a confiança e a fé de Abraão sendo provado no sacrifício e aprovado por Deus.
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